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terceira e última parte do Cantar Portugal na antena da Rádio Cova da Beira, nesta quarta-feira, dia 14 de outubro de 2026. O programa que está diariamente na sua companhia, sempre em português, entre as 5 e as 8 horas. Pode escutar-nos pelas frequências 100.0 ou 92.5 FM e para todo o mundo através da emissão online da Rádio Cova da Beira. Renovo-lhe os votos de continuação de uma excelente quarta-feira. Vamos estar consigo até bem perto do sinal horário das 8 horas.

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Para esta quarta-feira, os técnicos do Instituto Português do Mar e da Atmosfera prevêem que o céu se apresente pouco nublado ou limpo em todo o território de Portugal continental, podendo, no entanto, e de forma temporária, apresentar períodos de maior nebulosidade na região do litoral a norte do Cabo Raso. O vento vai soprar em geral fraco, predominantemente do quadrante leste até aos 15 km/h, podendo chegar a soprar moderado até aos 25 km/h, nomeadamente nas terras altas do interior, norte e centro durante o período da tarde. Para esta quarta-feira está ainda prevista uma subida pouco acentuada dos valores da temperatura, com especial incidência máxima no litoral norte e centro. 16 graus de temperatura mínima é a previsão para a cidade de Castelo Branco, com 31 de máxima. 30 graus é a máxima prevista para a Covilhã, com 14 de mínima. Aqui pela cidade do Fundão, a previsão para esta quarta-feira aponta para uma mínima de 15 e uma máxima de 30 graus de temperatura.

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Estamos quase a fechar portas à edição desta quarta-feira do Cantar Portugal, na antena da Rádio Cova da Beira. Às 8 há notícias para ouvir. O Cantar Portugal regressa à sua companhia amanhã às 5 na antena da RCB. Da minha parte, resta-me desejar-lhe a continuação de uma excelente quarta-feira. Bom dia.

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0: Esta é a jornada informativa de quarta-feira, na antena da Rádio Cova da Beira. Vamos dar-lhe conta de que o jornal Belmonte venceu o prémio Gazeta de Imprensa Regional 2025. É o sexto jornal, precisamente, a vencer este galardão na região da Beira Interior. Também lhe vamos dar nota de que Penamacor vai assinalar Outubro Rosa com aula de Zumba Solidária. Vai ser já no próximo sábado, dia 17. Também na atualidade informativa regional, a primeira edição do curso de Língua e Cultura Portuguesa para apoiar a integração de migrantes em Idanha Nova, hoje e amanhã. Também hoje começam as classes de teatro desta estação teatral sediada no Fundão. A Semana da Alimentação continua em Idanha Nova. De resto, também no âmbito da Semana da Alimentação, a Ruth continua a estar na Universidade da Beira Interior com o projeto Nham Nham. Hoje, a entrega de selos de qualidade, os serviços de água e resíduos está previsto para a cerimónia se realizar em Guimarães. É também dia para a plataforma pelas SCUTs na Beira Interior reunir. A plataforma vai estar hoje reunida no Hotel Prolans a partir das 5 da tarde, face à ausência de medidas e respostas concretas para a implementação do Plano Global de Mobilidade na Beira Interior. A plataforma apresentou aos governos, nomeadamente, as reivindicações relativas quer à ferrovia, quer também a ligações rodoviárias, o IC31 e o IC6,

0: é também a análise a que hoje vai ser feita pelos membros da plataforma. Daqui a pouco damos-lhe conta também da nomeação para juiz conselheiro do Supremo Tribunal de Justiça de Albicastrense, Maria Prequilhas. São notícias para acompanhar aqui na antena da Rádio Cova da Beira.
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0: Mais uma vez, muito bom dia. Maria Prequilhas, até agora juíza desembargadora, foi nomeada para juiz conselheiro do Supremo Tribunal de Justiça. Maria Prequilhas, albicastrense, faz agora a parte do Conselho Superior da Magistratura. A nomeação foi publicada em Diário da República. O Jornal de Belmonte foi distinguido com o Prémio Gazeta de Imprensa Regional 2025, tornando-se o primeiro mensário português a conquistar este galardão. O júri destacou a recuperação da publicação, que regressou à atividade há 11 anos, bem como o trabalho desenvolvido pelos seus colaboradores. O Jornal de Belmonte é o vencedor do Prémio Gazeta da Imprensa Regional 2025, uma das mais importantes distinções do jornalismo português, atribuída pelo Clube de Jornalistas. O júri valorizou a recuperação do título, que esteve extinto, e a iniciativa da Associação Desportiva de Belmonte, proprietária da publicação. Foi também destacado o contributo de jovens universitários na fase inicial do projeto, desenvolvido de forma gratuita e em regime de tempo parcial para todos os colaboradores, incluindo o diretor. Precisamente à RCB, João Alves, diretor do Jornal de Belmonte, já deu conta da satisfação e da importância do Jornal de Belmonte receber esta distinção.
6: É algo extraordinário, fantástico. Estamos a falar de um jornal, não podemos dizer que é um jornal regional, estamos a falar de um jornal local, de um concelho muito pequeno, de um concelho com 6 mil pessoas, uma vila com pouco mais de 3 mil, e isto é algo de muito gratificante, ser reconhecido por um prémio que é aquele que é o maior, ou seja, em termos de imprensa. Portanto, os prémios Gazeta historicamente foram sempre um prémio muito importante para o setor, e para nós, foi para mim em particular, foi algo extraordinário e fantástico e super especial, porque eu já tinha feito parte de uma equipa que tinha ganho o prémio Gazeta no ano 2000, nomeadamente no jornal O Interior, na Guarda. E é a segunda vez que faz parte de uma equipa que ganha o prémio Gazeta, mas isso não tem nada a ver, é muito mais especial, porque é na minha terra, é o jornal que eu lidero neste momento, e por isso tem um significado muito mais especial do que da outra vez.
0: João Alves, o diretor do Jornal de Belmonte. Vamos, ao longo desta jornada informativa da Rádio Cova da Beira, ouvir-se outras ideias deixadas em entrevista à Rádio Cova da Beira pelo diretor do Jornal Belmonte, jornal que vence o Prémio Gazeta de Imprensa Regional 2025. A Praça Nova do Ex-Quartel, em Peramacor, vai transformar-se num espaço de dança solidária. Já no próximo sábado, a iniciativa assinala o Outubro Rosa, mês dedicado à prevenção do cancro da mama, com uma aula de zumba a partir das 15h30 da tarde. A organização está a cargo do Grupo Voluntário Comunitário de Peramacor, do Núcleo Regional do Centro da Liga Portuguesa contra o Cancro. A participação tem um valor simbólico de 6 euros, que ajudarão a financiar a missão da instituição no apoio a doentes oncológicos. Para os interessados em participar na aula de Zumba e ajudar esta causa. Devem ser precisamente feitas as inscrições até ao dia de amanhã. O Museu da Covilhã inaugura no próximo dia 20 uma exposição inédita que reúne documentos históricos considerados fundamentais para a identidade daquele concelho desde o seu nascimento até à elevação à cidade. A mostra vai estar patente até 3 de dezembro no âmbito das comemorações dos 840 anos de história e dos 156 de elevação da Covilhã cidade. É a inauguração prevista para as 14h30. A iniciativa resulta de uma parceria entre o Arquivo Nacional da Torre do Tombo, o Arquivo Municipal da Covilhã e o Museu da Covilhã. Entre os documentos em exposição destaca-se a confirmação por Dom Afonso II em 1217 do foral concedido por Dom Sancho I em 1186, considerado na certidão de nascimento do concelho. A mostra inclui também a carta de foral e leis atribuída às vilas de Belmonte e da Covilhã pelo Bispo de Coimbra em 1194. De resto, esta mostra pode ser visitada entre as 10 e as 18 horas, a partir do dia 20, no Museu da Covilhã até a 3 de dezembro. A Comunidade Intermunicipal das Beiras e Serra da Estrela aprovou por unanimidade o apoio à conversão da Universidade Politécnica da Guarda em Universidade. A decisão foi tomada ontem e será comunicada ao Governo, a quem assim pede uma apreciação favorável da iniciativa. A Comunidade Intermunicipal das Beiras e Serra da Estrela sublinha precisamente o desenvolvimento da região, o reforço do ensino superior e a valorização do interior com a transformação do Instituto em Universidade Politécnica da Guarda. Carlos Condenso, presidente da CIM das Beiras e Serra da Estrela, destaca que esta mudança poderá contribuir para reforçar quer a investigação, mas também a inovação, atrair e fixar talento e criar novas oportunidades de desenvolvimento económico e social. Entre os fatores que sustentam esta evolução estão o alargamento da oferta formativa até ao doutoramento, a qualificação do corpo docente e o desenvolvimento de projetos de investigação e cooperação nacional e internacional. Já na próxima sexta-feira, 16, que o PCP, na Covilhã, vai acolher a sessão de apresentação do livro Desastre na Ferrovia, 35 anos de liberalização, é às 18 horas, no Centro de Trabalho do PCP. A obra, lançada em agosto, apresenta um diagnóstico crítico sobre o percurso do setor da ferrovia em Portugal, argumentando que as políticas de privatização, desinvestimento e fragmentação empresarial aplicadas ao longo das últimas décadas falharam em dar resposta às necessidades reais do país. A iniciativa vai contar com a presença de Francisco Aceiceiro, membro da Comissão para os Assuntos Económicos do PCP, especialista daquele partido na área económica e de infraestruturas. Esta é uma jornada informativa marcada pela iniciativa em Idenha Nova, hoje e amanhã. É uma iniciativa do município de Idenha Nova, que através do Centro Local de Apoio à Integração de Migrantes realiza, em parceria com a Junta de Freguesia do Ladoeira, a primeira edição do curso de Língua e Cultura Portuguesa. É estes dois dias uma iniciativa a que se destina aos cidadãos migrantes residentes naquele território, com foco nos residentes na freguesia do Ladoeiro, e tem como objetivo principal o desenvolvimento de competências básicas e intermédias de comunicação em português. Os participantes vão adquirir maior autonomia para resolver situações do cotidiano, o que irá facilitar a sua inserção na comunidade local. Desenvolvido em formato de educação não formal, o curso vai decorrer no Salão Nobre da Junta do Ladoeiro, com uma carga horária total de 75 horas, às segundas e quartas-feiras, das 19 às 21 horas. Também hoje arranca a classe nas classes de teatro da Este, a Estação Teatral, a partir dos 6 anos, aulas das classes de teatro, organizadas tendo em conta a idade dos formandos, com horários diferenciados e potenciando aptidões e contextos socioculturais. Semana da Alimentação está a decorrer em Idanha Nova, mas também na Rude está a realizar essa iniciativa com o projeto Nham Nham, que está nas escolas desde ontem e até ao dia de amanhã vai estar na Universidade.

0: Desta reunião para análise da situação. Estas e outras notícias vai continuar a escutar aqui na antena da RCB. Por era tudo, deixe ficar, tenha uma excelente manhã de quarta-feira com a sua rádio.
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0: Olá, vivam! Muito bom dia! Chegámos para mais uma edição do programa da manhã, o Bom Dia Covo da Beira na RCB. É edição do meio, porque hoje é quarta-feira. Espero que esteja tudo bem com vocês e vamos começar assim.

0: há 40 anos que é assim, não é? Portanto, você não desliga a ficha, mantenha-se connosco. E acho que faz muito bem. Estamos de volta para mais uma edição do Bom Dia Covid-19. É então quarta-feira, 14 de outubro, ano 2026. Estamos praticamente a meio deste décimo mês do ano. Isto está a passar muito depressa e já é quarta-feira. Epá! Uns dizem, é só quarta-feira. Outros, já é quarta-feira. Isto passa depressa. Daqui a pouco estamos a dizer, sexta-feira está aí o fim de semana, é isso mesmo. 8h19, o meu nome é José Miguel Moleca. Beijinhos e abraços, sou de novo o vosso anfitrião. Mantenha-se ligado a nós, está bem? Mantenha-se ligado a nós, porque você faz-nos falta, obviamente. Tudo bom para vocês, um dia fantástico a vocês. Pela frente, vamos ter também um dia bonito. Vamos ter, sim senhor, mais um. É um outono, um outono com temperaturas de verão, quanto às máximas, falando das máximas, não é? Mas atenção, vamos lá à previsão do tempo para esta quarta-feira 14, céu pouco nublado, com nubosidade no litoral norte e centro, incluindo neblina ou nevoeiro matinal, que poderá persistir, subida da temperatura máxima, isto é para o dia de hoje. O vento pode chegar aos 25 km/h. Atenção, temos aí, temos nevoeiro também, em especial no litoral norte e centro, e então a tal pequena subida da temperatura. Isto é para o dia de hoje. Temperaturas máximas subiram mesmo. Atenção, amanhã está lindíssima. Nós estamos com 12 graus de temperatura no fundão. Portanto, um casaquinho para já de manhã sabe bem, sabe bem. 12 graus no fundão a esta hora. Mas vamos ter máxima de 30. Ah, pois é, pois é. Então é assim, Fundão, Covilhã, Castelo Branco e Ilha Nova hoje vão ter máximas de 30 graus. Penamacor, Belmonte, 29. Guarda, 25. Na Serra da Estrela, máximas de 19 na Torre, 21 nas Espanhas da Saúde e 23 nas Espanhas Douradas. É só ou não são temperaturas de verão? Eu acho que sim, pá, acho que sim. Em pleno outono e a pouco menos de duas semanas de entrada oficial da hora de inverno. 8h21, assim anda então este outono. Que maravilha, não é? Bom dia, Cova da Beira. Fique bem.
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0: Muito bem, e para o país e para o mundo, www.rcb-radiocovadabeira.pt. É isso mesmo, entre a Beira e o mundo há 40 anos. Somos nós, a rádio que o Fundão criou. É isso mesmo. Bom dia, Cova da Beira. Provavelmente a melhor rádio da Beira Interior, uma das principais rádios regionais do país. O Fundão criou e a Beira Interior consagrou. Pois é. 8h22, começámos com Marisa Liz, em termos musicais, claro. Marisa Liz, Fernando Daniel e Ivandro com esse tema. Mantenha a ligação, é isso que eu quero. Mantenha a ligação, mantenha essa ficha ligada à Rádio Cova da Beira. E agora vamos para o trânsito. Balanço das últimas 24 horas, vamos lá saber.
2: Muito bom dia. Em matéria de sinistralidade, nas últimas 24 horas, nas estradas do Distrito de Castelo Branco, na área de jurisdição da Guarda Nacional Republicana, estão reportados 6 acidentes com um ferido ligeiro. Aquela força de segurança dá a conta a nível nacional de 174 acidentes, com 6 feridos graves e 21 feridos ligeiros. Recordo que a Guarda Nacional Republicana, a Polícia de Segurança Pública e a Autoridade Nacional de Segurança Rodoviária têm nas estradas portuguesas a campanha Viaje sem pressa. De volta à região, ao registro do despiste de um motociclo ontem, por volta das 20 horas, aqui na cidade do Fundão, com danos materiais, também na zona de Oleiros, duas viaturas que colidiram deste acidente, resultaram danos materiais. Na última semana, por condução sob a influência de álcool no sangue, a Polícia de Segurança Pública deteve em Castelo Branco 4 homens de 22, 28, 50 e 53 anos residentes naquela cidade e na cidade da Covilhã, submetidos ao teste de alcoolemia, acusaram taxas respectivamente de 1.76, 1.55 e 2.07. Foram constituídos arguídos, notificados para comparecer em tribunal para julgamento em processo sumário, tendo ficado sujeitos a termo de identidade e residência. Em termos de sinistralidade rodoviária, a PSP registou 7 acidentes de viação em Castelo Branco, dos quais resultaram 1 ferido ligeiro e danos materiais. Na Covilhã, um acidente de viação com danos materiais. Senhor automobilista, muita precaução na sua condução, nada de excesso, já sabe, se beber, não deve conduzir. Tenha uma boa viagem, bom dia, boa quarta-feira.
0: Está tudo dito, já sabe que só quem no seu bem, o máximo cuidado na estrada, porque nunca sabemos o que é que os outros fazem, não é? Exatamente. O máximo cuidado, tenha uma condução mais defensiva, ultrapassa em segurança, liga as luzes, não basta só os mínimos, liga os médios, pá. É isso mesmo, liga os médios. Ou os carros modernos, até já tem lá um coisinho, junto ao volante, do lado esquerdo, onde usa o pisca-pisca, que também é obrigatório, diz auto, é automático, portanto, os médios ligam praticamente. Eu, no meu, tenho os médios e ligo logo os máximos quando é preciso. É automático. Não me chateia muito com isso. O carro faz isso por mim. Mas há outros carros que não. Portanto, ligo os médios. Ver se a vista é importante. Eu, repito, condução mais defensiva, ultrapassagem de segurança. Todo o cuidado é pouco. Respeito para ser respeitado na estrada e chegue bem ao seu destino, seja qual for. E obrigado por nos dar boleia. Obrigado por nos dar boleia. O pisca-pisca é obrigatório, é por ser de segurança. Não beber álcool, não falar o telemóvel, não facilitar acima de tudo. E não se enerve, nem enerve os outros. Viaje sem stress. Sem stress, está bem? Vá lá, faça um favor a si próprio e a si própria. E respeite, para ser respeitado na estrada, respeite as regras de trânsito, ok? É isso mesmo, isso é fundamental. Portanto, este foi o balanço das últimas 24 horas. Por falar em trânsito, digamos assim, recordo que a plataforma, pela reposição das scooters na A23, na A25, vai voltar a reunir, é hoje, às 5 da tarde, numa unidade hoteleira na cidade da Covilhã, e depois irão convocar a comunicação social para dar conta das conclusões desta reunião. A reunião foi marcada para hoje e por 3 motivos, de acordo com a plataforma. Com a ausência de medidas e respostas concretas para a implementação do Plano Global de Mobilidade da Beira Interior, nomeadamente as relativas à ferrovia e às ligações rodoviárias à Espanha IC31 e o Coimbra IC6, a questão da mobilidade urbana, interurbana e intermunicipal, com indispensável, estou a citar para estas partes do comunicado, indispensável diminuição do custo dos espaços sociais e a melhoria e aumento dos horários e qualidade de meios de transporte. Eu já aqui fiz a referência várias vezes, se houvesse horários compatíveis com os horários de trabalho das pessoas, quem mora numa cidade e trabalha noutra, comboio, autocarro, os carros ficavam à porta, pá. É isso mesmo. E a publicação do recente estudo estratégico do financiamento da rede rodoviária por parte da Autoridade de Mobilidade e Transportes e as constantes e reiteradas declarações de membros do Governo, estou a citar, contra a eliminação das portagens das scooters. Portanto, estes são temas que motivaram mais uma reunião da plataforma pela reposição das scooters na A23, A25. É hoje na Covilhã, às 5 da tarde, numa unidade hoteleira daquela cidade. Portanto, juntei aqui o teu agradável, não é? Trânsito, plataforma e aí está. 8h27.
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0: 8h28, não se atrasem. Voltamos já.
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Fantástico este tema, não é? Mantenha a sua ligação para com a Rádio Cova da Barra. Quisemos começar assim musicalmente para que você não fuja da ligação, porque é importante.

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0: Muito bom, muito bom, muito bom. Mendes e João Só. Esta dupla cantou Vai Por Mim, Cimento no Coração do Trabalho. Não entres nesse comboio, amor. Voltamos assim dos comerciais. Ah, estamos no comboio. Hoje é a greve no metro em Lisboa. Ui, os alfacinhos vão estar aflitos. Hein? Sem metro, hoje durante o dia. Há lá greve, é isso mesmo. Ora bem, estamos a 25 minutos e meio das 9. Voltamos assim dos comerciais com Mendes e João Só. Vai Por Mim. Daqui a pouco, pensamento do dia. Vamos falar do Dia Mundial do Careca, sabia? É hoje, 14 de Outubro. Você é careca? Epá, pronto, acontece a todos, não é? Mas é o Dia Mundial do Careca, portanto, os carecas também têm um dia para eles, o que é importante, diga-se passagem. É isso mesmo. E hoje é o Dia Mundial da Normalização, hoje dia 14, mas também é o Dia do Meteorologista. Ah, pois é, aquela malta que nos dá o tempo todos os dias, não é? Dia do Meteorologista hoje. Hoje é dedicado a São Calixto I, Papa e missionário. Por falar em Papa, bom, está confirmado, o nosso Papa Leão XIV tem cancro de pulmão, foi operado ontem em Itália e, portanto, foi o diagnóstico feito pelos médicos, tem um nódulozinho e, portanto, tem cancro de pulmão. Saúde, saúde para o nosso Papa Leão XIV, ele que é esperado em Portugal em 2027. Muita saúde para ele também, Papa Leão XIV. Falamos então por isso porquê? Porque hoje é dedicado a São Calixto I, Papa e Missionário, o nascimento em 1847, Soares dos Reis, escritor. E então o tal dia do meteorologista, Dia Mundial do Careca e Dia Mundial da Normalização. Ok. Estamos na semana 42 do ano. Este é o 287º dia. Faltam 78 dias para o final de 2026, é verdade. Estamos em pleno outono, outubro, mês 10, tem 31 dias. Neste mês os dias diminuem em Lisboa 1 hora e 12 minutos e no Porto 1 hora e 18 minutos. Estamos consigo de um balança na fase da lua cheia. É isso mesmo. Bom, quanto a sugestões, já aqui falei nesta questão da plataforma, vai reunir hoje na Covilhã às 5 da tarde. Vou falar-vos também, mais uma vez, no Oriental de São Martinho da Covilhã. Também caminhada Imagusto, que vai realizar-se em Águas Penamacor, é isso mesmo. Organiza a Comissão de Festas de São Marcos no dia 31 de Outubro, a dia de Halloween. E temos uma caminhada Interfreguesias à Serra de Santa Marta, organiza a Junta de Freguesia de Penamacor, dia 25 de Outubro, é um domingo e é o primeiro dia do horário de inverno, porque é nesse fim de semana que vamos entrar oficialmente na hora de inverno. É de 24 para 25 de outubro. É isso mesmo. Ora bem, recordo que o Oriental de São Martinho vai realizar dois espetáculos no auditório do Unidos do Tortuzendo, 24 e 25 de outubro. 24 às 9 da noite, que é sábado, e dia 25 de domingo às 3h30 da tarde. Nova produção do Teatro Musical do CCD Oriental de São Martinho. Os bilhetes estão disponíveis a partir de hoje no Ticketline, ok? A partir de hoje, dia 14, os bilhetes estão à venda para estes dois espetáculos. Musical for Kids e Musical for Teens, uma aposta no futuro pelo CCD Oriental de São Martinho, com a atividade da cidade do Covilhã. Fica esta nota, portanto, hoje, a partir de hoje, bilhetes disponíveis no Ticketline, hoje dia 14, para os espetáculos 24 e 25 de outubro, na sala de espetáculos do Unidos do Tortuzendo. Estamos a 22 minutos das 9 da manhã. Bom dia, Cova da Beira. Já vamos voltar à música, claro.
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0: Há muito que ela não passa por aqui pelas manhãs da rádio. Vamos ouvi-la hoje. Convidámo-la, ela aceitou de imediato. Marta Plantier. Conhece? Espero bem que sim. Vocês sabem lá. Lembra-se deste tema? Uma forma diferente. Uma versão diferente. Vá lá.

0: Bela versão esta deste grande tema que toda a gente conhece, penso aí, toda a gente canta. Digo eu, Marta Plantier, vocês sabem lá. Bonito, bonito, bonito, bonito. Estamos a 16 minutos das 9. Bom dia, Cova da Beira. Ora bem, vamos para a revista de imprensa, não tarda nada. Depois iremos ouvir aqui Netinho. Ficou a notícia de ontem, Netinho faleceu aos 60 anos. É verdade.
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0: Vamos lá, a viajar entre o país e o mundo através da escrita.
1: Bom dia, começamos pelo Jornal Público. O teto máximo das rendas acessíveis sobe mais de 50% em alguns municípios. Ao lado, com uma fotografia, tendas na rua, a crise de habitação que inflama Espanha. Tribunal de Contas, aprovado fim do visto prévio em contratos até 7,5 milhões de euros. Polémica no MAI, ficaram por comprar 780 geradores, apesar do PRR, ainda na política podcast. Carneiro espera reciprocidade do PSD se ganhar eleições, é o que se pode ler na capa deste jornal. Em relação ao Jornal de Notícias, negócio da roupa e calçado sofre com verão prolongado, orçamento buraco do BPN dava para pagar todo o ensino superior, mais duas mulheres assassinadas pelos maridos, ainda o futebol contra-ataque é um recorde para Soares do Sporting. No Porto, Farioli usa memórias de Sevilha para dar faísca ao dragão. Também Papa, nódulo no pulmão, foi removido, mas é cancerígeno. O Correio da Manhã, retenção do IRS com corte de 50% em novembro. Sporting acelera na Europa, com fotografia de Soares, que marcou no jogo de ontem. O futuro da Champions passa por Sevilha, isto para o Futebol Clube do Porto. Papa operado com sucesso a cancro. Polémica, Luís Neves esconde despacho do Siresp e governo aprova lei à medida do ministro. Fala-se do ministro das Obras Públicas. O Diário de Notícias refere que 63% dos portugueses adiaram projetos devido ao aumento do custo de vida e a fotografia vai para a Espanha. Filipe VI defende em Ceuta que soberania e integridade territorial são indiscutíveis. Aqui em Portugal, na TAP, o governo decide hoje privatização e a alemã Lufthansa é tida como a favorita. Também na saúde, nome de Nuno Reis para gerir mega estrutura do Serviço Nacional de Saúde, divide PSD e administrações das unidades locais. Quanto aos dois jornais desportivos que chegam à nossa mesa de trabalho, o Sporting, que está em destaque, quer na bola, quer no Record. Na bola, União Europeia, estou aqui por mérito, não caí de paraquedas, diz Rui Borges. Leão solidário continua processo de afirmação internacional. O Sporting venceu ontem o Lens por 2-0. No Porto, relevado de Sevilha, desagrada ao Dragão. No Benfica, heróis de Milão prontos para o Celtic. Seleção feminina de futebol, navegadoras em frente na Liga. Vitória de Guimarães em polvorosa por causa de Assembleia Geral. Em relação ao Record, Mercedes verde e branco ganha velocidade na Champions. Leão acelera. Soares, o melhor marcador leonino de sempre na prova, sinto um orgulho enorme por entrar na história. No Benfica, Águia em gestão, Marco roda a equipa. No Porto, Farioli em busca da primeira vitória, diz a confiança está muito alta. Venha a Islândia, a seleção feminina de futebol venceu a Irlanda do Norte por 3-1.
0: Muito bem, foi a revista de imprensa, a primeira edição, os principais títulos dos jornais matutinos e desportivos deste 14 de outubro, quarta-feira. Bom, ouvimos falar aqui outra vez do cancro do pulmão, tem cancro, está confirmado, já aqui falar nisso, no Papa Leão XIV, e portanto, muita saúde para o Papa. Para falar nisso também em cancro, cancro da mama, estamos em pleno mês de outubro, o mês rosa, é isso mesmo, este mês para o cancro da mama nas senhoras, no mês que vem é o cancro, na luta no cancro da próstata para os homens. E é tradição da minha parte e de muita gente deixar crescer o bigode durante o mês de novembro. Se quer fazer isso, faço. É uma questão solidária. Pronto, tudo bem. É isso mesmo. Porque é o cancro da próstata para os homens é o mês de novembro. É o novembro azul. Novembro azul. Bom, mas este mês de outubro temos muita, muita atividade relacionada com a luta contra o cancro da mama. Aula de Zumba, não é só nas mulheres, também os homens também têm cancro de mama, é verdade. Não me parece, mas é verdade. Aula de Zumba em Penamacor, no próximo sábado, dia 17, já tínhamos falado aqui nisto, às 3:30 da tarde, Praça Nova do Ex-Quartel.

0: Portanto, organiza o grupo de voluntariado comunitário para Macor, do Núcleo Regional do Centro da Liga Portuguesa contra o Cancro. Há uma aula solidária de Zumba que pretende assinalar, de facto, este Outubro Rosa. Aula de Zumba para Macor, sábado, 3:30 da tarde, na Praça Nova do Ex-Quartel. Já aqui fiz referência também de que é um apelo feito à população de Penamacor, mulheres, homens, crianças, todas as idades, a pedido de figuração para um filme que vai ser gravado na Vila de Penamacor, entre 26 a 31 deste mês de outubro, de disponibilidade total durante essa semana para ser figurino neste filme. É isso mesmo que vai acontecer em Penamacor. É um casting. Fica esta nota de novo. Portanto, quanto aos jornais estamos conversados, quanto ao desporto, o Sporting ganhou ontem, bem, hoje joga ao Porto, olha os campeões, às 8 da noite em Sevilha com o Betis, amanhã é dia de Liga Europa para Benfica e Torriense e Liga Conferência para o Braga, boa sorte a todas as equipas portuguesas, está bem? É isso que nós desejamos. Em termos de hockey patins, está a tocar o Campeonato do Mundo da Modalidade no Paraguai, Portugal no primeiro jogo ganhou 10-0 à Suíça, ontem perdemos 4-2 com a Espanha, é fase de grupos ainda, fase de grupos. Hoje Portugal joga com a Itália, o último jogo do grupo, às 21h45, hora de Portugal continental. Portanto, Portugal 10-0 ganhou à Suíça, ontem perdeu 4-2 frente à seleção espanhola. A Espanha que tem mais dois campeonatos do mundo que nós. A Espanha tem 18, Portugal tem 16 campeonatos ganhos. Bom, em termos esportivos, andamos assim. Ah, não esqueça que ao meio-dia, ao Jornal do Esporte na RCB, notícias da nossa região.
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É isso mesmo, entre a Beira e o Mundo há 40 anos. E a notícia foi conhecida ontem. Netinho, ele já tinha dado conta que estava doente. Netinho faleceu ontem no Brasil, aos 60 anos, aquele cantor que consagrou o tema Oh Mila. É esse tema que vamos ouvir. Netinho faleceu ontem aos 60 anos devido a um cancro linfático. Foi a notícia conhecida ontem. Fica a saudade, fica a voz, fica o tema.

0: Bravo! O Netinho, brasileiro Netinho, faleceu ontem aos 60 anos devido a um cancro linfático. Netinho e o seu Mila. Valeu, hein? Descanse em paz.
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0: Há 40 anos, e agora fica o pensamento do dia. O carro é útil, mas quando utilizado de maneira incorreta, pode ser uma arma. Cuidado. Epá, nem mais, nem mais. Você tem que concordar com isto, não é? O carro é útil, mas quando utilizado de maneira incorreta, pode ser uma arma. Cuidado. Pensamento do dia.
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0: A 2 minutos e meio das 9, fechamos musicalmente com o projeto Não Simão, Piquenique de Burguesas. Até já e fiquem para as notícias.

0: Muito bom dia, são 9 horas.
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1: Daqui a pouco há notícias para escutar na antena da Rádio Cova da Beira, numa quarta-feira em que começa a primeira edição do curso de Língua e Cultura Portuguesa para apoiar a integração de migrantes em Idanha Nova. Também esta estação teatral, sediada no Fundão, começa mais um ano das classes de teatro. Prossegue a Semana da Alimentação, são entregues os selos de qualidade dos serviços de águas resíduos de 2026 em Guimarães, recordo que o município de Idanha Nova foi distinguido pela ERSAR com esse selo de qualidade exemplar da água. Na Semana da Alimentação, a RUD continua com o projeto Nham Nham na Universidade da Beira Interior, no dia em que, muito bom dia, o município de Idanha Nova, através do Centro Local de Apoio à Integração de Migrantes, o CLAIM, realiza em parceria com a Junta de Freguesia do Ladoeiro a primeira edição do curso Língua e Cultura Portuguesa, hoje e precisamente a partir de hoje até 15 de março. De 2027. Esta iniciativa destina-se aos cidadãos migrantes residentes no concelho de Idanha Nova, com foco nos residentes na freguesia do Ladoeiro. Tem como objetivo principal o desenvolvimento de competências básicas e intermédias de comunicação em português. Com esta ação, os participantes irão adquirir maior autonomia para resolver situações do quotidiano e que irá facilitar a sua inserção na comunidade local, desenvolvida em formato não formal. O curso irá decorrer no Salão Nobre da Junta do Ladoeiro, com uma carga horária total de 75 horas, às segundas e quartas, das 19 às 21 horas. O programa centra-se no português funcional, aplicado ao dia-a-dia, abrangendo áreas essenciais como a saúde, o comércio, o trabalho, a escola, os serviços públicos e a cidadania, sendo ainda abordados aspectos centrais da língua, da cultura e da sociedade portuguesa. Também no dia de hoje arranca mais uma edição das classes de teatro pela Este, a estação teatral, as classes de teatro, diz a companhia, são um espaço privilegiado da Este na sua política de desenvolvimento de públicos, onde a companhia procura reforçar os laços de proximidade com a comunidade. Prossegue a Semana da Alimentação e, neste particular, a RUD, a Associação de Desenvolvimento Rural, está a realizar-se diversas ações no âmbito do projeto Nham Nham e vai estar até ao dia de amanhã na Universidade da Beira Interior. Também em Idanha Nova decorre a Semana da Alimentação. Idanha Nova, que é um dos municípios

0: Que recebe o selo de qualidade dos serviços de água e resíduos da ERSAR. É uma cerimónia que está aprazada para hoje na cidade de Guimarães. Na Covilhã vai estar reunida a plataforma pela reposição das scooters na A23 e na A25, uma reunião que surge, dizem os responsáveis, por três motivos: a ausência de medidas e respostas concretas para a implementação do plano de mobilidade na Beira Interior, a questão da mobilidade urbana, interurbana e intermunicipal, com a indispensável diminuição do custo de passos sociais e a publicação do recente estudo estratégico de financiamento da rede rodoviária por parte da Autoridade de Mobilidade e Transporte, e as constantes e reiteradas declarações de membros do Governo contra a eliminação das portagens nas scooters. Vão estar reunidos, então, na Covilhã, os elementos desta plataforma. Também lhe dou nota de que a albicastrense Maria Praquilhas, até agora juíza desembargadora, foi nomeada juiz conselheira para o Supremo Tribunal de Justiça, uma nomeação que já foi publicada em Diário da República. O Instituto Fernando Paulo Neves cria bolsas de estudo para estudantes de mestrado e doutoramento sobre a obra literária e jornalística do ex-diretor do Jornal do Fundão. É um dos projetos que consta do protocolo de cooperação assinado entre o Instituto Fernando Paulo Louro e a Universidade da Beira Interior, como explica a presidente do Instituto, Maria Eugénia Ferrão.
1: Um deles é justamente dar corpo a um regulamento de bolsas que o Instituto aprovou, o regulamento de bolsas de estudo, apoio financeiro ao desenvolvimento de estudos sobre a obra do Fernando, tanto jornalística como literária. É um regulamento que enquadra os estudantes da UBI, mas também de qualquer parte do mundo, sendo única condição que o estudante de mestrado ou de doutoramento domine a língua portuguesa.
0: De acordo com a Maria Eugénia Ferrão, tudo está a ser preparado para que no próximo ano letivo já seja possível atribuir as primeiras bolsas de estudo.
1: O primeiro edital será dado a conhecer no dia 31 de janeiro, data de aniversário de Fernando Paulo Neves, e estará a decorrer, eu não tenho neste momento as datas precisas, mas...
0: Desastre na ferrovia, 35 anos de liberalização. A obra foi lançada em agosto e apresenta um diagnóstico crítico sobre o percurso do setor ferroviário em Portugal, argumentando que as políticas de privatização, desinvestimento e fragmentação empresarial aplicadas ao longo das últimas décadas falharam em dar resposta às necessidades reais do país. Esta iniciativa vai contar com a presença de Francisco Aceiceiro, membro da Comissão para os Assuntos Económicos do PCP, especialista do PCP na área económica e das infraestruturas. A sessão de apresentação aberta ao público pretende ir além da apresentação literária, assumindo-se como um momento de reflexão e debate sobre o passado, o presente e o futuro da ferrovia a nível nacional. Recordo-lhe que a Covilhã recebe uma exposição inédita sobre a história fundacional do concelho. Vai ser inaugurada no próximo dia 20 de outubro, o dia da cidade, uma exposição com documentos históricos considerados fundamentais para a identidade daquele concelho, desde o seu nascimento até à elevação à cidade. A mostra vai estar patente até 3 de dezembro, no âmbito das comemorações dos 840 anos de história e dos 156 de elevação da Covilhã à cidade. Em Primacor, a Praça Nova do Eixo Quartel vai transformar-se num espaço de dança solidária no próximo sábado, a partir das 15h30 da tarde. A iniciativa assinala o Outubro Rosa, mês dedicado à prevenção do cancro da mama. A organização do evento está a cargo do Grupo Voluntário Comunitário de Primacor, pertencente ao Núcleo Regional do Centro da Liga Portuguesa contra o Cancro. A participação tem o valor simbólico de 6 euros, que irá ajudar

0: Que maravilha, pá. Que bom, que bom, que bom. Fazer canções, nem mais. É o que eles sabem fazer de melhor, não é? E canta muito bem. Miguel Araújo com Reveloso, Fazer Canções. Este foi o tema de abertura para a segunda parte do Bom Dia Cova da Beira. Bom dia a todos. Beijinhos e abraços. Voltámos das notícias outra vez. Esta é a edição terceira da semana, o dia do meio. É quarta-feira, 14 de outubro. Espero que esteja tudo bem com a RCB. O meu nome é José Miguel Moleque. Sou o vosso anfitrião diário de segunda a sexta-feira entre as 8 e as 11 da manhã. E espero ser um bom anfitrião. Eu espero. Pelo menos faço os possíveis para que isso aconteça todos os dias. Amanhã está lindíssima. Estamos com 14 graus de temperatura no fundão a esta hora. O sol brilha. O céu tem algumas nuvens, mas nada de preocupante. Está amanhã bonita de outono. É isso mesmo. E as temperaturas vão subir para verão. É isso. Em pleno outono, as temperaturas máximas vão subir para verão. Para já, ficam as previsões do tempo para hoje e para amanhã. Para hoje, temos céu pouco nublado limpo, depois com nubosidade no litoral norte e centro, incluindo neblina ou nuvem matinal, e que poderá persistir. Subida de temperatura máxima, é isso mesmo, e temos o vento fraco a moderado até 25 km/h. Isto é para o dia de hoje. Para amanhã, dia 15, meio do mês, quinta-feira, já temos aqui alguns aguaceiros fracos. É curioso, não é? Mas é assim, amanhã. Céu pouco nublado limpo, com nubosidade matinal, no litoral norte e centro. Vai continuar, está bom. Pelo menos os técnicos de meteorologia prevêem tempo bom até ao fim de semana e, independentemente dessa possibilidade de ocorrência de aguaceiros fracos no dia de amanhã, vamos lá ver se e para a nossa região, no interior. Vamos lá ver se isso acontece ou não. 9h20, assim anda o outono.
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0: Bom dia, Cova da Beira, nós já voltamos.
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5: Bom dia.

Grande som para grande ritmo, a jovem canta de facto muito bem. Nana, ela chama-se Nana, os croquetes acabam. Há croquetes, há rissóis, pá, há outra coisa croquete. Mas muito bom, grande ritmo, é mesmo para acordar de vez, vá lá, minha boa gente, já são 9h26, pá. Voltamos assim dos comerciais com Nana, os croquetes acabam, do trabalho, um brindão agora. Tchim, tchim, brinde à saúde de todos nós, é isso mesmo. Semana 42 do ano, estamos consigo um balança, na fase da lua nova, em pleno outono, estamos a 78 dias do final de 2026, neste mês de outubro, o mês 10, como sabem, tem 31 dias e os dias diminuem em Lisboa, 1 hora e 12 minutos, e no Porto, 1 hora e 18 minutos. Hoje é dia 14, dedicado a São Carlos.

0: Listo I, Papa e Missionário, o nascimento em 1847, Soares dos Reis, escultor.
1: Ciclo ontem, por volta das 20 horas, aqui na cidade do Fundão, com danos materiais, também na zona de Oleiros, duas viaturas que colidiram deste acidente, resultaram danos materiais. Na última semana, por condução sob a influência de álcool no sangue, a Polícia de Segurança Pública deteve em Castelo Branco quatro homens de 22, 28, 50 e 53 anos, residentes naquela cidade e na cidade da Covilhã, submetidos ao teste de alcoolemia, acusaram taxas respectivamente de 1.76, 1.55 e 2.07. Foram constituídos arguídos, notificados para comparecer em tribunal para julgamento em processo sumário, tendo ficado sujeitos a termo de identidade e residência. Em termos de sinistralidade rodoviária, a PSP registou 7 acidentes de viação em Castelo Branco, dos quais resultaram um ferido ligeiro e danos materiais. Na Covilhã, um acidente de viação com danos materiais. Senhor automobilista, muita precaução na sua condução, nada de excesso, já sabe, se beber, não deve conduzir. Tenha uma boa viagem, bom dia, boa quarta-feira.
0: Está tudo dito, só queremos o seu bem, boa viagem, condução prudente, já sabe que é obrigatório usar o pisca, que é como sinto de segurança, não beber álcool, não facilite na estrada, não fale ao telemóvel, respeite para ser respeitado na estrada, respeito para ser respeitado na estrada, respeito também as regras de trânsito. Mais uma vez, lhe peço, não facilite. O acidente não acontece aos outros. Continue a dar prioridade à sua vida, está bem? Bom dia, boa viagem, chegou ao seu destino e muito obrigado por nos ouvir. Bom, recordo uma vez mais que a plataforma pela reposição Dia Mundial da Normalização é celebrada anualmente a 14 de outubro. A data homenageia os especialistas que trabalham na elaboração de normas técnicas e destaca a importância dessas regras para a segurança, a qualidade e a compatibilidade de produtos e serviços. Embora muitas vezes passem despercebidas, as normas estão presentes em inúmeras situações do cotidiano, desde o funcionamento de aparelhos eletrónicos até à fabricação de medicamentos, à construção de edifícios e à distribuição de energia elétrica. A história da normalização internacional ganhou um marco importante em outubro de 1946, quando representantes de 25 países se reuniram em Londres, na Inglaterra, para discutir a criação de uma organização internacional dedicada à harmonização das normas técnicas. Esse processo levou à fundação da Organização Internacional da Normalização em 1947. O Dia Mundial da Normalização foi então estabelecido em 1969 e passou a ser celebrado anualmente a 14 de outubro. A iniciativa é promovida pela Comissão Eletrónica Internacional e pela União Internacional das Telecomunicações, organizações que colaboram para desenvolver padrões internacionais em diferentes áreas. A normalização é um processo de estabelecer regras, diretrizes e requisitos técnicos para produtos, serviços, processos e sistemas. Essas normas são desenvolvidas com a participação de especialistas e outras partes interessadas, buscando alcançar soluções que atendam às necessidades da sociedade. Na prática, as normas ajudam a estabelecer critérios comuns para que produtos sejam seguros, servidos ao aproximar requisitos técnicos adotados em diferentes países. Sustentabilidade pode ajudar a estabelecer práticas voltadas ao uso mais eficiente dos recursos naturais e à redução de impactos ambientais. Pronto, fica esta nota neste Dia Mundial da Normalização. Parece que não é importante, mas é. Estamos a 25 minutos e meio das 10. Bom dia, Cova de Beira.

Não sei se você sabia, quem escreveu este tema foi o Bossi Si. Estava a viver numa fase complicada da sua vida na altura, escreveu este tema e disse: "Oh Marisa, canta lá isto." Fantástico, ficou maravilhoso e ficou aqui uma mensagem realmente brilhante, porque é isso mesmo, tudo passa pela nossa cabecinha e tendo um pensamento positivo, mesmo tendo ter algumas dificuldades na vida, pensar positivo, as coisas ajudam e pensar o melhor de mim. É isso, o melhor de mim. Está para chegar e vai chegar. É o que você deve pensar também. É isso mesmo. Marisa, com o melhor de mim do álbum Mundo. Maravilha, maravilha. Estamos a 20 minutos e meio das 10. Daqui a pouco vamos cantar os parabéns a quem faz anos. Beijinhos e abraços. O meu nome é José Miguel Moleca. Recordo que a partir de hoje estão disponíveis no Ticketline bilhetes para os espetáculos musicais do CCD Oriental de São Martinho da Covilhã. O musical For Kids, a segunda edição, e o musical For Teens. É uma novidade. Uma aposta no futuro. E estes espetáculos estão marcados para o auditório, para a sala de espetáculos do Nido Tortuzendo, nos dias 24 e 25 de outubro. É um fim de semana, é o tal fim de semana que entramos oficialmente na hora de inverno. Dia 24, sábado às 9 da noite, 25, domingo às 3 e meia da tarde. Esta nova produção do CCD Oriental de São Martinho. Hoje os bilhetes estão disponíveis no Ticketline. Hoje é dia 14, ok? No Oriental há um palco a chamar por ti. Musical for Kids e Musical for Teens, 24 e 25 de outubro. Fica esta nota. Entretanto, no Teatro Municipal da Covilhã, ontem, hoje e amanhã, para essa canção do José Cid, ontem, hoje e amanhã, é verdade, mas entre ontem e amanhã, temos Oficina Frita, no Teatro Municipal da Covilhã, oficina nas escolas. Fica também esta nota. E agora, deixo-vos aqui, atentos aqui, duas sugestões fora de casa. Uma para a Covilhã e outra para a Guarda. Tem a ver com o seguinte: são 90 anos do Sindicato Têxtil. É isso mesmo. Teatro Municipal da Covilhã, no próximo domingo, dia 18, 4 da tarde, um concerto sempre a construir o futuro. Com a Banda da Covilhã, com a Maria Branco, com a Carlota Matias, a Margarida Geraldes, o Ruben de Matos, o Renato Folgado e o Todd Duarte. Vai ser um bom espetáculo. Não tenho dúvidas nenhumas. 90 anos a celebrar o Sindicato Têxtil. Domingo, dia 18, 4 da tarde, Teatro Municipal da Covilhã. A não perder, ok? Vamos nessa, vamos nessa. Na Guarda, está mais alta, está lá o João Baião. É, sabe quem é o João Baião, não é? O João Baião está a caminho do TMG, Teatro Municipal da Guarda, com o seu novo espetáculo O Amor é Assim. É uma produção que reúne Cristina Oliveira, Mané Ribeiro, Luís Garcia, João Frisa, João Lopes e Susana Cancela, com a encenação de João Baião e Fernando Gomes. É um espetáculo imperdível, digo eu também. Teatro Municipal da Guarda, dias 18 e 19 de dezembro. Dezembro, ok? Fica já esta nota, convém, porque isto passa no instante, não é? Passa no instante. Dia 18 de dezembro é às 9h30 da noite, 19 de dezembro às 15h30 e às 21h30. Portanto, já pode adquirir os seus bilhetes, certo? Vamos nessa. Portanto, João Baião vai estar em dezembro no Teatro Municipal da Guarda. A você aqui duas sugestões fora de casa, uma já para este domingo e outra para deste domingo ao mês. 18, um mês não, a dois, deste domingo a dois meses, que é 18 de dezembro. É isso mesmo, já em plena quadra natalícia. Bom dia, Cova de Baixo.

0: E pronto, não se esqueçam do selo. Os descendentes com carta de despedida. Bom dia, Cova da Beira. Estamos a 14 minutos das 10.
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2: Bom dia, começamos pelo Jornal Público. Teto máximo das rendas acessíveis sobe mais de 50% em alguns municípios. Ao lado, com uma fotografia, tendas na rua, a crise de habitação que inflama Espanha. Tribunal de Contas, aprovado fim do visto prévio em contratos de até 7,5 milhões de euros. Polémica no MAI. Ficaram por comprar 780 geradores, apesar do PRR, ainda na política podcast. Carneiro espera reciprocidade do PSD se ganhar eleições, é o que se pode ler na capa deste jornal. Em relação ao Jornal de Notícias, negócio da roupa e calçado sofre com verão prolongado, orçamento buraco do BPN dava para pagar todo o ensino superior. Mais duas mulheres assassinadas pelos maridos, ainda o futebol contra-ataque é um recorde para Soares do Sporting. No Porto, Farioli usa memórias de Sevilha para dar faísca ao dragão. Também Papa, nódulo no pulmão, foi removido, mas é cancerígeno. O Correio da Manhã, retenção do IRS com corte de 50% em novembro. Sporting acelera na Europa, com fotografia de Soares, que marcou no jogo de ontem. O futuro da Champions passa por Sevilha, isto para o Futebol Clube do Porto. Papa operado com sucesso a cancro. Polémica, Luís Neves esconde despacho do Siresp e governo aprova lei à medida do ministro. Fala-se do ministro das Obras Públicas. O Diário de Notícias refere que 63% dos portugueses adiaram projetos devido ao aumento do custo de vida e a fotografia vai para a Espanha. Felipe VI defende em Ceuta que soberania e integridade territorial são indiscutíveis. Aqui em Portugal, na TAP, governo decide hoje privatização e a alemã Lufthansa é tida como favorita também.

0: Tenha na saúde nome de Nuno Reis para gerir mega estrutura do Serviço Nacional de Saúde, divide PSD e administrações das unidades locais. Quanto aos dois jornais desportivos que chegam à nossa mesa de trabalho, o Sporting, que está em destaque, quer na bola, quer no Record, na bola União Europeia, estou aqui por mérito não caí de paraquedas, diz Rui Borges, Leão, solidário, continua processo de afirmação internacional. O Sporting venceu ontem o Lens por 2-0. No Porto, relevado de Sevilha, desagrada ao Dragão. No Benfica, heróis de Milão prontos para o Celtic. Seleção feminina de futebol, navegadoras em frente na Liga Vitória de Guimarães, em polvorosa por causa de Assembleia Geral. Em relação ao Record, Mercedes verde e branco ganha velocidade na Champions, Leão acelera, Suárez, o melhor marcador leonino de sempre na prova, sinto um orgulho enorme por entrar na história. No Benfica, Águia em gestão, Marco roda a equipa. No Porto, Farioli em busca da primeira vitória, diz, a confiança está muito alta. Venha a Islândia, a seleção feminina de futebol venceu a Irlanda do Norte por 3-1.
1: Foi a Revista de Imprensa, segunda edição.
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1: Luís, parabéns a todos e a todas as pessoas que fazem anos hoje. Para além de si, neste 14 de outubro, faz anos a Teresa Correia, pousadinha 69, o Mário Costa, pintor natural de Unhais da Serra. Olá, Mário, bom dia para ti, um abraço. Faz 75 anos, pá, que idade fantástica, Mário. Mário Costa, continua a pintar bem, hein? Ok? Mário Costa, pintor natural de Unhais da Serra, 75 anos. Beatriz Amaral, 22, Alexandra Carrola, 58, Albertina Santos, 70, Jorge Gaspar, advogado e provedor da Santa Casa Misericórdia do Fundão. Olá, sou provedor, bom dia, um abraço. 60 anos. Idade belíssima, 60 anos, número redondo, Jorge Espaço, 60 anos. Filipa, parabéns. Filipa Alves, 30, Mónica Mingote, 59, Domingos Faria, 45, Paulo Estrela, 46, Alexandre Matias, 64, João Gomes, médico, 72 anos, José Batista, pintor e escritor, 77, João Azevedo Valverde, 70, José Cortes, padre na Amazónia, 69, Sofia Rodrigues Covilhã, 41, Maria da Luz Claro Alcaide, 51, Luís Correia, na Suíça, 55, a Sofia Rodrigues Covilhã, 40 anos, Adão Lopes, Venda do Castelo, 59, Ana Sofia Gama, 35, Fernando Teófilo, um abraço, Fernando. Fernando Teófilo, 57 anos, és um jovem, pá. Parabéns. Joaquim José, filho de Pedro e Rita Diamantino, faz hoje 9 anitos. São, portanto, os gibos do dia, tal como outras pessoas festejam o seu respectivo aniversário. Parabéns a todos e a todas. Eis a prenda musical. Hoje convidámos o projeto Paião, cantar temas do saudoso Carlos Paião, obviamente. O tema que escolhemos é Pó de Arroz. Espero que gostem.

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1: Final da segunda hora com a rubrica em reposição pela sua saúde. Até já.
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4: Senhor doutor, como está a vossa excelência?
5: Bom dia.
4: Contente que eu estou de o ver. Hoje vamos falar de um assunto que não é assim muito agradável, ou serão as questões de doenças agradáveis nunca na vida. Mas quando ocorre um infarto agudo do miocárdio, é aquilo que a pessoa
5: quando
4: quer saber.
5: Ocorrer, é?
4: Quando pode ocorrer?
5: O miocárdio é o que geralmente se chama ataque cardíaco. Surge quando uma ou mais artérias que irrigam o coração ficam bloqueadas, por exemplo, com um trombo. E o coração não recebe sangue e oxigênio em quantidades que necessárias para funcionar. Assim, as células da área do coração afetadas acabam por morrer. A maioria acontece por coágulos, que resulta do processo de arteriosclerose que envolve o estreitamento e a rigidez das artérias. Ora, a presença do aumento dos triglicerídeos, dos ácidos gordos, e do colesterol LDL, que é o colesterol mau, leva à formação de placas no interior das artérias, reduzindo o fluxo sanguíneo. A corrente sanguínea fica diminuída porque o tubo fica mais estreito. Ora, o infarto miocárdio, quem tem hipertensão arterial, níveis altos de colesterol LDL, quem é fumador, o tabaco, uma inflamação crónica, a diabetes, por vezes surgem espasmos, ou sejam contrações da artéria coronária, uma dieta rica em gorduras, falta de exercício físico, o excesso de peso, pois há também a entrar em linha de conta com os antecedentes de infarto, mas os antecedentes familiares, o stress, mais predominante no género masculino devido às suas hormonas, e na mulher, na altura da menopausa. É isto é que causa.
4: Beijinhos, meu querido.
5: Beijinhos,
4: até amanhã, se quiser.
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é do Careca, comemora-se todos os anos a 14 de outubro. Conhecido mundialmente como Be Bald and Free Day, este é um dia de coragem e de libertação. O objetivo é honrar a força dos homens e mulheres que assumiram a sua calvície sem recorrerem a perucas, capuchinhos, chapéus ou implantes, assim como celebrar os scalps perfeitamente rapados e as cabeças brilhantes em toda a sua glória. É, há malta que passa lustro na carequinha, é isso mesmo.

Nós, os carecas, é dos carecas que elas gostam mais, dizem vários artistas brasileiros. E há uma portuguesa que canta assim. Ah, vamos lá, Diva, vamos lá.

0: Brava, Amália, brava. Amália Rodrigues é Randeva a cantar o Careca. É isso mesmo. Tínhamos que ouvir a Amália hoje, pá. O Dia Mundial do Careca. Foi a nossa homenagem. Bom dia.
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0: Há 40 anos. Olá, Pedro Ribeiro, bom dia. Tu não és careca, mas falas, não é?
3: 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Esta semana é dedicada ao tema exercício e postura. O que muda com a idade? Com o envelhecimento, algumas articulações vão perder mobilidade. A coluna pode tornar-se menos flexível e a redução da extensão da anca pode alterar a forma de estar de pé, como de caminhar. Por isso, os exercícios que devem ser feitos não devem trabalhar apenas a força, pois a mobilidade articular é igualmente importante para conservar movimentos eficientes e facilitar tarefas, tais como vestir, calçar ou alcançar objetos.
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0: E aí chegam os ex-vizinhos. Os ex-vizinhos. Não, chegam os vizinhos e chega o pobre ex-namorado também. Enfim, vamos lá ouvir a história.

0: Pois é, pois é. É o destino, tem que ser, pá, tem que ser. O pobre ex-namorado não deu, vira-se para outra. É isso mesmo. Os vizinhos cantaram este tema, o pobre ex-namorado. 10h23, bom dia, Cova da Beira. Mais uma vez, muito obrigado pela preferência.
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0: Já voltamos.
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0: rock. Bravo, grande tema este do Marco Rodrigues, pá, do trabalho Judite, eu sou do rock. Foi com ele que voltámos dos comerciais. 10h28, bom dia, Cova do Bar.
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0: 10h29, já se fica a rubrica dos caminhões da Gardunha do Fundão, Escapadelas da Serra, porque hoje é quarta-feira. Bom dia.
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3: Olá, olá. Cá estamos para mais umas Escapadelas da Serra. E então, vou falar-vos do que aconteceu este fim de semana que passou. No sábado, dia 10, os caminheiros da Gardunha associaram-se ao ELS da Cova da Beira para comemorar o Dia Mundial dos Cuidados Paliativos.

0: E foi através de uma caminhada que percorreu algumas zonas do fundão. A importância deste tipo de atividades vai para além de uma simples caminhada. É importante salientar que esta unidade de cuidados paliativos do fundão é um conjunto de profissionais de saúde que tem por missão amenizar o sofrimento daqueles doentes para os quais já não existe esperança de cura e que na última etapa atravessamos pinhais, carvalhais, eucaliptais e atravessamos uma mata composta, fantástica, maravilhosa, composta por carvalhos e sobreiros centenários. E até passamos por um sítio arqueológico onde estavam a decorrer, ou onde estão a decorrer, escavações arqueológicas. Trata-se de um povoado medieval dos séculos XII e XIII, um importante sítio histórico da região de Dom Lafões. Finalmente atingimos o ponto mais alto, a Capela da Senhora do Castelo, onde desfrutámos uma bela paisagem desta região. Fizemos uma pausa, tirámos algumas fotografias, onde não podia faltar a foto deste grupo que nos acompanhou nesta jornada. Depois, regressámos ao Parque de Merendas, do Jardim, próximo das piscinas municipais, e junto ao Rio Zelas. Os Caminhos da Gardunha têm evocado estes episódios históricos que atravessaram o nosso país durante este período e durante esta época. E então, no próximo fim de semana, dia 18 de outubro, como já vos disse, faremos a Rota das Invasões com um percurso de 16 km entre Valverde e Castelejo. Esta caminhada visa recriar o itinerário das tropas do General Gardanne em novembro de 1810, durante a Terceira Invasão. Na altura, o exército francês estava bloqueado diante das linhas de Torres e o general Gardanne procurava ir reforçar as tropas do marechal Massena. Para além da evocação do impacto da passagem por estas tropas, por estas localidades, Valverde, Fundão, Sota Casa, Freixal e Castelejo, queremos transmitir uma visão mais ampla daquilo que a população do nosso concelho sofreu durante o período das invasões, isto é, entre 1807 e 1812.
1: Como sabem, é semanal, às quartas-feiras, de manhã.

0: Grande som, hein? Esta voz rouca, pá, fica bem, fica bem. Nuno Norte com O Amor És Tu. A 20 minutos e meio das 11, daqui a pouco vamos para a rubrica das farmácias Olam. Para já, segue mais música.
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0: Depois do Nuno Norte, vamos ouvir agora e ao vivo Paulo Gonzo, Rui Reininho e Bernardo Sassetti. Saudades, coisas soltas.
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0: Bernardo Sassetti.
1: Fantástico, pá, fantástico. Grande som, merece aplausos, pá. Aqui uns blues, um jazz ao vivo, álbum de duetos. Paulo Gonzo convidou o Reninho, do GNR, e o saudoso Bernardo Sassetti. Fantástico tema este, pá. Coisas soltas. Gostaram? Espero bem que sim, pá. Espero bem que sim. Foi para si. Nós também passamos estes temas. É para si. É para si. Porque você merece ouvir música boa. Estamos a 14 minutos e meio das 11. 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
5: Olá, chamo-me Natália e sou farmacêutica. Hoje vamos conversar um pouco sobre algumas doenças da infância. Não sendo uma doença, mas um sinal vital, a febre é uma situação algo frequente nas crianças. Consideramos que estamos perante uma situação de febre na criança se a temperatura retal for superior ou igual a 38 graus centígrados. Podemos considerar que a chamada doença febril é grave se estiver associada a gemido e prostração, ou seja, a criança está parada, não brinca, à presença de petéquias e ou lesões purpuricoequimatosas, que não são mais do que manchas vermelhas ou castanhas que surgem na pele e podem ter tamanhos que vão dos 2 mm a 1 cm. Se estiver associada a convulsões ou a palidez, má perfusão e hipotensão. Como medidas gerais a considerar numa situação de febre, é importante não agasalhar a criança, dar banho à criança com água tépida, assim, se a temperatura corporal da criança for superior ou igual a 40 graus centígrados, a água do banho deverá estar 2 a 3 graus centígrados abaixo da temperatura corporal da criança. Administrar um antipirético à criança 30 minutos antes do banho, e oferecer líquidos de forma frequente e em pequenas quantidades de cada vez. Uma das principais complicações da doença febril são as convulsões

0: febris. Não se conhece bem o mecanismo que as desencadeia, mas é como se de repente ocorresse um curto-circuito na atividade elétrica do cérebro da criança. Muitas vezes é a própria convulsão que leva à detecção da febre. É uma situação assustadora para os pais ou cuidadores, porque a criança geralmente fica irta e depois inicia movimentos de tremores dos membros superiores e inferiores. Pode inclusive revirar os olhos, ficar com o olhar fixo, espumar da boca, urinar ou defecar durante a convulsão. Ao chamarmos pela criança, ela não reage. A maioria das convulsões febris termina espontaneamente ao fim de cerca de 5 minutos, ficando a criança sonolenta durante algumas horas. Uma criança com o primeiro episódio de convulsão febril deve ser observada no hospital, pois é muito importante excluir outras causas de convulsão, como possam ser meningite, encefalite, epilepsia, entre outras. Mas então, o que devemos fazer se presenciarmos uma convulsão febril? É muito importante olhar para o relógio e contar quanto tempo dura a convulsão. Afastar móveis e objetos que possam magoar a criança. Não colocar nada na boca da criança. Observar os movimentos que a criança faz, medir a temperatura e administrar paracetamol em supositório. É importante também saber que, como as convulsões febris podem se repetir em episódios de febre, pode haver indicação do médico para os pais administrarem antipiréticos, mesmo não sendo a febre elevada, e terem em casa um medicamento para administrar no caso de convulsão. Quero salientar que apenas 2 a 7% das crianças com convulsões febris têm epilepsia no futuro, sendo que a maioria não terá qualquer sequela das mesmas. Existem muitas outras doenças comuns na criança, como sejam a bronquiolite, a conjuntivite, as candidíases, a dermatite da fralda, os exantemas como a rubéola, o sarampo, a escarlatina, as otites, as diarreias e a obstipação, entre muitas mais. Não sendo possível hoje falar de todas, fica o convite a passarem no Facebook das nossas farmácias e dizerem entre elas quais gostariam que abordássemos numa próxima conversa. Até lá, esperamos pela vossa visita na Covilhã, na Farmácia Pedroso, Farmácia São João e Farmácia Olon-Covilhã e no Fundão, na Farmácia Diamantino. Até breve!
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2: Muito bem, é sempre assim às quartas-feiras de manhã, com reposição à tarde, às sextas-feiras, nas matinais da rádio, entre as 15 e as 18. 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Para a sua saúde, cumprimentos a todos vocês e condição também de bom trabalho e de boa semana. Tudo pela saúde dos ouvintes da Rádio Cova de Bara.
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2: Estamos então na reta final do programa de hoje, a 9 minutos das 11. Ouvimos Renato Júnior com Ana Bacalhau.

0: Que voz fantástica é esta para a Dana Bacalhau com Renato Júnior a cantar Natália Correia do álbum Natália é quando uma mulher quiser. É como o Natal, nem mais.
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0: A grande Natália Correia. E agora, Fernando, vamos à tua curiosidade.
2: Sabia que um maratonista já ganhou uma maratona olímpica a correr descalço? O maratonista etíope Abeb Bikila venceu a Maratona Olímpica de Roma em 1960 a correr totalmente descalço pelas ruas de pedra da cidade capital italiana. Ainda assim, acabou a bater o recorde mundial.
0: Muito bem, fantástico. Obrigado, Fernando. Bom dia para ti, um grande abraço e até amanhã. As curiosidades do dia com o Fernando Teixeira de manhã, também com reposição à tarde nas matinés da rádio.
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0: Ora bem, estamos a 4 minutos e meio das 11, chegámos ao final do programa, não é? Pois isto passa depressa. Passa muito, muito, muito interessa, não é? Foi a edição 3 da semana, porque hoje é quarta-feira, do Bom Dia Cova da Beira. Eu sou o programa de todas as manhãs na RCB comigo, eu que sou o José Miguel Moleca. Fui o vosso anfitrião. Gostaram? Pronto, ainda bem. Obrigado, obrigado. Bem-ajam. Para mim, foi outra vez um gosto, um prazer e um privilégio estar consigo. Beijos e abraços, portem-se bem. Boa quarta-feira, tudo bom para vocês. E já sabem que amanhã voltamos a marcar encontro às 8 horas, está bem? Conto consigo, conto consigo. Agora, às 11, ao Jornal da Rádio para ouvir, fica na antena o aperitivo e muito mais programação pela frente e mais informação. Fique connosco, acho que só tem a ganhar ouvindo a RCB. Não é mais, não é mais.
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0: 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Para fecharmos musicalmente, convidámos os 4 e meia, pois hoje até é dia de greve no metro em Lisboa. Vamos ouvir Canção do Metro, do álbum O Tempo Vai Esperar. Até amanhã, fiquem bem.
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0: Muito bom dia, último sinal, eram 11 horas.
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Muito boa tarde, muito bom dia a esta edição da manhã do Jornal da Rádio Cova da Beira, nesta quarta-feira, onde lhe damos conta da nomeação para o Supremo Tribunal de Justiça da juíza desembargadora, até agora, Maria Perquilhas, é natural do Conselho de Castelo Branco. Também neste Jornal da Manhã, os estudantes da UBIC convocam protesto contra medidas do Governo para o ensino superior.

0: Também lhe damos nota neste Jornal da Manhã da Rádio Cova da Beira dessa distinção que o Jornal de Belmonte tem. Venceu o Prémio Gazeta da Imprensa Regional 2025. São apenas alguns dos temas para lhe darmos conta já a seguir na edição da manhã do Jornal da Rádio Cova da Beira.
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0: Muito bom dia. Nesta manhã informativa, damos-lhe conta da nomeação para o Supremo Tribunal de Justiça de Maria Praquilhas, juíza desembargadora natural do Conselho de Castelo Branco, foi nomeada para o Supremo Tribunal de Justiça, decisão tomada em plenário do Conselho Superior de Magistratura, que se realizou na passada segunda-feira. A tomada de posse acontece esta quarta-feira. Maria Praquilhas integrava o Tribunal da Relação de Évora, foi nomeada a par de mais 9 juízes conselheiros, entre os quais 8 desembargadores e 2 procuradores gerais adjuntos. Maria Praquilhas desempenhava funções em tribunais especializados na área do direito da família e dos menores desde 2002, começando no Tribunal de Família e Menores do Porto, de onde foi para o Tribunal de Família e Menores de Lisboa. Exerceu funções de docente no Centro de Estudos Judiciários, na área de Direito da Família e das Crianças, e no Centro de Direito da Família da Faculdade de Direito da Universidade de Coimbra. Passou ainda pela Comissão de Avaliação e Funcionamento dos Centros Educativos e pela Vice-Presidência da Associação A Voz da Criança, de acordo precisamente com esse currículo publicado pela Universidade Europeia. Maria Praquilhas, natural do Conselho de Castelo Branco, passa a ser juiz conselheira do Supremo Tribunal de Justiça. A tomada de posse está marcada precisamente para esta quarta-feira. Uma jornada informativa onde também lhe damos conta de um protesto contra medidas do Governo para o ensino superior. É precisamente essa notícia que os estudantes da UBI, alguns estudantes da UBI hoje divulgam. Os estudantes da Universidade da Beira Interior vão manifestar-se a 28 de outubro, às 3 da tarde, na Covilhã, contra o anunciado aumento das propinas, os cortes no financiamento do ensino superior e as alterações à ação social. Os estudantes da UBI contestam as medidas previstas pelo Governo, considerando que podem agravar as desigualdades no acesso e na frequência de ensino superior. Entre as principais preocupações estão o aumento das propinas, a redução do investimento público, o aumento do preço nas residências universitárias e os possíveis cortes nas bolsas de estudo. Os estudantes criticam ainda o chamado decreto da exclusão, por considerarem que cria mais obstáculos ao acesso à licenciatura, mestrados e também doutoramentos. Os promotores do protesto exigem mais investimento público no ensino superior, a progressiva gratuitidade do ensino, o reforço da ação social e o cumprimento do Plano Nacional para o alojamento no ensino superior, aprovado em 2018. Reclamam também a rejeição do diploma, a que, na sua perspectiva, dificulta o acesso à formação superior. Os estudantes apelam à mobilização da comunidade académica e responsabilizam o Governo e os partidos políticos que, segundo afirmam, apoiam ou viabilizam estas medidas. Com esta iniciativa, os estudantes da Universidade da Beira Interior defendem um modelo de ensino superior mais acessível, com melhores condições de apoio aos alunos e maior investimento público. Passam 7 minutos e meio das 11 da manhã. O Jornal de Belmonte venceu o Prémio Gazeta da Imprensa Regional.

0: Internacional 2025. É o primeiro mensário português a conquistar este galardão. O júri destacou a recuperação da publicação, que regressou à atividade há 11 anos, bem como o trabalho desenvolvido pelos seus colaboradores. O Jornal de Belmonte é assim o vencedor do Prémio Gazeta da Imprensa Regional 2025. É uma das mais importantes distinções do jornalismo português atribuída pelo Clube de Jornalistas. De acordo com o próprio jornal, o júri valorizou a recuperação do título, que esteve extinto, a iniciativa da Associação Desportiva de Belmonte, proprietária da publicação. Foi também destacado o contributo de jovens universitários na fase inicial do projeto, desenvolvido de forma gratuita e em regime de tempo parcial por todos os colaboradores, incluindo o diretor. Esta distinção representa um marco para a imprensa regional portuguesa, uma vez que o Jornal de Belmonte é o primeiro mensário a nível nacional a receber o prémio. Até 2019, a candidatura estava limitada a publicações semanárias e quinzenárias, tendo sido posteriormente alargada a jornais com periodicidade mensal. Na região da Beira Interior, o Jornal de Belmonte torna-se a sexta publicação a conquistar este galardão, juntando-se ao Jornal do Fundão, à Gazeta do Interior, ao Jornal Interior, à Reconquista e ao Notícias de Gouveia. Na edição 2025 foram avaliados mais de 90 trabalhos jornalísticos distribuídos por várias categorias, incluindo televisão, rádio, imprensa, fotografia e multimédia. A cerimónia de entrega de prémios está prevista para o dia 9 de novembro, estando ainda por definir-se a hora e o local. O evento conta habitualmente com a presença do Presidente da República Portuguesa. À Rádio Copa da Beira, João Alves, o diretor do Jornal de Belmonte, já sublinhou a satisfação e a importância deste galardão.
1: É algo extraordinário, fantástico. Estamos a falar de um jornal, não podemos dizer que é um jornal regional, estamos a falar de um jornal local, de um concelho muito pequeno, de um concelho com 6 mil pessoas, uma vila com pouco mais de 3 mil, e isto é algo de muito gratificante, ser reconhecido por um prémio que é aquele que é o maior, ou seja, em termos de imprensa. Portanto, os prémios Gazeta historicamente foram sempre um prémio muito importante para o setor, e para nós, foi para mim em particular, foi algo extraordinário e fantástico e super especial, porque eu já tinha feito parte de uma equipa que tinha ganho o prémio Gazeta no ano 2000, nomeadamente no jornal O Interior, na Guarda, e é a segunda vez que faz parte de uma equipa que ganha o prémio Gazeta, mas isso não tem nada a ver, é muito mais especial, porque é na minha terra, é o jornal que eu lidero neste momento, e por isso tem um significado muito mais especial do que da outra vez.
0: Pergunto qual é o segredo, se é que há segredos para fazer este Jornal de Belmonte, João.
1: Não há segredos, há muita vontade, muita determinação, muito empenho, muito trabalho de toda a gente. Portanto, estamos a falar de um título que existiu na década de 80, que depois foi extinto, foi recuperado há 11 anos atrás, na altura, por uma grande teimosia, nomeadamente do presidente da Associação Desportiva, o Sr. Carlos Afonso, que na altura, com um conjunto de jovens formados na Universidade da Beira Interior, nomeadamente alguns de Belmonte, que recuperaram o jornal, voltaram-lhe a dar vida, e depois, ao longo do tempo, teve sucessivas direções que foram passando, e manteve-se até ao dia de hoje. Eu, há 2 anos e meio, sensivelmente, fui desafiado a liderar o jornal, até porque as pessoas sabiam da experiência que eu já tinha em termos de edições de impressas, de jornais, nomeadamente do Notícias da Colher, onde já estou há 25 anos, e fui desafiado a colaborar com o jornal.

0: para reforçar a investigação e a inovação, atrair e fixar talento e criar novas oportunidades de desenvolvimento económico e social. Entre os fatores que sustentam esta evolução estão o alargamento da oferta formativa até ao doutoramento, a qualificação do corpo docente e o desenvolvimento de projetos de investigação e cooperação nacional e internacional. Com esta deliberação, a Cime das Beiras e Serra da Estrela formaliza o seu apoio à iniciativa, solicitando ao Governo que, no âmbito das suas competências legais, aprecio favoravelmente. A comunidade reafirma o compromisso com a valorização do ensino superior e com o desenvolvimento sustentável de todo o território. A criação do Tribunal Central Administrativo em Castelo Verde, mas passados 3 anos, não há qualquer certeza a que o projeto possa ser concretizado. É também essa a ideia de Diaco Serrão, dos responsáveis do Movimento Cívico por Portugal por Todos, que promoveu recentemente em Pernambuco um debate sobre a regionalização, como de resto aqui conta o João Ester CB, Nuno Miguel.
1: Tiago Serrão considera que a criação do Tribunal Central Administrativo do Centro, que foi deliberada pelo Governo em 2023, foi uma decisão corajosa, mas 3 anos depois ainda não há garantias de que o projeto seja concretizado. Uma situação que o responsável do movimento lamenta, por considerar que esse tribunal iria contribuir para melhorar o funcionamento da arquitetura judicial em Portugal.
2: Passa muita ideia por muitas pessoas em Lisboa, que o que é preciso é aumentar o número de juízes dos tribunais centrais que já existem, do de Lisboa e do Porto, e não criar outro tribunal. Bom, e se esquece que a criação deste tribunal em Castelo Branco cumpre também um objetivo central de coesão territorial. Obviamente que é um instrumento para resolver problemas da jurisdição administrativa e fiscal, mas é um instrumento de justiça em sentido também social para com o interior, para com as suas gentes, que precisam de sentir que o sistema de justiça também está próximo.
1: O responsável do movimento cívico acrescenta que, para além das dúvidas que ainda existem, é necessário perceber o estado do protocolo que foi celebrado em 2023 entre o Ministério da Justiça e a Câmara Municipal de Castelo Branco.
2: Como é que está o protocolo que foi celebrado, de facto, entre o Ministério da Justiça e Castelo Branco? Como é que está a execução desse protocolo? Em que estado é que está a reabilitação do edifício? Já houve concurso público? Não houve? Empreitado? Quer dizer, não se têm essas informações. O que sei é que aquilo que é público me deixa preocupado, porque ainda recentemente foi apresentado um pacote de revisão, vários diplomas legais nestas matérias, e já dias antes tinha havido também umas declarações do Sr. Secretário de Estado da Justiça, que tiveram, aliás, foram replicadas no Reconquista, no jornal Reconquista dele, tem dado atenção também a este tema, e a resposta vai no sentido de, bom, não sabemos se isso é decisivo para resolver os problemas dos tribunais administrativos.
1: Tiago Serrão refere que a criação desse tribunal iria também cumprir um objetivo de coesão territorial, sublinhando que o interior não pode continuar a assistir à instalação de valências superiores apenas nas grandes cidades, deixando como exemplo a recente criação da Câmara de Resolução de Litígios na Contratação Pública.
2: Foi anunciado muito, muito recentemente pelo Governo, aliás, por estes dias irá já a discussão na Generalidade, no Parlamento, uma iniciativa legislativa do Governo, para a criação de uma Câmara de Resolução de Litígios na Contratação Pública. A iniciativa prevê expressamente que a sede vai ser onde? Lisboa. É difícil deslocalizar entidades que já existem, mas caramba, criar uma entidade de raiz, como é o caso desta entidade na área da justiça pré-contratual. Em Lisboa, mas porquê? Mas depois o que não se pode é, nas campanhas eleitorais, vir ao interior e dizer, e fazer-se campanha pela coesão territorial, e que agora é que vai ser, e que vamos estar atentos ao interior. Isso é que não pode ser, não é? Porque depois isso não tem tradução prática.
1: Para além de defender a criação deste tribunal em Castelo Branco, Tiago Serrão, um dos responsáveis do Movimento Cívico por Portugal por Todos, entende ainda que a Universidade da Beira Interior deveria apostar na criação de um curso na área do direito.
0: Opinião deixada em entrevista à Rádio Cova da Beira. De resto, o Presidente da Câmara Municipal de Castelo Branco já publicamente veio dizer a sua preocupação relativamente ao Orçamento de Estado, onde não há verba inscrita para o IC31, nem também para o Tribunal, precisamente em Castelo Branco. São declarações que

0: vamos aqui também destacar-se noutros espaços informativos da rádio. O facto do chefe do gabinete de presidência da Câmara Municipal do Fundão desempenhar funções como líder da bancada do PSC na Assembleia Municipal foi um dos temas que marcou a última reunião pública do Executivo. Miguel Cavinhos garante que não existe qualquer incompatibilidade do ponto de vista legal. A questão foi introduzida pelo líder da bancada do PS, Nuno Miguel.
1: Reconhecendo que não existe qualquer impedimento legal, Rui Pelejão garante que se assumisse funções como presidente da autarquia, o chefe de gabinete não seria o líder da bancada do PS na Assembleia Municipal. O vereador socialista não perdeu a oportunidade para recordar as críticas sobre o protagonismo que era assumido pelo anterior responsável por essas funções.
2: Vivia-se um tempo em que se criticava em surdina o papel demasiado visível do chefe de gabinete do anterior presidente, com as suas crónicas jornalísticas, as suas posições, que incomodavam uma certa parte do PSD. E essa parte do PSD, que agora está aqui representada pelo senhor, agora tem um chefe de gabinete que, pasme-se, é líder da bancada do PSD na Assembleia Municipal. Eu aprecio pessoalmente o estilo fogoso e considero que o seu chefe de gabinete é um quadro político interessante para o futuro do seu partido e para o futuro do Fundão. Acho que é um Sebastião Bugalho das Beiras, ainda em formação, que faz uma intervenção como se estivesse a escrever uma artigalhada no diabo.
1: O Rui Pelejão refere que a última reunião da Assembleia Municipal permitiu também identificar que é o chefe de gabinete do Presidente da Câmara que prepara todas as intervenções do PSD na Assembleia Municipal.
2: É o tom e o estilo dos comunicados do PSD, portanto já ficamos a saber quem é que escreve os comunicados do PSD, quem é que escreve as intervenções dos colegas de bancada na Assembleia, é o seu chefe de gabinete. Na minha opinião, um chefe de gabinete é um chefe de diplomacia interna, alguém que tem que construir pontos, consensos e que deve reservar um pouco dessa fugosidade política para um outro futuro que não este. Portanto, considero que combinar, isto é uma crítica absolutamente que não tem a ver com a pessoa, tem a ver com a acumulação destas funções. Eu não acho que seja eticamente reprovável, mas acho que politicamente é comprometedor.
1: Na última reunião da Assembleia Municipal, Cristiano Gaspar referiu-se à existência no Fundão de três partidos socialistas.
3: O primeiro é o Partido Socialista Oficial, que agora é liderado pelo Dr. João Taborda. Disseram, com esta escolha, pelas palavras do Sr. Carlos Morgadinho, antigo presidente, que era preciso renovar o partido. A escolha para essa renovação recaiu sobre alguém que já tinha sido vereador da Câmara Municipal no final do século passado. É uma renovação curiosa, porque para andar para a frente, o PS do Fundão recuou quase 30 anos. Depois temos o segundo Partido Socialista, que é o Partido Socialista dos chamados independentes, que é liderado pelo seu vereador Rui Pelejão. Por último, temos o Partido Socialista da senhora deputada Joana Bento, a quem tiraram o tapete duas vezes. Primeiro, depois de ter sido candidata à Câmara, em duas eleições, preparava-se para voltar a disputar a presidência. O Partido Socialista decidiu apoiar Rui Pelejão. E na linguagem elegante dos aparelhos partidários, que é aquela que eu vou usar, fez uma opção estratégica.
1: Palavras que Rui Pelejão não deixou passar em claro.
2: O seu chefe de gabinete fala da multiplicidade dos 3 PS, dos 4 PS. Queria só dizer que o PS não tem 3 PS. O PS tem muitos mais PS, porque tem muito mais pessoas. Tem professores, tem enfermeiros, tem estudantes, tem empresários. O que não temos, isso com toda a certeza, é um partido que só responde à voz do dono. Não temos um partido em que metade da comissão política são funcionários da Câmara Municipal. E acho absolutamente lamentável que chefias esta autarquia, partilhem a voz do dono como ataques à oposição e aos vereadores aqui representados, que estão aqui representados não por obra e graça do Espírito Santo, mas são legitimados pelo voto dos fundanenses.
1: Na resposta ao presidente da Câmara do Fundão, garante que existe uma diferença substancial entre o atual e o anterior chefe de gabinete.
4: Eu acho que há pouco definia muito bem o papel que deve ter um chefe de gabinete. Com toda a franqueza, essa foi, de resto, uma das questões.
5: Presidente, essa é uma informação que cabe ao gabinete de apoio pessoal. Tenho a ligeira impressão que este assunto não foi propriamente respeitado na Assembleia Municipal e na participação desse membro.
1: Miguel Cavinhos garante que não existe qualquer incompatibilidade do ponto de vista legal e sublinha que, mesmo a nível ético, o desempenho de funções de Cristiano Gaspar na Assembleia Municipal em nada colide com a sua nomeação como chefe de gabinete.
4: Nós não sentimos incompatibilidade nenhuma relativamente a isso. E também fico a ideia que haveria uma sintonia relativamente a esse propósito, porque o chefe de gabinete anterior, ele era candidato à Assembleia Municipal também nas listas da comunidade com força. Se participa ou não

0: não na construção da informação escrita. A informação escrita é assinada pelo Presidente da Câmara, sempre e quando, obviamente, isso não signifique qualquer tipo de irregularidade no cumprimento da lei.
1: Um tema que acabou por marcar a última reunião pública da Câmara do Fundão, garantindo Miguel Gavinhos que não existe qualquer impedimento legal na acumulação de funções que são atualmente desempenhadas por Cristiano Gaspar.
2: Um dos temas a marcar a reunião pública do Executivo do Fundão. Dar-lhe conta de que hoje começa a primeira edição do curso de Língua e Cultura Portuguesa para apoiar a integração de migrantes no Conselho de Idanha Nova. Começa hoje, 14 de outubro de 2026, e vai até 15 de março de 2027. Também hoje arrancam as classes de teatro desta estação teatral, no dia em que é feita a entrega dos selos de qualidade dos serviços de água e resíduos de 2026. Está prevista para Guimarães. Recordo que a Câmara de Idanha foi uma das autarquias distinguidas pela ERSAR. Também no dia de hoje, a plataforma pela reposição das escutas, A23 e A25, vai estar reunida no Hotel Porlan, na cidade da Covilhã. Na agenda são vários os motivos, três pelo menos: a ausência de medidas concretas do Plano Global de Mobilidade na Beira Interior, as questões da mobilidade urbana, interurbana e intermunicipal e a publicação do recente estudo estratégico de financiamento da rede por parte da Autoridade de Mobilidade e Transporte e as constantes e reiteradas declarações de membros do governo contra a eliminação das portagens nas scooters. É tudo quanto a notícias. Já sabe, ao meio-dia há mais notícias de desporto para ouvir aqui na sua rádio. Já a seguir, encontramos-nos no aperitivo.
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0: E está na hora de sabermos alguns acontecimentos que marcaram este dia 14 de outubro, mas em anos anteriores. São as efemérides com Ana Gil.
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3: 14 de outubro de 2026, Dia Mundial dos Cuidados Paliativos e Dia do Meteorologista. A 14 de outubro, mas em 1773, morreu em Paris o médico natural de Pedemacor, António Nunes Ribeiro Sanches. Em 1906, foi realizada na Baía do Alfeite a primeira prova de natação em Portugal. Em 1910, no seguimento da implantação da República a 5 de outubro, Dom Manuel II e a família real portuguesa partiram de Gibraltar para o exílio no Reino Unido, onde viria a falecer em 1932. Em 1964, o ativista norte-americano Martin Luther King tornou-se na pessoa mais jovem a receber o Prémio Nobel da Paz. Em 1990, foi inaugurado o edifício da Junta de Freguesia do Souto da Casa, Conselho do Fundão. Em 1992, foi criada a Associação Cultural e Recreativa de Fernão Joanes, Conselho da Guarda. Em 2006, foram inauguradas na Cotada, Conselho da Covilhã, as obras de requalificação da Estrada Municipal de Ligação a Vales do Rio e a recuperação da Igreja Matriz. Em 2006, no Fundão, foi inaugurado o novo edifício da Praça Municipal. Só factos fazem história neste dia 14 de outubro.
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1: Ficamos assim com estas recordações de temas que marcaram este dia 14 de outubro, mas em anos anteriores. 11 horas, 46 minutos.

0: São 11h49, como é habitual, às quartas-feiras, verificamos o concurso do Euromilhões do dia anterior, ou seja, do dia de ontem, e vamos saber como foram os palpites dos nossos ouvintes.
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0: Ora, então, relativamente ao sorteio de ontem, havia jackpot de 37 milhões de euros. Eu vou já adiantando que o jackpot cresceu, porque não há totalista, não houve nenhum totalista a conseguir esse primeiro prémio do Euro Milhões do dia de ontem, por isso transita para a próxima sexta-feira. Por isso, o primeiro prémio, os 5 números e 2 estrelas, não houve nenhum apostador. Quanto ao segundo prémio, os 5 números e 1 estrela, houve 2 apostadores de outros países que vão receber 234.500 euros. O terceiro prémio, 5 números e nenhuma estrela, apenas 5 números, saíram para 3 pessoas também fora de Portugal. Vão receber 36.537 euros. O primeiro português a ser premiado foi precisamente para o quarto prémio, 4 números e 2 estrelas, sendo que fora de Portugal houve 18 pessoas a conseguir 1.896 euros o prémio. Por isso, ficam estes números e também o respectivo prémio para cada um. Em relação aos números que saíram, 21, 23, 39, 44, 49, 4 e 11. Repito, 21, 23, 39, 44, 49, 4 e 11. E dos palpites, quer da primeira coluna, quer da segunda coluna, não há um número para amostra. Pode ser que, né, para a próxima sexta-feira, seja muito melhor. Quem sabe? Por isso, ficam estas notas e informações relativas ao palpite da sorte, que amanhã vai continuar aqui consigo e já com a sua participação. Amanhã vamos preencher aquela que é a primeira coluna relativa ao concurso da próxima sexta-feira do Euromilhões.
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0: Disso ninguém tem dúvida. A sua aposta pode mesmo valer milhões aqui na Rádio Cova da Beira e por isso aqui lhe solicitamos de segunda a sexta-feira, à exceção de quarta, onde fazemos este balanço, de segunda, terça, quinta e sexta, a sua participação é fundamental e por isso contamos sempre com ela para podermos aqui preencher, obviamente, as 4 colunas para segunda e terça, primeira e segunda do concurso de terça-feira, depois quinta e sexta para o concurso de sexta-feira. Contamos então amanhã com a sua, o seu palpite, a sua presença desse lado, que é sempre fundamental. Fechamos o Palpite da Sorte hoje.
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Carolina de Deus e Jimmy P. Domingo à noite. A não perder ao meio-dia as notícias de desporto, voltamos para a segunda parte de Aperitivo aqui na antena da RCB. Deixe ficar. Muito, muito bom dia. Sim.

0: Muito boa tarde, o último sinal eram 12 horas.
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1: Olá, viva, muito boa tarde, sejam bem-vindos. Passam 2 minutos do meio-dia, cá estamos para mais uma edição do Jornal Desporto na Rádio Cova da Beira. É quarta-feira, 14 de outubro de 2026. Ora bem, vamos falar de duas convocatórias. As seleções distritais de futebol feminino, sub-3 e sub-15 de Castelo Branco, vão treinar no dia de amanhã em Castelo Branco. Fica a saber quem é que foi convocado. Também há uma atleta da nossa região, Inês Varão, do bairro Valongo, de Castelo Branco, foi convocada para mais um estágio da Seleção Nacional Feminina de sub-15. Ora bem, falar também do Sporting Clube da Covilhã, houve um dirigente do Clube Serrano que esteve numa ação de formação para gestores de segurança na Federação Portuguesa de Futebol na cidade do futebol. O Sporting Clube da Covilhã, como no próximo fim de semana, não joga, porque já não está na Taça de Portugal, e agendou um jogo particular com o Guarda Futebol Clube, sabe, para a próxima sexta-feira de manhã, no Estádio Municipal José Santos Pinto. Também esta semana, a formação do Clube Serrano recebeu uma sessão sobre saúde mental, dinamizada pela equipa da Mentes Inquietas. Foi na Covilhã. Iremos ainda falar também de outros temas. A Liga dos Campeões, o Sporting ontem venceu em França o Lens por 2-0. Hoje joga o Porto em Sevilha frente ao Betis às 8 da noite. É a segunda jornada da Liga dos Campeões para a equipa campeã nacional. Amanhã é dia de Liga Europa e de Liga Conferência. E hoje arranca a terceira eliminatória da Taça de Portugal na cidade de Santarém. Vamos ainda falar também de avançar aqui jogos das equipas da nossa região para o próximo fim de semana. A Seleção Nacional de Futsal continuar a estagiar na cidade do futebol. Iremos ainda falar também de handball adaptado, até porque, como já fizemos aqui referência, a equipa da Associação Portuguesa de Deficientes de Castelo Branco vai participar pelo segundo ano consecutivo no Campeonato Nacional da Primeira Divisão Cadeia de Rodas 4 e Taça Portugal Cadeia de Rodas de 6 a partir do próximo mês de novembro. Há a apresentação da equipa está marcada para a próxima terça-feira, feriado municipal na Covilhã, dia 20, às 6 da tarde, no pavilhão Gimão Esportivo da Fundação Inatel e pavilhão municipal também. A RCB, entretanto, já conhece a equipa que vai representar o nosso distrito nestas duas competições da Federação de Handball de Portugal, em termos de handball adaptado. E como fizemos referência e avançámos na primeira mão no passado mês de julho, o professor António Silva, ele que esteve muitos anos ligado ao handball, vai ser adjunto de Raul Pereira nesta equipa de handball adaptado em cadeia de rodas. Vamos falar sobre outros temas também e voltar ainda a falar sobre o desporto municipal, e nomeadamente na Covilhã, e conversa que tivemos no passado fim de semana com Hélio Fazendeiro, presidente da Câmara Municipal da cidade vizinha, acerca das infraestruturas e dos processos que estão a decorrer relativamente à reestruturação da pista de Tartan e também dos novos relevados do Comércio Esportivo Municipal da cidade da Covilhã. Tudo isso para ouvir ao longo desta edição. Este foi o sumário. Mais uma vez, boa tarde a todos. Passam 5 minutos e meio do meio-dia. Começo pelas duas convocatórias de Ação Futebol de Castelo Branco para treinos, segundo treino das seleções distritais de futebol feminino sub-13, futebol 9 e futebol feminino sub-15 de futebol 11. Os treinos estão marcados para o dia de amanhã, a partir das 19h15, na cidade de Castelo Branco. Vai ser no relevado natural do Parque Urbano, onde vai ser na capital distrito. Em termos do futebol feminino sub-13 e futebol 9, foram convocadas 16 jogadoras: Maria Beatriz Salavessa, a Leonor Varão, também Inês Gonçalves, Joana Golão, todas do bairro Valongo, Luísa Reis, Mariana Bernardino, do Desportivo de Castelo Branco, Clara Fernandes, Rita Ruivo, da Desportiva da Estação da Covilhã, Inês Gomes, do Clube Académico Fundão, Leonor Santos, do Idanense, Eva Almeida, do Belmonte, Sofia Fernando Silvares, Rita Neves, do Benfica Castelo Branco, também do Benfica Castelo Branco, a Sofia Tomás, a Francisca Carvalho, do Sporting da Covilhã, e a Miriam Nunes, do Rio Desportivo Vitória de Sernás. Essas são as convocadas para mais um treino de seleção distrital de futebol feminino sub-13, futebol 9. Quanto a futebol feminino sub-15, futebol 11,

Foram convocadas 27 jogadoras também para o dia de amanhã. Alissa Alberto, Catarina Silva, Emma Silvestre, Yara Morgado, Inês Mendes, Inês Varão, também a Joana Marques, a Lara Mendonça, Maria Eduarda Quina, Margarida Antunes, Margarida Deus, Matilde Martins, Miriam Neves, Roxane Elias, Maria Pedro Pinto, todas do bairro Valongo, em Castelo Branco, Bianca Gaspar, do Desporto de Castelo Branco, Mariana Fernandes, da ADE Covilhã, de Estação, a Laura Rosa, do Idanense, a Carlota Aguamel, Lara Batista, Júlia Capelo, do Silvares, Inês Carolina e Lu Barros, e a Matilde Santos, e Érica Costa, e a Safira Sabogueiro, do União Desportiva, da União Desportiva de Belmonte, e a Serena Nunes, do Vitória Sarnaz. São estas jogadoras que também vão treinar amanhã, a partir das 19h15. Portanto, mais duas convocatórias conhecidas, divulgadas aqui no Jornal do Desporto na RCB, Futebol Feminino Sub-13, Futebol de 9 e Futebol Feminino Sub-15, Futebol de 11, treinos amanhã, 19h15, em Castelo Branco. Entretanto, a atleta do Bairro Valongo, da Ação Recreativa e Cultural do Bairro Valongo de Castelo Branco, a Inês Varão, foi convocada para a seleção, estágio da Seleção Nacional Feminina de Sub-15. É um estágio de preparação na cidade do futebol. O momento de concentração vai ser dividido em dois grupos de 30 jogadoras, total de 60, com o primeiro grupo a trabalhar na federação entre 19 e 20 de outubro e o segundo a trabalhar entre os dias 21 e 22 também deste mês. Cada grupo terá ou fará 3 sessões de treino. Portanto, a atleta Inês Varão, do Bairro Valongo de Castelo Branco, participa neste estágio da Seleção Nacional Feminina de Sub-15. A concentração do Grupo 1 de futebol vai acontecer no próximo dia 19 e depois os treinos arrancam à tarde, às 17h30. Passam 8 minutos e meio do meio-dia. Falando agora do Sporting Clube da Covilhã, como já não está na Taça de Portugal, o Sporting nunca está parado e, portanto, convidou o guarda Futebol Clube Sade, que também já não está na taça, é a equipa do Campeonato de Portugal, e para disputar um jogo particular. E o jogo está marcado para a RCB, está apurado para a próxima sexta-feira, está marcado para a próxima sexta-feira às 11 da manhã, no Estádio Municipal José São Espinto. Sporting Covilhã, guarda Futebol Clube de Sade, jogo particular, esta sexta-feira, São Espinto, 11 da manhã. Entretanto, esta semana a Federação Portuguesa de Futebol promoveu, foi no dia de ontem em particular, uma ação de formação dirigida aos gestores de segurança da Liga 3 na cidade do futebol. Também participou um dirigente da Comissão de Gestão do Sporting Clube da Covilhã. A iniciativa teve como principal objetivo abordar os desafios associados à segurança nos eventos esportivos, promovendo a articulação entre as diferentes entidades envolvidas, o reforço da partilha de informação e a identificação de oportunidades de melhoria na organização e gestão de segurança nos jogos da Liga 3 26-27. O programa contemplou 5 sessões de trabalho que abordaram diferentes dimensões de segurança no futebol, tendo contado com a coordenação do diretor de segurança da FPF, Ricardo Conceição. A primeira sessão foi dedicada à abordagem multi-institucional da segurança nos eventos esportivos, com participação da Autoridade para a Prevenção e o Combate à Violência no Desporto, também com Paulo Fontes, da PSP, por Ricardo Barata e da Guarda Nacional Republicana, através de Gonçalo Sousa. Ao longo do dia de ontem, foram igualmente abordadas a atuação dos delegados, as disposições do regulamento da Liga 3, no âmbito das competições organizadas pela Federação e a segurança dos eventos desportivos da competição. Neste último ponto, estiveram análise temas como a apresentação de proposta de melhoria, o reporte de incidentes a partir da informação e o acolhimento de adeptos visitantes. O programa incluiu ainda uma sessão dedicada à visão dos clubes, que permitiu promover a partilha de experiências e a identificação de boas práticas e a reflexão sobre as lições aprendidas no contexto da segurança dos jogos, disse a Federação Portuguesa de Futebol. Tudo isto aconteceu no dia de ontem, com a presença também de um dirigente do Clube Serrano. Ora bem, ainda falando do Sporting Covilhã, dos Leões da Serra, no passado dia 12 deste mês, a formação do Sporting Clube da Covilhã recebeu uma sessão sobre saúde mental, dinamizada pela equipa de Mentes Inquietas, com participação das psicólogas Catarina Miguel, Daniela Silveira e Sofia Ascensão. Esta ação sobre saúde mental
foi destinada aos escalões de infantis, iniciados, juvenis e júniores e proporcionou um momento de aprendizagem, reflexão e partilha, sensibilizando os atletas do Sporting Clube do Feria para a importância do bem-estar emocional e psicológico no seu desenvolvimento pessoal e desportivo. Isto aconteceu no passado dia 12. Passo agora 11 minutos e meio.

0: do meio-dia. Hoje arranca a terceira eliminatória da Taça de Portugal. É verdade, já com as equipas da Primeira Liga, mas sem as cinco que estão a disputar as taças europeias, nomeadamente Porto e Sporting na Liga dos Campeões, Benfica e Torrense na Liga Europa e temos também o Sporting Braga na Liga Conferência. Estas equipas ainda não participam nesta ronda, vão participar na quarta eliminatória da Taça. Quanto à terceira, hoje começa com União de Santarém, Gil Vicente, às 19 horas. A equipa da Liga 3 recebe a equipa da Primeira Liga. Depois, na sexta-feira, o Chaves recebe o Marialvas de Cantanhede às 8 da noite. No sábado temos muitos jogos e no domingo outros tantos. E com destaque para domingo, para o jogo onde participa a única equipa do distrito de Castelo Branco, o Vitória de Sarnaz, da Liga 3, que joga no campo do Brito Sport Clube. Este jogo é no domingo às 3 da tarde. Terceira eliminatória da Taça de Portugal arranca então no dia de hoje. Olhando para a nossa região, Taça de Portugal, mas agora no feminino e masculino, em termos de futsal, após o fim de semana, temos a primeira eliminatória. Masculinos, temos o Sonâmbulos Ratacho. Esta eliminatória é para equipas do Distrital e equipas da Terceira Divisão Nacional. Sonâmbulos Ratacho, no sábado, dia 17, às 5 da tarde. Isto em masculinos. A ADEP Permacor ficou isenta, que é do Campeonato Distrital. Nos femininos, o Valverde recebe a Quinta Sobrado de Palmares, no sábado, às 8 horas. E a Desportiva Fundão recebe o Vidais Futsal, no Pavilhão Municipal do Fundão, no domingo, às 4 da tarde. Mas este fim de semana, há Campeonato Nacional da Segunda Divisão, porque não entrou na taça, para Boa Esperança e também para o Lodoeiro, casa do Benfica de Anova. Naturalmente que na sexta-feira, na agenda de fim de semana, iremos aqui divulgar os adversários das equipas da nossa região. Quanto à Seleção Nacional de Futsal A, jogos de qualificação, Campeonato do Mundo 2028, a equipa está em estágio até o dia 22 deste mês de outubro, começou no dia 11 e há dois jogos pelo meio. Já na sexta-feira, dia 16, 8 da noite, Portugal-Dinamarca em Odivelas e dia 21 de outubro, 19 horas, né, em Targu-os-Muros, Roménia, Portugal. Portanto, a Seleção Nacional está agora, vai disputar dois jogos da fase de qualificação Campeonato do Mundo 2028, por isso é que não vai haver também Liga Placar no próximo fim de semana. Em termos do futebol feminino sénior, Campeonato Nacional da 4ª Divisão, onde a ADE, a Disponibilização da Covilhã, lidera a sua série, dois jogos, duas vitórias, seis pontos, e já prepara a recepção ao Cadima. O jogo está marcado para o próximo domingo no complexo da ADE, às 3 da tarde. Passam 14 minutos do meio-dia. Recordo que a Associação Futebol de Castelo Branco, através do seu Conselho Regional de Arbitragem, vai realizar a partir de sábado o curso de árbitros de futebol e futsal. As inscrições finalizam na próxima sexta-feira.
1: Nós, neste momento, também estamos a pensar já em começar o novo curso de arbitragem a partir, portanto, do mês de outubro, para os introduzir e ainda poderem fazer alguns jogos com os mais, com os C5, esta época. Neste momento, eu creio que já, pelo menos, temos umas 20 inscrições, 10 para o futebol, 10 para o futsal, e se desses 10 que neste momento temos, tanto para o futebol e 10 para o futsal, se ficarem 50%, já seria excelente para encarar o futuro com mais tranquilidade, sem haver grandes apertos.
0: José Eusébio, o Presidente do Conselho Regional de Arbitragem da Associação de Futebol de Castelo Branco, com intervenções à Rádio Cova da Beira. Aí está o curso de Árbitros de Futebol e Futsal 26-27. Arranca no próximo sábado, dia 17. Inscrições finalizam na próxima sexta-feira. Passam 15 minutos e meio do meio-dia. Este é o Jornal do Desporto na Rádio Cova da Beira. Outras modalidades, falar de handball adaptado, aí está, uma vez mais, a época 26-27, neste caso em particular, para a equipa da Ação Portuguesa.

0: da Ação de Handball de Castelo Branco, vai agora ser a treinadora adjunto de Raul Pereira nesta equipa de handball adaptado de cadeira de rodas da Associação Portuguesa de Deficientes de Castelo Branco. António Silva, adjunto de Raul Pereira. Preparador físico, Ana Paula, também é uma novidade para esta equipa. Quanto aos jogadores, há reforços, há um atleta masculino e feminino que vem da equipa de Invictos de Viseu para a APD Castelo Branco. Trata-se dos jogadores Adriano, que ouvimos também aqui no passado mês de julho, já ouvimos aqui também na passada semana, recordado aqui declarações do Adriano, que traz também um novo projeto para ter aqui atletas profissionais também, para poder treinar todos os dias. Para além do Adriano, também há atletas. Vanessa Simão, vem da mesma equipa, Invictos Viseu. Quanto aos restantes jogadores, são Gabriel Semedo, João Silva, Bruno Bonifácio, Márcio Reis, João Gomes, Vítor Parente, João Fonseca, Bruno Saraiva, Felipe Nina, Vanessa Simão, como dizemos vezes, e José Miguel. Portanto, esta equipa vai ser apresentada oficialmente na próxima terça-feira, feriado municipal na Covilhã, dia 20 de outubro, às 6 da tarde, no Pavilhão Municipal João Esportivo, Fundação Inatel. A apresentação da equipa dia 20, mas a RCB avança aqui hoje este plantel para a nova época 26-27, em termos de handball adaptado, handball de cadeira de rodas. Os campeonatos ou as competições vão arrancar, em Tunica, no próximo mês de novembro, e os treinos continuam a ser feitos no pavilhão de Inatel, às terças e quintas-feiras, às 19h30 e 20h, respectivamente. Os jogos são disputados, uma vez mais, no pavilhão número 1 da Universidade da Beira Interior. Raul Pereira, presidente da Associação Portuguesa de Deficientes, Federação de Castelo Branco, treinador da equipa, quer lutar pelo título a curto e médio prazo.
1: O objetivo da Associação Portuguesa de Deficientes e da Federação Distrital de Castelo Branco é levar esta equipa a curto prazo ou a longo prazo a ser campeão nacional, e é mesmo isso.
2: Isso é o objetivo.
1: É o objetivo.
2: É pensar, é sonhar alto, pensar alto.
1: Tanto,
2: né?
1: Que assim é. Pronto,
2: já houve contratações, já vamos falar sobre isso.
1: Temos aqui o atleta que é do Adriano, que veio da Invictus Viseu. É um grande atleta, portanto gostei.
2: Já passou por aqui em torneios, não é?
1: Gostei de o ver jogar. É um atleta que faz a diferença toda, portanto estamos muito satisfeitos em tê-lo connosco. Também é um mentor de um projeto que sim, vamos já conhecer. Portanto, como já reunimos com ele nesse sentido, ele apresentou-nos este projeto e a nossa resposta foi uma resposta imediata de sermos parceiros neste projeto, portanto, e daí está tudo bem encaminhado para que num curto e num
2: médio prazo
1: a gente consiga aqui uma equipa que, digamos, com mais qualidade. Não quer dizer que os nossos jogadores atuais tenham a sua qualidade, têm a sua qualidade, pronto, mas uma equipa mais competitiva, digamos.
2: A equipa é conhecida por que tantos, contamos já com o Adriano?
1: Portanto, somos 10-11.
2: É a principal também do campeonato, ainda está.
1: Exatamente, no handball em cadeira de rodas, no ACR4, que é com 4 jogadores em campo, e temos o ACR6, que é para a Taça de Portugal, que é com 6 jogadores e um guarda-redes.
2: Treinos no Inatel, jogos na Universidade.
1: Exatamente. Como
2: tudo na mesma.
1: Tudo na mesma. Treinamos duas vezes por semana, terças e quintas no Inatel. Às sextas-feiras, quando temos jogos em casa, vamos a fazer um treino no pavilhão número 1 da UBI. Mas lá está, quando este projeto começar a funcionar 100%, é os atletas que forem integrados vão treinar todos os dias.
0: Raul Pereira, presidente da Associação Portuguesa de Ciências da Delegação de Castelo Branco e também treinador principal da equipa, de handball adaptado, cadeia de rodas de 4 e de 6 para o Campeonato Nacional de Primeira Divisão e para a Taça de Portugal. Este ano com novidade, o adjunto professor António Silva. A equipa vai ser apresentada então na próxima terça-feira, dia 20, para vender na Atel, na Covilhã, a partir das 6 da tarde. As condições arrancam no próximo mês de novembro. Ainda no handball, ontem foi conhecido o sorteio do Campeonato Nacional de Sub-16 Femininos, organizado pela Ação de Handball de Leiria, onde participa a equipa do Albicastrense do ADA de Castelo Branco. Primeira jornada marcada para dia 24 deste mês de outubro, às 11h17 da manhã, Sister S.A. com o Albicastrense. Em termos de trail, ora bem, no trail de 100 km de Abrantes, a dupla feminina do Penta Clube da Covilhã, Dina Esteves e Sofia Rocha, enfrentaram um desafio de longa distância, cruzando a meta em primeiro lugar, com 17 horas, 22 minutos e 39 segundos. Por equipas ficou em sexto lugar. Falar também de uma taquista de futebol de mesa, o Unidos do Tortosendo é campeão nacional de clubes 2026, a equipa feminina do Unidos do Tortosendo, com sede da Covilhã, composta por Beatriz Rodrigues, Inês Martinho, Inês Cascais e Sónia Oliveira, conquistou o título de campeão nacional de clubes deste ano em Mata Cristo de Baldemesa e garantiu assim o apuramento para a Champions League 2027. Destaque ainda, em termos individuais,

0: para as vitórias da Beatriz Rodrigues e Inês Martinho em equipas femininas e da Beatriz Rodrigues em individual feminino, também no torneio realizado na cidade de Braga, foi no passado fim de semana. Desporto Municipal, em particular na Covilhã, quisemos saber, através do Presidente da Câmara da Covilhã, Hélio Fazendeiro, ponto a situação relativamente aos projetos e aos projetos iniciados relativamente à reconstrução ou colocação de uma nova pista tartan no Comércio Esportivo Municipal da Covilhã e também relativamente aos gravados sintéticos para o campo número 2. Ponto a situação destes dossiês.
1: O processo de recuperação da pista do complexo esportivo foi lançado já o procedimento, portanto está a decorrer o procedimento de contratação, aguardamos que seja concluído e que a obra seja depois, que seja adjudicado e que a obra seja posteriormente concretizada. Do ponto de vista da recuperação do campo número 2 do complexo desportivo, nós já lançámos neste verão o processo de contratação do projeto do campo número 2 e, portanto, concluindo depois a adjudicação do projeto e a conclusão do projeto, a fase seguinte será naturalmente a recuperação, a reconstrução daquilo que é o piso do campo número 2, que vai ser também sintético.
2: Vai ser por completo ou vai ser mesmo dividido em dois, o campo 2?
1: Não, vai ser...
2: Por inteiro o gravado sintético?
1: Sim, vai ser por inteiro e vai ter dois campos. Vamos ter dois campos à disposição e vai ser mais uma infraestrutura que vai reforçar aquilo que é o posicionamento das infraestruturas desportivas para a Covilhã, para os atletas da Covilhã. Nós temos felizmente muitos milhares de atletas nas mais diversas modalidades e neste caso do futebol temos muitas equipas a praticar desporto e a praticar desporto nas camadas jovens, no âmbito da formação, e é fundamental nós termos estas infraestruturas para dar condições aos jovens para na Covilhã concretizarem aquilo que é o seu projeto de felicidade e de vida.
2: Sendo muito otimista, as obras vão começar para o ano?
1: Não quero comprometer-me com prazos. Infelizmente...
2: Seria bom, digamos. Não é?
1: Eu, por mim, começávamos amanhã. Eu não tenho, já aprendi... A experiência já me ensinou.
2: Vamos falar em datas,
1: quando,
2: não é?
1: Quando as coisas não dependem de nós, vamos ver, eu conseguiria com facilidade assumir um compromisso com os covilhanenses se para isso apenas dependesse a vontade do Presidente da Câmara e do Executivo Municipal. Quando só dependemos da nossa vontade e da nossa ação, nós podemos e devemos assumir compromissos e honrá-los. Quando isso não acontece, é de facto um risco muito grande, porque não dependendo daquilo que é a nossa ação ou a nossa vontade, assumir um compromisso com datas pode porventura colocar em causa o seu cumprimento, não podendo fazer nada para isso e colocando em causa a nossa credibilidade. E eu não quero cair nesse erro, não quero fazer esse erro. Eu quero dizer aos covilhanenses é que estamos a trabalhar muito afincadamente todos os dias, neste caso em concreto, para melhorar as infraestruturas desportivas e estamos a fazê-lo com a brevidade que é possível.
0: E pronto, é este o ponto da situação. Hélio Fazendeiro, Presidente da Câmara Municipal da Covilhã, declarações à Rádio Colabora à margem, no passado fim de semana, da inauguração do Estádio Municipal do Teixoso. É este o ponto da situação, obviamente, à pista tartan e relvados sintéticos no Comércio Esportivo Municipal da Covilhã. As obras, enfim, seria bom começarem no próximo ano, mas não avança datas o Edil Covilhanense. E é com esta notícia que colocamos o ponto final na edição do Jornal do Esporte de hoje, quarta-feira, 14 de outubro. Até amanhã, meio-dia.
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1: Estamos de regresso para a última parte de Aperitivo na Rádio Cova da Barra.

0: 12 horas 33 minutos e meio, a última parte de aperitivo no dia de hoje, nesta quarta-feira, 14 de outubro de 2026. Como é habitual, nesta segunda parte vamos ter a presença, mais uma edição dos clássicos da música. Para si, a que rola esta hora nas estradas da região, então já sabe.
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0: Isso mesmo, desejamos-lhe uma boa viagem e também lhe solicitamos uma prudência maior para que tudo possa correr da melhor forma. Boa viagem.
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A música em português, aqui no FM da Rádio Cova da Beira, nesta edição de Aperitivo na antena da sua rádio. 14 de outubro de 2026. Hoje é dia do meteorologista. É verdade, é também uma data importante para celebrar o profissional responsável em ficar de olho em todas as variações climáticas. É verdade, o dia do meteorologista, sempre a 14 de outubro, a partir do recolhimento de informações sobre a umidade do ar, a pressão atmosférica, a temperatura do ar, o volume da chuva, entre outras, os meteorologistas conseguem traçar uma previsão da condição do clima para determinada região. Desta maneira, o meteorologista ajuda, por exemplo, a prevenir acidentes e prejuízos para os setores de serviço e produção, além de evitar que possa passar frio ou pegue chuva desprevenido na rua. Isto, por exemplo, é o dia do meteorologista, é 14, mas até há pouco tempo a data de comemoração, recordo-lhe, era a 3 de março. A alteração deu-se a partir de uma decisão da Sociedade de Meteorologia, durante uma Assembleia Geral, a que definiu o dia da meteorologia, deveria ser então precisamente neste dia 14 de outubro. Fica essa nota da importância hoje dos meteorologistas no nosso dia-a-dia, como de resto acabámos de lhe dizer nas definições daquilo que o meteorologista pode fazer. E com estas alterações climáticas que se verificam, mais do que nunca, esta profissão é muito importante para nos dar conta, nos informar desses fenómenos. Por isso, para os meteorologistas, um abraço forte e tudo a correr de feição são, obviamente, os nossos votos também. 12 horas 40 minutos aqui no FM da RCB, Aperitivo, até às 13.

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1: Daqui a pouco, os clássicos da música. Quisemos, assim, aqui também anunciar daqui a instantes, já não falta muito, de termos aqui o António Filipe para mais uma edição dos clássicos da música.
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1: Mas antes ainda está o André Amaro.
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0: Jamais ficaremos sem a sua presença, porque ela é fundamental para nós e não a queremos nunca deixar. Por isso, aqui estamos, deste lado, a 100.0, 92.5, através da internet para todo o mundo, em www.rcb-radiocavadabeira.pt. E agora vamos então a chamar o António Filipe para mais uma edição de Clássicos da Música, aqui no Aperitivo.
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2: Amigo ouvinte, cordiais saudações.
3: Preguntita sobre Deus é uma canção composta em 1969 pelo compositor, cantor, guitarrista e escritor argentino Atahualpa Yupanqui. Nesta canção, reflete sobre a questão da fé, tão sujeita a diferentes interpretações. Se Deus existe, onde está? E a conclusão a que o cantor chega é bastante dura. Se realmente anda por algum sítio, não é à partida ao lado dos que sofrem. O poema cantador dos trabalhadores explorados pela entidade patronal, a dor que se sofre na terra, enquanto aos patrões não falta nada, e os pobres pensavam que Deus estava com os patrões, porque eles comiam bem, enquanto as pessoas sofriam para comer, sem saber que os camponeses e aqueles que trabalham nas minas sempre foram explorados, pagando as suas vidas com sangue, enquanto o bolo do patrão crescia. Numa das quadras, o autor canta: o meu pai morreu na mina, sem médico nem proteção. Cor do sangue mineiro, tem o ouro do patrão. E o poema termina assim: que Deus zela pelos pobres, talvez sim e talvez não. O certo é que ele almoça na mesa com o patrão. Vamos ouvir a canção Preguntita sobre Deus, na voz de Chavela Vargas.

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2: Clássicos da música com o António Filipe, aqui na segunda parte do programa Aperitivo, nesta quarta-feira, com sol, o céu azul e a temperatura a aumentar-se, mas atenção, parece ser, em termos de temperatura, sol de pouca dura, porque já para sexta-feira e sábado e os dias anteriores há a previsão de baixamento dessa mesma temperatura. Estamos a 7 minutos das 13 horas, aqui na antena da RCB Aperitivo, na sua companhia. Deixamos-lhe uma sugestão.
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2: Ora, fica então essa sugestão para este sábado entre as 10 e as 11 da manhã. Dum.

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1: Muito boa tarde a todos, sejam bem-vindos à edição desta quarta-feira, 14 de outubro, do programa Inesquecíveis, Fados e Fadistas, na RCB, Rádio Cova da Beira, a partir do fundão para todo o mundo, através da internet, em www.rcb-radiocovadabeira.pt ou para a região, através das frequências locais 100.0 e 92.0. Muito obrigado pela preferência, muito obrigado pela fidelidade na sintonia da RCB Rádio Cova da Beira há 40 anos no ar. Vamos até às 14, como é habitual, aqui na Rádio Cova da Beira, a esta hora, de forma tranquila, de forma descansada, depois de almoço ou até a almoçar, conforme for o seu caso, ouça os fados e os fadistas que temos para lhe apresentar, com a indicação dos nossos ouvintes. E o primeiro é uma recordação, que vamos também aqui homenagear. Carlos Zell vem cantar o Fado Tropical. É o primeiro tema desta nossa edição de hoje do programa Inesquecíveis, uma indicação que a Nazaré Pires, José da Silva Afonso nos deixam, Lourdes Serrão em Donas, no Conselho do Fundão, também a Teresa Canela, na cidade de Covilhã, e a Maria de Lourdes, Livença Castelo de Vide, a Amélia Santos, no Alcaide, no Conselho do Fundão, o António Carvalho e a Maria de Fátima estão também no Fundão connosco, o António Carvalho Rodrigues, na cidade de Covilhã, e a Teresa Matos, também na Covilhã, a Carla Santos Alexandre, no Fundão, o Mário Santos, também no Fundão, na Covilhã, Carlos Cabral e Irene Cabral estão connosco, o António Gonçalves e a Carmita Casteleiro, na Covilhã, o Norberto Franco, no Fundão, e o João Manuel, em Alpedrinha, Conselho de Fundão, Júlio Podão e João Soriano, na cidade da Covilhã, também na Covilhã, a Sofia Fernandes, o Arturo Ramos, em Chamos, no Conselho de Fundão, e a Rose da Silva, em Castelo Novo, também no Conselho de Fundão. A Dina Francis está na Venezuela, na sintonia da Rádio Cova da Beira, e também em França, via internet, à semelhança da Dina Francis, está o Filipe Cardoso, que também nos sintoniza. Vamos lá então ouvir Carlos Zell, com votos de boa tarde e boa audição.

próxima voz que vamos escutar aqui no nosso programa é de Maura Aires. Vem cantar Meu Amor é Marinheiro. É o próximo tema que vamos escutar aqui no nosso programa de hoje, é com a voz de Maura Aires. É a indicação que a Filomena Matos, em Alcaria, no Conselho Fundão, nos deixa. Também no Fundão, o José Aguiar. A Maria Marques, no Conselho de Belmonte, está também na nossa sintonia. A Maria Alexandra Fael, na cidade da Covilhã. A Maria Fernanda Figueiredo, na cidade do Fundão. O Miguel Ramos, em Chamos, Conselho do Fundão, e a Maria Teresa Feliciano, no Tortuzento, no Conselho da Covilhã. Também no Alentejo, a Estrela Vidal, em Santo António das Areias, a Fernanda Salganeia Talai do Campo, no Conselho do Fundão, e o Fernando Caixinha, em Donas, Conselho do Fundão. A Laura Silva está na cidade da Covilhã, também no Dominguizo, a freguesia do Conselho da Covilhã, Amélia e o José Silva, a Fernanda Cabaz João Mendes, no Fundão, a Maria Georgina Salvada, em Chamos, no Conselho do Fundão. Na Covilhã, Serra da Estrela, está a Temerida Serra, a Olga Pereira, em Alcains, no Conselho de Castelo Branco, a Odete Nascimento e Isidro Gigante, no Canhoso, Covilhã, o Luís Pereira, em Castelo Novo, a Maria Amélia, no Fundão, também em Castelo Branco, Conselho de Castelo Branco, o Camilo Santos, e o Américo Bento, em Dornelas do Zêzere, no Conselho de Pampilhosa da Serra.

Está prontinho para cantar para nós nesta tarde de quarta-feira, 14 de outubro de 2026. Falo de Ricardo Ribeiro. Vem aqui ao nosso programa cantar a Caravela da Saudade. Vamos ouvi-lo já a seguir no programa Inesquecíveis, com a indicação que a Conceição aqui no Fundão nos deixa, também Isabel Salvado no Fundão. A Celeste Rocha está em França via internet na nossa sintonia. O mesmo acontece com a Ana Neto em Almada. O Pedro Gil em Genro de Cima no Conselho do Fundão. Também no Conselho do Fundão em Castelo Novo, Paulo Ferreira. A Cláudia Ramos na cidade da Covilhã. E também connosco a Maria de Fátima Aurélio na Covilhã. A Maria Pereira no Fundão. E o Gil e o Sérgio Cruz também no Fundão. O José Eduardo Pereira na cidade da Covilhã, a Filomena Trindade em Castelo Branco, o José Mendes em Alpedrinha, no Conselho do Fundão, o Armando Antunes também no Fundão, o Alberto Pires em Castelo Branco e a Libéria Prata e o José Duarte no Canhoso, a Covilhã, o Saraiva Novo em Encarnação Saraiva no Fundão, a Helena Castro também no Fundão, o José Augusto no Teixoso, Covilhã, e o Tomás Barros Varela também na cidade da Covilhã. Canta agora Ricardo Ribeiro.

O fado que vamos ouvir já a seguir chama-se Rasga o Passado. Almoraria vão também estar aqui connosco já a seguir, com essa indicação que a Francisca Perpétua no Fundão nos deixou, o Rui Pereira também no Fundão, Helena Gomes na cidade da Covilhã, a Idalina Almeida em Unhais da Serra, da Covilhã, no Fundão a Maria Matos e também o António Adolfo em Castelo Novo, no Conselho do Fundão, o João Gerinhas em Oledo, no Conselho de Idanha Nova, a Salete Serávio, o Francisco Moraes, na Covilhã, o José da Silva Martins, em Aldeia de Joanes, no Conselho do Fundão, a Carolina Machado, em Souto da Casa, no Conselho do Fundão, o Pedro Saraiva, no Paúl, Covilhã, o Sérgio Ferreira, em Castelo Branco, a Isabel Lindeza, aqui na cidade do Fundão, e o Luís Manuel Serra, também no Fundão, a Hilda Ribeira, em São Domingos, a Covilhã, e também no Conselho da Covilhã, na freguesia de Herada, na anexa Trigais, está a Maria do Rosário. José António no Alcaide, no Conselho do Fundão. Também no Fundão, o Alexandre Souza, Irene e a Paula Mota, na cidade da Covilhã. No Tortuzendo, o Francisco e a Fernanda Matos estão connosco. A Lucinda Edmond em Silvares, Conselho do Fundão. Ana Conceição também no Fundão. Adélia Santos na Covilhã. E connosco está também o António Ribeiro em Idanha Nova.

Que vamos escutar, fruto da sugestão que a Gabriela dos Santos em Atalaia do Campo, no Conselho Fundão, nos deixa, Irene Paiva, também no Fundão, ainda Alexandre Rafael, que está connosco na cidade da Covilhã, também na Covilhã, o Domingos Frade e a Maria do Carmo Frade, a família Alverca em Chamos, no Conselho do Fundão, e o Hugo Martins e a Maria José no Sabugal. Alberto Madeira, e São Madeira estão connosco na Covilhã e também Duarte Fonseca está no Fundão, na nossa sintonia. O mesmo acontece com a Maria Ribeiro no Fundão, a Luzia da Conceição no Tortosão de Covilhã, a Velma Maria Linda no Sineiro, na Covilhã, Rosa Antunes em Valverde, no Conselho do Fundão, Lionel Rodrigues também no Fundão, o José Torrado Lobato em Idenha Nova e também connosco em Donas está a Isaura Moreira, a Judite Boavida no Fundão, a Cecília Malheira em Oledo, no Conselho de Idenha Nova, e a Maria Rosa Varandas, na cidade da Covilhã.

Programa Inesquecíveis na Rádio Cova da Beira, 14 de outubro de 2026. A próxima voz é de Matilde Cid. O fim das coisas, assim se chama o

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12: Mais uma vez, muito boa tarde, muito obrigado por estar na nossa sintonia aqui no FM da Rádio Cova da Beira. A esta hora, fados e fadistas no programa Inesquecíveis. Dana vem cantar o fado alexandrino. É o próximo tema que aqui vamos ouvir, fruto da sugestão do João Moreira, que está em Valverde, no Conselho do Fundão, também a Helena Esteves no Fundão, o João Silva na Covilhã e o José Vaz no Tortosento, no Conselho da Covilhã. O Pedro e a Manuela Santos estão connosco no Conselho do Fundão, também em Atalaia do Campo, Conselho do Fundão, está o João Ferreira. A Rosa Cristina na Covilhã, a Cláudia Monteiro, também no Conselho da Covilhã, o Eduardo Silva Fernandes no Fundão, a Ana Geraldes em Donas, Conselho do Fundão, o Nelson Araújo em Lisboa, via internet connosco, a Maria Dulce Lídia António Manuel e a Maria de Lourdes, na cidade da Covilhã, a Teresa Ascensão no Fundão e a família Salvado está em Enchemos, também no Conselho Fundão, na Covilhã António Pereira, a Maria Ascensão Vaz e Rui Vaz no Tortuzento, connosco, o Paulo Gamer e família em Cabanas de Palmela, através da internet, o Fernando Duarte no Fundão, a Fátima Abreu e o marido estão também aqui no Fundão, a Rosa Helena Silveira no Tortuzento, Covilhã, o Joaquim Bartolomeu em Dornelas, do Zezer no Conselho de Pampilhosa da Serra, connosco ainda a Judite Esteves no Fundão, o António Fernandes também no Fundão, o José Prata na cidade da Covilhã e a Natália Gomes também na cidade da Covilhã.

Já a seguir, no programa Inesquecíveis da Rádio Cova da Beira, duas vozes vão cantar o tema O Meu Amor, António Zambujo e Carminho. Vamos ouvi-los aqui no nosso programa com a indicação que deixaram a família Correia, Francisco e Lu, no Fundão, também Angelina, Paulo Maurício e José Moreira, no Conselho do Fundão, a Maria Gameira em Castelo Branco. Também em Castelo Branco está o Edgar Henriques, connosco a Teresa Maria, aqui na cidade do Fundão, e a Cláudia Gonçalves, no Conselho do Fundão. A Márcia Costa, no Teixoso, Covilhã. Também no bairro de Santo António, no Covilhã, o José Paes e Ana Paes estão connosco. A Florinda Matos, aqui no Fundão. O Higino Serra Cruz, em Aldeia de Joanes, no Conselho do Fundão. O Francisco Cardoso, na Covilhã. Maria do Carmo, no Teixoso, Covilhã. E connosco está também Nazaré Gonçalves, em Alcaria, no Conselho do Fundão. O Miguel Trindade, também no Fundão. O Rui Alexandre, na cidade da Covilhã. A Maria Ferreira dos Santos, no Conselho de Castelo Branco. O José Manuel, na Malhada Velha, Fundão. Também a Rosa Correia, no Conselho de Fundão. O Fernando Leitão e a Leonor Serra, em Aldeia do Bispo, no Conselho de Penamacor. A Patrocínio Louro, em Castelo Branco. O Ravel Costa, no Fundão. Também, no Fundão, a Fernanda Correia. A Luísa Santos, em Castelo Branco. E a Mónica Costa, no Teixoso, Covilhã.

Que bom estar na sua companhia. Muito obrigado pela sua preferência em estar connosco. Inesquecíveis agora a recordar a diva Amália Rodrigues no fado Foi Deus. Vamos ouvi-la, recordá-la aqui no nosso programa. É uma indicação da Ana Santos no Fundão, da Otília Barata e o António Ribeiro, a Piedade Ferreira em Cortes do Meio, a Covilhã, também a Covilhã Rosa Carvalho Silva, a Maria Jesus no Fundão e a Elisa Lourenço também em Chamos Conselho Fundão, a Lívia Lopes na Covilhã, Carlos Sousa e Zezinha Sousa no Tortuzém de Covilhã, o Francisco José Cruz no Conselho do Fundão e também connosco o casal Maricoto aqui no Fundão, a Marirane Gaspar em Cantargal, Covilhã, também no Canhoso, o Rui Oliveira e a Patrocina estão connosco, o Manuel Ramos no Fundão, a família Zacarias em Chamos, Conselho do Fundão, a Maria Ferreira na cidade da Covilhã, o Rui Duarte no Conselho de Castelo Branco, o João Silva no Fundão, está também connosco.

Conosco a Célia Santos, no Conselho Fundão, a Maria Beatriz do Carmo, na Covilhã, Eusébio Fernandes está também connosco na Covilhã, a Maria da Anunciação, em Chavarda, Castelejo, no Conselho do Fundão, e também a Maria dos Anjos, em Souto da Casa, no Conselho do Fundão, está também na nossa sintonia, na sintonia da Rádio Cova Tabeira. Ana Maria Matos, no Tortosendo, o Joaquim Santos, na cidade da Covilhã. Vamos ouvir Amália Rodrigues.

E depois de termos escutado, recordado Amália Rodrigues, vamos ouvir o Fado do 31 com a voz de Rodrigo, que também vem hoje cantar para nós, fruto da sugestão a que o Francisco Pereira, na Cidade do Fundão, nos deixa, o Carlos Gomes, no Concelho do Fundão, a Rosa Viegas, em Cortes de Baixo, Freguesia de Cortes do Meio, no Concelho de Covilhã, também na Covilhã Lucinda Pechino, no bairro dos Penedos Altos, naquela cidade. O Jorge Bento, em Chamos, no Concelho do Fundão, o Rui Monteiro, também no Fundão, a Angélica Mendes, em Castelo Branco, e o Floriano Branco Pereira, em Sobral de São Miguel, no Concelho de Covilhã. O Manuel Afonso em Chamos, Concelho do Fundão, a Maria Rosa Fernandes também no Fundão, o António Gouveia no Sabugal e o António Castro está connosco em Castelo Branco. Aqui no Concelho do Fundão, em Castelo Novo, Adelino Pires Salvado e também o Carlos Ribeiro está connosco aqui na cidade do Fundão. Vamos então escutar Rodrigo com o Fado do 31.

veterano no fado, este Rodrigo, que nos fez a companhia nestes minutos aqui na Rádio Cova da Beira, neste nosso programa Inesquecíveis. Precisamente à hora de almoço, estamos sempre consigo, Rodrigo, aqui a cantar para nós com também esse fado do 31. É um dos fados conhecidos, precisamente, deste intérprete do fado. Rodrigo, nome artístico de Rodrigo Ferreira Inácio, é um conhecido fadista, nasceu a 29 de junho de 1941, na Graça, em Lisboa, é apelidado de O Fadista de Cascais, atualmente devido à sua ligação a esta vila. É precisamente, ou foi precisamente, essa voz que escutámos aqui no nosso programa. Agora, este que é um veterano do fado, uma voz agora feminina e jovem, da nova geração, a Lua Madeira com Entrega. É o tema que vamos escutar aqui na antena da RCB, fruto da sugestão de Teresa Correia em Cantargal Covilhã, José Lopes em Penamacor, também connosco o Manuel Esteves no Fundão, e o Luís Ferreira também está connosco no Fundão. A Fernanda Lourenço em Cantargal Covilhã, a Maria Jesus em Penamacor, o Artur Carvalho e a Susana Carvalho estão no Conselho do Fundão connosco, a Delfina Pereira também no Fundão, o Manuel Gama em Castelo Branco e o João Braçal está em Oledo, no Conselho de Idanha Nova.

0: Obrigada.
1: Estamos a fechar portas a esta edição de quarta-feira, 14 de outubro de 2026, do programa Inesquecíveis, na Rádio Copa da Beira, e hoje terminamos com o Lírio Roxo, de Luís Caeiro. É a música que vamos escutar já a seguir, com a indicação da família Frade, na freguesia de Fatela, no concelho do Fundão, também o Eduardo Carvalho, no Fundão, a Maria do Carmo, o Luís de Carvalho e a Maria Amélia no Teixoso, a Covilhã, a Beatriz e o João Fonseca no Tortuzento, no concelho da Covilhã, também o Fernando Dias no concelho da Covilhã e a Manuela Moreira e o Hermínio Canhoto em aldeia de São Francisco de Assis, no concelho da Covilhã. Foi mais uma vez um gosto enorme termos estado ao seu lado em mais uma edição do programa Inesquecíveis. Este programa que acontece entre as 13 e as 14 horas de segunda a sexta-feira. E é por isso que os queremos convidar a todos para amanhã, se os quiser, estarmos de novo aqui reunidos, de novo aqui na Rádio Copa da Beira, para partilharmos este espaço com fados e fadistas. Até lá, tudo bom? Terminamos então com o Lírio Roxo e o Luís Caeiro. Um abraço para todos, continuação de uma ótima tarde, muita saúde.

0: São 2 horas. Boa tarde.
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0: Boa tarde, são 15 horas.
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1: Mais uma vez, muito boa tarde. Dentro de duas horas, reúne na Covilhã a plataforma pela reposição das scoots na A23 e na A25. A falta de respostas do Governo para a mobilidade e o desenvolvimento da Beira Interior está na origem deste encontro, depois da batalha ganha relativamente à abolição das portagens na A23 e na A25. A plataforma vai reunir-se de novo perante a ausência de medidas concretas para a implementação do Plano Global de Mobilidade na Beira Interior. A estrutura destaca a falta de avanços nas ligações ferroviárias e rodoviárias, nomeadamente na construção do IC31, de ligação à Espanha, e do IC6, de ligação a Coimbra. A melhoria dos transportes públicos é outra das preocupações, com a plataforma a defender a redução do custo de passes sociais, o reforço dos horários e a melhoria da qualidade dos serviços de transporte urbano e interurbano municipal. Na agenda está também...
7: Ao banco, ao empréstimo bancário, tivemos ajuda de muitas empresas aqui do Fundão e sócios com donativos, tivemos, mas não é o suficiente, não é suficiente. Então recorremos à banca, portanto dizer que a sede é nossa é, mas só podemos festejar mesmo quando conseguimos concluir pagar o empréstimo bancário, e vamos trabalhar para isso.
8: Para além do investimento feito na aquisição da sede, que corresponde a uma antiga aspiração dos caminheiros, Cristina Caetano refere que o próximo passo vai incidir na realização de obras de requalificação do imóvel.
7: Agora precisamos de fazer substituição da canalização, não é? As coisas essenciais, porque nunca foi substituído. A própria porta, janelas, tem que ser tudo trocado, e fazer obras também na própria estrutura, não é? Nas paredes. É preciso fazer ali algumas obras e gastar algum dinheiro, que agora também não temos para dispor. Mas esta aquisição da sede, apesar de não ter sido planeada, acaba também por vir num momento feliz, porque faz este ano 50 anos que os caminhões da Gardunha, as pessoas de forma voluntária se juntavam para percorrer a Serra da Gardunha. Por acaso, também daqui a uns meses, fazemos 30 anos de associação formal. Portanto, esta aquisição vem num momento feliz.
8: A presidente dos Caminheiros da Gardunha sublinha que esta aquisição vai também permitir à associação o desenvolvimento de outro tipo de atividades, mas este ainda não é o momento de avançar com esse plano.
7: Pode abrir, ainda não estamos nessa fase de planeamento, porque agora ainda estamos a perceber como é que vamos ter mais formas de financiamento para pagar a sede, a fazer as obras que são necessárias, ainda estamos nessa fase, mas sim, ter uma sede que é nossa e ter também ter duas carrinhas, três carrinhas também que são da associação, já nos dá alguma responsabilidade financeira no final do mês, que temos que repensar em tudo. Portanto, sim, dá outras possibilidades, mas ainda não chegamos a essa etapa.
8: A poucos meses de completar 30 anos desde a constituição da associação, os Caminheiros da Gardunha têm assim uma prenda antecipada com a aquisição do imóvel onde está instalada a sua sede social.
1: Agora, diz a Presidente da Direção, é preciso trabalhar para o pagamento da sede, este investimento feito pelos Caminheiros da Gardunha. A Câmara da Covilhã vai avançar com a criação de uma bolsa de voluntários no âmbito do descanso do cuidador informal. Trata-se de um projeto piloto que vai ser desenvolvido em parceria com a Segurança Social e que pretende reforçar a capacidade de resposta junto dos cidadãos que têm maiores dificuldades em obter esse tipo de apoio.
8: De acordo com Hélio Fazendeiro, o município vai assumir os custos relacionados com os seguros dos cuidadores informais e realizar, em parceria com a Segurança Social, ações de formação

0: que pretendem a capacitação de cidadãos disponíveis para o exercício dessas funções, numa perspectiva de assegurar uma resposta mais eficaz junto de quem necessita dessa forma de ajuda.
1: É a criação de uma bolsa de voluntários em que se perspectiva que o município assuma o custo com os seguros associados a estas pessoas. Existe também uma obrigação na formação destas pessoas que será partilhado entre a Segurança Social e o município. No fundo, a ideia é termos aqui um conjunto de voluntários, uma bolsa de voluntários que nos permita cuidar dos outros. Este cuidador, este estatuto de cuidador informal, que já existe do ponto de vista jurídico-legal, que habitualmente acabam por ser familiares diretos, pessoas muito próximas, as pessoas que não têm essa possibilidade e que também precisam, a intenção é criarmos aqui uma bolsa de voluntários que permita adquirirem esse estatuto, mas também terem este apoio.
0: O presidente da Câmara da Covilhã mostra-se convicto de que este projeto piloto vai contribuir para valorizar o papel dos cuidadores informais, cujo estatuto já está consagrado na legislação.
1: É preciso fazermos a valorização do cuidador informal, esta figura jurídica que enquadra e dá direito a um conjunto de pessoas que hoje, felizmente, nos ajudam a tomar conta dos nossos mais sábios, dos nossos cidadãos mais experientes, e é muito importante, o município da Covilhã tem procurado ajudar nesta valorização deste tipo de pessoas, das pessoas que prestam este tipo de cuidados, e é com gosto que fazemos e assinamos com o Instituto da Segurança Social este projeto piloto para trabalhar nesta área.
0: Um tema que esteve em cima da mesa na última reunião privada do Executivo e onde foi também aprovada a adesão do município da Covilhã à Rede Europeia das Cidades para a Saúde Mental.
2: E a Associação Ambientalista Quercus recebeu mais de 1.180 animais selvagens em apenas 6 meses nos 3 centros de recuperação que têm a funcionar em todo o país. O do Cadaval foi o que recebeu o maior número de animais durante este período, 484, segue-se Castelo Branco com 380 e o Litoral Alentejo com 317. No Centro de Recuperação de Castelo Branco, o Andorinhão Preto foi a espécie mais recebida, com 60 indivíduos, seguido pela Andorinha dos Beirais, 44, ambas aves migratórias, e pelo Pardal, no passado dia 11 de setembro. Uma ação que contou com a colaboração do CEPNA da GNR, responsável pela recolha, e também com o particular que sinalizou a ave ferida às autoridades. O Fundão, a Escola Profissional, vai acolher no próximo dia 3 de novembro o terceiro seminário Acolhimento Familiar. O evento decorre ao longo de todo o dia, entre as 9h30 e as 17h, sob o mote Lares que Acolhem Vínculos que se Constroem. A sessão de abertura está marcada para as 9h30 da manhã na Escola Profissional do Fundão. Durante a manhã há palestras de especialistas na área da psiquiatria e desenvolvimento. Depois, à tarde, o destaque é para a partilha de testemunhos reais de famílias de acolhimento num painel intitulado Peças que Contam Histórias. Todo o evento é moderado por João Pedro Gaspar, presidente da Plataforma de Apoio a Jovens Acolhidos, estando as considerações finais e o encerramento do seminário a cargo de Clara Ramos, a diretora do Centro Distrital de Segurança Social de Castelo Branco. A Praça Nova do Ex-Quartel, em Penamacor, transforma-se num espaço de dança solidária. Já no próximo sábado, a iniciativa assinala o Outubro Rosa, mês dedicado à prevenção do cancro da mama, com uma aula Zumba a partir das 3 da tarde. A organização está a cargo do Grupo Voluntário Comunitário de Penamacor, pertencente ao núcleo regional do Centro da Liga Portuguesa contra o Cancro. Estamos assim a fechar este informativo aqui na antena da Rádio Cova da Beira. Dou-lhe nota e recordo essa informação da manhã. Os estudantes da UBI convocaram um protesto contra medidas do Governo para o ensino superior. É no próximo dia 28 de outubro, às 3 da tarde, é que se manifestam contra o aumento das propinas, os cortes no financiamento do ensino superior e as alterações à ação social. Deixe ficar a continuação de uma ótima audição. Boa quarta-feira.
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0: As palmas são para Sérgio Godinho e os assessores com esta marcha centopeia. Agora vamos ouvir o Conselho MemoMove, porque depois vamos ter que apanhar o avião das nove.
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2: Olá, esta semana é dedicada ao tema exercício e postura, o que muda com a idade. Com o envelhecimento, algumas articulações vão perder mobilidade. A coluna pode tornar-se menos flexível e a redução da extensão da anca pode alterar a forma de estar de pé, como de caminhar. Por isso, os exercícios que devem ser feitos não devem trabalhar apenas a força, pois a mobilidade articular é igualmente importante para conservar movimentos eficientes e facilitar tarefas, tais como vestir, calçar ou alcançar objetos. Assim, praticar exercícios regulares de mobilidade irá ajudar a manter a capacidade de movimento e podem reduzir desconfortos associados a determinadas posturas. Aceita o nosso conselho? Faça diariamente movimentos suaves dos ombros, braços, tornozelos e ancas, respeitando sempre os seus limites para não provocar dor. 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

E como não há três sem quatro, aí é duas sem três. Pronto, então é a versão revista e ampliada da expressão não há duas sem três. Vem Roberto Carlos com Lady Laura.

Ah, foi bonito esses momentos de música vinda do Brasil, mas nós estamos mesmo a terminar. Às 18, como sempre, há notícias para ouvir na antena da RCB. O jornalista Paulo Pinheiro atualiza toda a informação. E terminamos em latim. Dizem que é uma língua já morta, mas na verdade nós mesmos, sem sabermos ou sem nos apercebermos e até sem querermos, utilizámo-la no nosso dia a dia em expressões como utilizamos as expressões populares. Por exemplo, quando dizemos ipsis verbis, que queremos dizer tal e qual, estamos a falar latim. Ipsis verbis, tal qual como o verbo. Ou quando dizemos in vini verita, no vinho, a verdade. Ou para utilizar outra expressão popular, diz o borrachão o que tem no coração. E para terminar, quando dizemos carpe diem. Um dia de cada vez. Até amanhã. Ficamos com Angel, Massive Attack.

0: Muito boa tarde, o último sinal eram 18 horas.
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0: Muito boa tarde, esta é a edição do Jornal da Rádio Cova da Beira. Nesta quarta-feira, daqui a pouco, as notícias da região em destaque. Vamos dar-lhe conta do rol que a Presidente da Junta de Freguesia de Silvares, o rol de obras e de expectativas que a autarquia silvarense espera por parte da Câmara Municipal, deixou questões na última sessão da Assembleia Municipal. Uma Assembleia Municipal com excessos de linguagem e com essa acusação que veio da bancada da Comunidade com Força, de Rogério Hilário, ao presidente da mesa da Assembleia Municipal, de estar a fazer complô com a bancada que sustenta a Câmara Municipal. Algo que, disse Henrique Dias, não admite ao eleito da comunidade. Vamos ouvir essas declarações neste jornal de tarde da RCB, onde lhe iremos falar também da inauguração da nova ERPIS, da Santa Casa da Misericórdia da Colhã, já no próximo dia 29 de outubro. Nas notícias da região, iremos também falar-lhe do concurso de coros. O coro Camertonas, vindo da Lituânia, foi o grande vencedor do grande prémio Inatel, do concurso internacional de coros da Beira Interior, que juntou, no fundão, 19 coros e cerca de 800 coralistas. A iniciativa foi da Associação Cultural da Beira Interior, Meeting Music, e do município do Fundão, que regressa em 2028. O Parque Urubis inaugura um laboratório de investigação na área cultural. É no próximo dia 22. Este e outros temas é para escutar em desenvolvimento já a seguir na edição da tarde do Jornal da Rádio Cova da Beira.
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0: Mais uma vez, muito boa tarde. As notícias da região em destaque aqui na antena da RCB, no Jornal da Tarde, a edição desta quarta-feira. Daqui a pouco damos-lhe conta da Santa Casa da Misericórdia da Covilhã, que vai inaugurar a nova ERPI, a estrutura residencial para idosos. Vai ser no âmbito do programa comemorativo dos 156 anos da cidade da Covilhã, uma obra com o apoio do PRR em 2,3 milhões. De euros. Iremos falar-lhe também desse concurso de coros que juntou na cidade do Fundão 19 coros e cerca de 800 coralistas. Para já, a Assembleia Municipal do Fundão, na última sessão, onde houve excessos de linguagem de todas as bancadas, da maioria das bancadas, com ataques pessoais, excessos de linguagem e até mesmo falta de educação. Houve momentos de tensão política, vindos, por exemplo, da bancada da Comunidade com Força, com o Rogério Hilário, a criticar-se a condução dos trabalhos por parte do presidente da Assembleia Municipal, Rogério Hilário, a criticar Henrique Dias e a acusá-lo de ter feito complô com o partido que apoia a Câmara Municipal do Fundão, que apoia o Executivo PSD, isto depois de uma intervenção aclorada, sei, com muitas críticas à oposição, feita pelo membro e líder da bancada do Partido Social Democrata. Rogério Hilário não calou a sua revolta.
7: E que todas as forças políticas que estão aqui acreditam que a mesa faz o seu trabalho em prol daquilo que são a conduta dos trabalhos. O que se passou aqui foi exatamente aquilo que eu vou dizer, um complô entre a mesa e o partido que representa a Câmara. Porque não foi capaz nem me dar a palavra quando eu fiz uma interpelação, porque é assim que a gente tem que fazer, nem foi capaz de lhe cortar a palavra. E mais, o senhor deputado falou, não interessa o conteúdo, até posso estar de acordo, estar de desacordo, falou exatamente em tudo naquilo que não estava na informação escrita. Nem na informação escrita. O que significa que teve ali algumas coisas no final e o senhor presidente não foi capaz de atuar como faz com os outros membros.
0: A crítica deixada por Rogério Hilário, Henrique Dias, depois da intervenção de Cristiano Gaspar no período da discussão da informação escrita do presidente da Câmara Municipal do Fundão. No calor da discussão, esta acusação, de resto, com uma interrupção por parte de Henrique Dias.
7: Esta é a interpelação.
8: Agora está na defesa da honra.
7: Senhor Presidente.
8: O senhor começou pela interpelação.
7: Eu disse,
8: quero saber,
7: terminei a interpelação.
8: Mentalmente, qual é a figura que está a usar agora? É só
7: vou
8: isso.
7: Utilizar a defesa da honra. Eu não preciso
8: Pronto.
7: Estar tão crispado.
8: Okay.
7: Não preciso estar tão crispado.
8: Eu agradecia.
7: Porque foi publicamente, todos estamos aqui, lá em casa, verificámos exatamente o que aconteceu aqui.
8: Senhor...
0: Ora, para Rogério Hilário é necessário elevar-se o tom na discussão política, é preciso ter urbanidade nas intervenções. Ora, agarrando nesta ideia, a resposta do Presidente da Mesa da Assembleia Municipal, a Rogério Hilário.
8: Não é elevado dizer que o Presidente desta Assembleia faz complô com uma força política, seja ela qual for aqui dentro. Não lhe admito, Senhor Deputado. Assim, nem ninguém. Porque o exemplo da condução dos trabalhos desde o início da legislatura é bem clara daquilo que é o meu papel nesta Assembleia. Finalmente, rejeito tudo aquilo que disse, mas digo-lhe mais ainda, espero que ao longo do mandato seja este o último momento de grande agitação, porque me parece que não vai ser, relativamente àquilo que é a posição do Presidente na condução dos trabalhos, e à condição da mesa. Eu peço desculpa, de facto, de me sentir também um pouco, não é zangado, eu não diria zangado, mas incomodado, porque não vale tudo. De facto, o senhor deputado nisso tem razão. Não vale tudo. E tal como já foi pedido aqui hoje que as pessoas retratassem, não lhe ficava nada mal, senhor deputado, retratar-se em relação à mesa e ao presidente da mesa.
0: Henrique Dias e também esse sublinhado do pedido de desculpas de se retardar e de imediato Rogério Hilário pediu a palavra.
7: Se acha que complô foi demasiado, eu peço desculpa, mas não estava a falar nesse sentido. O sentido é na benevolência que tem perante um conjunto de determinados membros da Assembleia e noutros. Eu chamo aqui a atenção uma questão. Eu na última estava a falar sobre um documento do qual o senhor me cortou a palavra. Pronto, então, nesse caso concreto... Sr. Presidente, não tenho nada contra si. Não tenho nada contra a mesa, não tenho nada contra ninguém. Eu só quero tratamento igual. Se melindrou alguma coisa que eu disse, eu peço desculpa.
0: O pedido de desculpas imediato de Rogério Hilário na última sessão da Assembleia Municipal do Fundão, depois de um período acalorado em termos políticos. Ora, foi na Assembleia Municipal que a Presidente da Junta de Freguesia de Silvares, no ponto da informação escrita do Presidente da Câmara Municipal, questionou o Edil sobre alguns pontos que não constam precisamente nessa informação escrita. Desde logo, a Estrada Nacional 238, que tem sido objeto de intervenções por parte da Presidente da Junta de Freguesia, regressou à Assembleia Municipal.
9: Temos uma estrada entre Silvares e Castelejo cheia de depressões e verdadeiras crateras que danificam viaturas e impossibilitam que os cidadãos circulem em segurança. Para não falar nas valetas que estão completamente cheias de entulho. O que faz que as chuvas... aproxima-se o inverno, corram livremente na estrada. Quando estiveram a analisar as infraestruturas de drenagem e outros riscos e medidas preventivas, podiam ter-se feito acompanhar de equipas de operacionais para fazer a limpeza necessária e aplicar alcatrão, ainda que fosse a frio, nas crateras que vão rebentando pneus e amortecedores às viaturas da população que ali transita, e que é muita. Falando na 238, volto a relembrar o Executivo que as tampas da estrada reparada em Silvares ficaram à responsabilidade do município. Todas as que não estavam à responsabilidade da EPAL. Essas tampas à responsabilidade do município continuam sem ser subidas. Algumas até a apresentar já danos muito graves.
0: O sublinhado de Cláudio Pereira, presidente da Junta de Freguesia de Silvares, que também deixou o seu recado relativamente aos estragos que derivam naquela freguesia do Conselho de Fundão da tempestade Christine.
9: A pergunta que quero fazer é o que fazemos com os telhados danificados dos edifícios públicos, propriedade do município, onde ainda hoje entrou água. Que mesmo que alojem associações ou até o jardim de infância, ainda nem uma visita de técnicos municipais tiveram. Vamos passar um inverno com a água a perturbar o funcionamento destas componentes? Estas componentes não têm como resolver o problema e estes problemas foram todos enumerados no formulário em que todas as freguesias inseriram os prejuízos de que deram conta há cerca de 7 meses. As ruas que ficaram totalmente danificadas, como é o caso da Rua da Sobreira e a entrada da ponte para Orondo, são questões cirúrgicas, mas que precisam de tratamento rápido. São questões que estão todos os dias a perturbar a vida cotidiana da nossa população e das vizinhas.
0: A autarca silvense deixou também algumas questões relativamente ao BUPI.
9: Quem é o conciliador do Conselho do Fundão? Está nomeado ou não existe? A partir do dia 1 de outubro, quem efetuar um BUPI tem custos a pagar. Qual é o custo? A quem se paga e onde? Olhando para a legislação da integração da RGG na carta cadastral, surge uma necessidade para as freguesias, que é o Regulamento Municipal de Caminhos. E aqui eu peço encarecidamente que nos seja facultado, caso ele exista, porque eu não o consegui encontrar. A não existir será problemático para a salvaguarda de alguns caminhos efetuados com erário público e que, portanto, são públicos, ou nós consideramos-los públicos.
0: O regulamento do apoio às freguesias, também anunciado pelo Presidente da Câmara Municipal, foi outra das questões que a Presidente da Junta de Silvares deixou.
9: Senhor Presidente, estamos desde o início do mandato na expectativa do anunciado regulamento de apoio às freguesias. Falou nele há pouco e então fez-me mudar aqui ligeiramente as minhas palavras. E como há pouco falou nele e disse que continua a trabalhar no regulamento, já passou um ano. A população tem necessidades. Como vai compensar? Volto a dizer, já passou um ano. A verba deste ano, que já passou, acumula para o ano seguinte? Não podemos continuar assim. Isto é o que é mais certo. Não podemos continuar as juntas sem terem verba para investir nem no extremamente necessário. E a falar em verbas e financiamento, temos em Silvares associações que ainda nem conseguiram uma reunião com a Câmara, que desde janeiro estão sem qualquer apoio e outras sem verbas aprovadas há um ano e mais. Tudo tem que ter um acompanhamento.
0: Cláudia Pereira, Presidente da Junta de Freguesia de Silvares, na intervenção na última sessão da Assembleia Municipal. Ora, o tom da intervenção foi notado pelo Presidente da Câmara Municipal relativamente às reuniões que mantém ao longo dos meses com a Câmara Municipal e a Junta de Silvares.
10: Procurando aqui responder ao tom da Senhora Presidente da Junta de Freguesia de Silvares, que é um tom um pouco diferente, é um tom um pouco diferente daquele que estou habituado quando estamos numa relação mais direta. Eu acho que tem-se conseguido alcançar alguns objetivos grandes na freguesia de Silvares, alguns com engenharia e com construção, às vezes, de fórmulas que garantem o financiamento. Nós sabemos o que se passou nas tempestades. E também sabemos a forma como foi construído o modelo para nós termos a candidatura para o financiamento de algo que tem muitas décadas de aspiração, que é a questão da rede de águas e de saneamento no Cabeço do Peão. Eu acho que deve ser valorizado esse esforço, como deve ser valorizado também o esforço que foi feito para garantir a substituição da conduta na estrada 238, em particular na Avenida do Brasil, no atravessamento da freguesia, porque ele também decorre de uma batalha, eu diria, política.
0: Miguel Gavenhos, o Presidente da Câmara Municipal do Fundão, deu conta também da manifestação que a Câmara Municipal já deu, esse sinal relativamente aos estragos no concelho da tempestade Kristin.
10: Nós fizemos uma manifestação de uma relação que foi composta pela participação de muitos presidentes de junta, houve um envolvimento e uma proximidade grande deles, mas as candidaturas não abriram. Aquilo é um levantamento. Aliás, as candidaturas abriram. Não está ainda disponível o formulário e agora tem que ser as juntas de freguesia que ficaram afetadas no seu património, tem que fazer essa candidatura para essa afetação, sem tetos, ou seja, nós neste momento não sabemos sequer o que é que está aprovado ou não está aprovado. Portanto, é uma coisa que agora vai ter que ser verificada no terreno, até pela própria CCDR, se estão ou não em condições de ser aprovados. Nós vamos fazer exatamente a mesma coisa. Quando são bens municipais, nós vamos fazer essa candidatura, manifestando desde já a nossa disponibilidade para ajudar e auxiliar. E fiz uma visita, por exemplo, em Valprazeres, onde verificámos vários danos que, no nosso entender, teriam enquadramento, porque se nós estaremos naquilo que é municipal, fazemos nós, aquilo que for da Junta de Freguesia, faz a Junta de Freguesia, mas estaremos em total cooperação, por isso aí não queria deixar nenhum tipo de dúvidas.
0: Intervenção do Presidente da Câmara Municipal, que, em relação à questão das tampas na Estrada Nacional, que a Presidente da Junta de Silvares colocou, nem sequer fazia parte da agenda do próprio Presidente da Câmara Municipal, que mostrou total abertura para resolver o problema. Também na atualidade informativa regional, a Santa Casa da Misericórdia da Covilhã, que vai inaugurar a nova ERPI no antigo edifício do hospital. A Misericórdia inaugura a 29 de outubro a nova estrutura residencial para idosos que nasceu

0: outubro. Jornalista RCB, Paulo Brito.
1: A nova estrutura residencial para idosos, com capacidade para 74 lugares, foi apoiada pelo Programa de Recuperação e Resiliência em 2,3 milhões de euros, sendo que a Santa Casa da Misericórdia da Covilhã investiu quase outro tanto. No total, foram mais de 4 milhões de euros de investimento para transformar o velho hospital num moderno edifício.
2: Introduzimos aqui uma série de inovações, de pressupostos, que acabam por melhorar, digamos, o próprio funcionamento nosso pelos colaboradores, assim como pela qualidade que conseguimos dar ao edifício para que realmente os idosos, os utentes, tenham, seja mais simpático e tenham uma vida muito mais, em termos mesmo de saúde, muito mais simpática.
1: Inovações na climatização, na iluminação, nos materiais, nos equipamentos e na tecnologia. O provedor da instituição, Neto Freire, deixa um exemplo.
2: É a iluminação, como reparou, toda ela é inteligente, ela acende conforme a nossa passagem, desliga, não há interruptores. E existe depois também cerca de 600 painéis fotovoltaicos para produzir. E neste momento, eu direi que nós estamos a dar no Campos de Misericórdia a outras respostas, estamos a produzir energia elétrica para outras respostas, sendo aqui, digamos, o consumo igual ou praticamente zero.
1: O edifício está ainda dividido por cores. No piso zero, de cor azul, funcionam os serviços administrativos, recepção e gabinetes de apoio. No piso 1, de cor verde, além de uma ala de quartos, tem outra com o refeitório e sala de atividades. E no piso 2, existem quartos, todos com casa de banho privativa, TV, Wi-Fi e a decoração com as cores do piso. No caso, uma ala amarela e outra cor de laranja.
2: Essas cores é para identificar, digamos, quais são as zonas que têm mais mobilidade, as zonas que podem ter uma determinada doença, portanto eles ficam ali e afetamos os recursos humanos, sei lá, numa zona, por exemplo, de Alzheimer, ali afetaremos, digamos, outro tipo de recursos humanos, portanto tem a ver com melhorar a qualidade do utente, assim como também o nosso funcionamento na distribuição dos recursos humanos.
1: A nova hérpida da Santa Casa da Misericórdia da Covilhã já tem afetos 30 trabalhadores diretos, sendo que, quando estiver a funcionar em pleno, vai precisar de pelo menos mais 30, aumentando para cerca de 370 o número de trabalhadores da instituição e para 200 o número de utentes em ERPI, a juntar às 550 crianças das creches e jardins de infância.
2: Depois, na área social, temos 14 projetos, desde o CLDS, do SAS, do Círculo Cuidados Saudáveis, temos diversos projetos. Só na parte de distribuição de alimentos são 340 famílias. Só na parte da cantina social são cerca de 100 pessoas. Nós somos capazes de estar a falar num universo, com meninos, com idosos, muito acima de 3, 4, 5 mil pessoas. Contamos também com os nossos 340 colaboradores que temos aqui dentro da instituição.
1: O provedor já tem em carteira os dois projetos que vão completar a reconstrução do Campos da Misericórdia, um centro de acolhimento, capacitação e inclusão, com capacidade para 60 utentes em lar residencial e outros tantos em centro de dia, a partir da recuperação do antigo edifício da saúde mental, e um hotel social no edifício da antiga cantina.
0: A Misericórdia da Covilhã, que vai inaugurar no próximo dia 29 de outubro a nova estrutura residencial para idosos. O concurso de excelência onde não há vencidos, o coro Camertonas, vindo da Lituânia, foi o grande vencedor do grande prémio Inatel do concurso internacional de coros da Beira Interior, que juntou no fundão 19 coros, num total de cerca de 800 coralistas. A iniciativa da Associação Cultural da Beira Interior, Meeting Music e Município do Fundão, regressa em 2028. A organização espera que daqui a 2 anos o Cineteatro Gardunha seja o palco principal do evento que, por estes dias, fez do Fundão a capital europeia de coralistas de Portugal, de Estónia, Lituânia, Chequia e Polónia, Dulce Gabriel.
3: A 6ª edição do Concurso Internacional de Coros da Beira Interior, que também é um festival, juntou no programa social e na competição o maior número de sempre de participações nacionais. Coros de Aveiro, Covilhã, Castelo Branco, Porto Alegre, Vendas Novas, Lisboa, Viseu, Mialhada e Proença Nova juntaram-se no fundão para espetáculos, partilha, aprendizagens e uma competição à escala europeia.
4: O objetivo deste concurso não é só desenvolver a região do interior do ponto de vista cultural, mas sim proporcionar também aos coros portugueses

0: experiências inovadoras, porque por vezes é um problema se ir ao estrangeiro fazer concursos, porque é muito caro, e há aqui um concurso local e os corres podem aproveitar, e é sempre uma fonte de aprendizagem.
1: Luís Cipriano, diretor artístico do Festival e Concurso Internacional de Coros da Beira Interior, uma competição ganha pelo coro Kamarstonas, da Lituânia, que recebeu o prémio da Fundação Inatel no valor de 3 mil euros. Além do prémio monetário atribuído ao coro lituano, um coro polaco e outros coros portugueses receberam pontuação e reconhecimento pela diversidade das obras apresentadas. O Vox Lusitana, liderado pelo maestro Bruno Martins, conquistou dois prémios.
2: E o reconhecimento também do Vox Lusitana Ensemble como vencedor da categoria demonstra de facto que em Portugal existem bons coros, porque os maestros sem os coros, sem as orquestras, não fazem nada. É como a partitura. A partitura precisa deste lado humano para podermos fazer música e fazer com que essa música aconteça. E portanto, para além do trabalho que eu realizo com eles, este prémio eu agradeço a eles. Este reconhecimento agradeço a todos do grupo que acredita e vai comigo para estes desafios, e eu acredito neles.
1: A performance e jovialidade de Bruno Martins, reconhecidas no Concurso Internacional de Coros da Beira Interior, uma competição onde não há vencidos, diz o diretor artístico Luís Cipriano. O também presidente da Associação Cultural da Beira Interior destaca ainda a qualidade da competição.
0: E porque este concurso já começa a ter algum impacto a nível europeu. Eu posso lhe dizer que a Meeting Music organiza vários concursos. Já tivemos mais coros que Veneza, que Berlim, que Dubrovnik, que Roma, que Riva del Garda. E, portanto, estamos a falar de sítios altamente turísticos. Não é? Salzburgo, tivemos mais coros que Salzburgo, terra do Mozart. E, portanto, isto significa já um crescimento bastante grande.
1: A Meeting da Alemanha, a entidade parceira da Associação Cultural da Beira Interior, na concretização do concurso e festival de coros, que foi patrocinado pelo município do Fundão. 50 mil euros de investimento num evento de excelência, diz o presidente Miguel Gavinhos.
3: E nós, neste caso em particular, estamos a falar de um evento de excelência cultural internacional. Agora, tem um impacto para o Conselho do Fundão, que é relevante. Estamos a falar de centenas de artistas que vêm, que normalmente trazem um espírito muito positivo para a cidade e invadiram a cidade, ou seja, em espaços como igrejas dentro da cidade, na Vila de Alpedrinhas, estiveram no Octógono também, interagiram com a comunidade fundanense. Isso é relevante, tem impacto direto, seja na hotelaria, na restauração, no comércio do Fundão, tem uma relevância também turística.
1: O autarca do Fundão acredita que eventos como o Concurso Internacional de Coros da Beira Interior acrescenta valor à marca turística e gastronómica do concelho. Miguel Gavinhos anunciou que em 2028 o Festival de Coros passará por outras salas de espetáculos do Concelho do Fundão, designadamente o Cineteatro Gardunha.
4: Em 2028 está de regresso este evento ao Fundão. É também no Fundão, na Escola Profissional, que vai decorrer o terceiro Seminário de Acolhimento Familiar. O evento realiza-se ao longo de todo o dia, 3 de novembro, sob o mote Lares que acolhem vínculos que se constroem. A sessão de abertura acontece às 9h30 da manhã. Também aqui no Fundão, na próxima terça-feira, 20 de outubro, realiza-se a tradicional Feira de São Mateus. Nesse dia, os produtores locais estarão também presentes na Praça Municipal, a que abre no seu horário habitual. O mercado semanal de segunda-feira, 19 de outubro, realiza-se como habitualmente a Feira de São Mateus. É uma das duas feiras francas que se realizam normalmente no Fundão, uma no outono, 20 de outubro, designada a Feira de São Mateus, e outra na primavera, a 25 de abril, chamada a Feira de São Marcos. Num e noutro caso, serviam para a venda e troca de produtos em épocas que coincidiam com o calendário agrícola. Recordo que os Bombeiros Voluntários do Fundão, o Quartel dos Bombeiros, vai acolher no próximo dia 2 de novembro mais uma colheita de sangue, organizada pelo Núcleo de Dadores de Sangue dos Bombeiros Voluntários do Fundão, com o apoio da Federação Portuguesa de Dadores Benévolos de Sangue, do Município do Fundão e do Instituto Português do Sangue e da Transplantação. Realiza-se no Quartel uma colheita dia 2 de novembro entre as 9 e as 13. A Associação e todos os colaboradores da iniciativa apelam à participação da população nas doações. É com este apelo que terminamos a edição da tarde do Jornal da Rádio Cova da Beira, em nome de todos aqueles que o realizaram, produziram e levaram até si, desejar a continuação de uma ótima audição, continuação também de uma ótima quarta-feira.
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0: Boa tarde, são 19 horas.
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0: 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Boa noite. 8 horas.
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1: Olá, olá, ouvintes RCB, amigos e amigas, caríssimos e caríssimas, boa noite a todos, espero que estejam bem, está tudo bom mesmo, está tudo bom, então sejam bem-vindos a mais uma edição do Escolhas, é quarta-feira, é a edição do meio, não é? Quarta-feira 14 de outubro, ano 2026. Volto a ser o vosso anfitrião, esta é a edição do programa Você Pede e nós passamos o disco a seu gosto. Eu espero sinceramente que esta quarta-feira esteja a ser muito positiva para todos vocês e na nossa companhia, obviamente, obviamente, não é? Você deve ouvir a RCB por inteiro. Há 40 anos estamos aqui para si, a trabalhar para si. Mas você tem alguns programas que gosta mais do que outros, como é evidente, como em tudo na vida, não é? E portanto, espero que acima de tudo, um desses programas que você gosta seja este. Com secas, sem secas, se o senhor das secas, ou sem ele, ou com ou sem, o importante é você estar com a Rádio Cova da Beira, em particular já agora, se me permitem, com o programa Escolhas, os dias pedidos na Rádio Cova da Beira. Como sabem, estamos aqui 6 dias por semana, de segunda a sábado, neste horário, 20 a 22 horas. Para ver as exceções, o que não vai acontecer esta semana. Não, é uma semana limpa, nesse sentido, é uma semana limpa em termos de edições do programa que você pede e nós passamos o disco ao seu gosto. É isso mesmo. Bem ágil. Um rapzinho lá assim, no bem ágil, uma vez mais, por estarem com a vossa rádio. Do fundão para o mundo. Eu sou o José Miguel Moleca e, mais uma vez, abro os braços, dou-vos as boas-vindas e dou-vos um abraço também do mundo e vos agradeço de terem vindo e a vossa preferência a esta hora também. Por excelência, para muita gente, hora de jantar. Para outros não. Trabalhar, etc. Mas o importante é você, seja qual for a situação, estar com a RCB. Ponto final, parágrafo, travessão. É isso mesmo. Dito tudo isto, espero que você esteja bem. Vamos começar. Eu estou pronto e vocês com certeza também. Estão ou não estão? Ah, vamos nessa. É assim, começando. Olá, olá Alcaria, boa noite. A Maria Denise e o marido, o Manel, um grande abraço e beijinhos aí para casa, saúde a todos, cumprimentos. Maria Denise e o marido Manel, na Alcaria, dedico ao João Manuel Silva e à Stephanie em França, com muitas saudades, muito amor e beijinhos também e votos de boa noite. O tema que vamos ouvir, já vou dizer qual é que é. Fica também a dedicatória da Celeste Rocha em França, que dedica à equipa da RCB e ouvintes do programa com votos de boa noite. Boa noite também, uma vez mais, para a França, boa noite Celeste, boa noite família. Beijinhos e abraços. O tema é dos amigos de sobreposta, Bota Fogo no Terreiro. Vamos ouvir e deixem-se ficar.

0: Começámos bem? Acham?
1: Ah, ótimo. Ah, fantástico. Vamos lá ver se hoje temos hipótese das secas. Não sei. Está a ser difícil. Está a ser difícil. Porque as dedicatórias são muitas. A prioridade é para as dedicatórias, não é? E o senhor das secas fica sempre nas boxes. Epá, vamos lá ver. Vamos lá ver se hoje eu tenho direito a uma sequinha. Assim, uma pequenita. Exatamente. Hoje é dia dos carecas, pá. Dia Mundial dos Carecas. Vivam, vivam os carecas. E as carecas também. Exatamente. Exatamente. Ah, tudo bom para vocês. É, hoje de manhã falei nisso no programa, né? Ai, meu Deus do céu. Achei a piada a umas dicas. Por exemplo, quando chove, a malta nota logo quando cai. Cai na careca, não há cabelo. Ai, meu Deus do céu. Bom, em frente, em frente. Bom, falei do sul das secas, lembro-me dessas coisas todas. O João Jainhas, olá João, boa noite, um abraço, cumprimentos. João Jainhas em Oledo, dedica a todo o pessoal da RCB, do Centro de Oledo, Dona Rita e Família, a todos os amigos ouvintes, para que passem uma boa noite. Obrigado, João, igualmente para ti. Tudo bom. O João Campanha, outro João, o Campanha, dedica ao Centro Comunitário das Minas da Panasqueia e a receber também com votos. Boa noite. Obrigado, João. Saúde e cumprimentos. O tema que vamos ouvir é uma desgarrada. A desgarrada da perna suplente. Pá, esta é boa. A desgarrada da perna suplente. Vamos ouvir a Rosinha e o Zé do Pipo. Olha que bom. Que dupla.

Olá, olá, minha boa gente, ouvintes a receber mais uma vez. Muito boa noite a todos. Senhoras e senhores, sejam bem-vindos ou bem-vindas. Edição de quarta-feira, 14 de outubro, do Escolhas, o programa de estudos na RCB. Recordo que você tem quatro formas diferentes e diárias para poder participar. Desde aqui, a primeira tem a ver com a nossa página de internet da rádio, www.rcb-radiocovadabeira.pt. www.rcb-radiocovadabeira.pt. Por lá faz pedidos e escuta a RCB em qualquer parte do país e do mundo através da emissão online. Pois claro, para a região, tem duas frequências, 100.0 e 92.5. Muito obrigado, estejam estiver, esteja bem. Boa viagem, se está na estrada, bom jantar, se for o caso disso, bom trabalho, bom descanso ou boas férias. Tudo bom para vocês. Beijinhos e abraços. Ui, tão bom, tão bom. O casalinho das donas. Boa noite, casalinho. Boa noite, donas. A Isauro e o Zé Manuel, cumprimentos a todos, aí para casa. Dedicam toda a equipa e ouvintes a receber com votos. Boa noite. Obrigado igualmente para vocês. O António Gonçalves, na Covilhã, dedica à esposa Camita Castelo e à autora Rita no Fundão, a quem agradece a simpatia e deseja uma boa noite. O tema é do grupo Alma Sul, Métola, Vila Alentejana.

E ficam mais duas dedicatórias. O caso de Vilela, por cá pelo fundão, dedicar a Maria Augusta Vilela, ao sobrinho Luís Guilherme e ao cunhado Luís, a todos com votos de boa noite. E a família Frade na Fatela dedica aos amigos ouvintes também com votos de boa noite. O tema do Padre Motar, põe a mão.

E vamos avançando no programa, primeira hora dos Coelhos de Quarta-feira. O António Fernandes, por cá pelo fundão, dedica às mulheres e aos filhos, a irmã Júlia Montaz, à Sona Pardal, ao irmão Francisco José Amers da Pardal, a todos com votos de boa noite. A Maria da Luz, do Carmo Teixoso Covilhã, dedica a todos os familiares e amigos ouvintes também, com votos de boa noite. O tema é de Freire Irmão da Câmara, com a Mara Abrantes, a Samaritana.

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E eis que chega, à mesma hora, ao fim do dia, com o rítmico andar de uma romana, uma esbelta mulher samaritana, de um bíblico perfil,

Olá, olá, Castelo Branco, vi, boa noite, Maria Gameiro, como vai você? Tudo bom? Beijinhos e abraços aqui para casa, cumprimentos e bem-aja por ter vindo de novo à Rádio Cova de Bode e ao programa Escolhas. A Maria Gameiro e Castelo Branco, dica RCB e aos sobrinhos nas donas, com beijinhos para todos. Beijinhos também para si. Tudo bom, tudo bom. O tema que vamos ouvir é do grupo Sol do Torrão, a Amora e o Amor.

no Tortuzendo, bom noite Tortuzendo, bom noite Conselho da Covilhã, a nossa ouvinte Teresa Brito, que está no lar. Ah, beijinhos para si, Teresa, saúde e cumprimentos. A Teresa Brito, no lar do Tortuzendo, dica RCB. Bem-aja, bem-aja, bem-aja. Saúde, está bem? Com muitos beijinhos e beijinhos também para si. Ora, que maravilha, maravilha. O tempo que vamos ouvir é de Carlos do Carmo, não se morre de saudade. Ah, não.

Estamos a entrar na reta final da primeira parte dos Escolhas de hoje, quarta-feira. O Manuel Mateus do Carregal do Senso dedica à família e aos amigos, ouvintes, equipa da RCB, a quem deseja uma boa noite. Obrigado igualmente para vocês aí em casa. Tudo bom? Beijinhos e abraços. O José Manuel Gonçalves, da Malhada Velha, dedica a todos os ouvintes e familiares também, com votos de boa noite. O tema é do grupo Amantes do Alentejo, Se é Bonita a Canteirinha.

Olá, olá, patrocínio, viva, boa noite. Como vai você também? Está tudo numa boa? Um grande beijinho para si. Saúde e cumprimentos. Bem-aja por ter vindo de novo à RCB. Patrocínio Louro em Castelo Branco. Dedica a toda a equipa da RCB, aos amigos ouvintes e aos sobrinhos das donas, com beijinhos para todos. Beijinhos também para si. Tudo bom, ok? O tema que vamos ouvir é de Luís Manuel. Bilhete postal.

Pedro Miguel, olá Pedrão, boa noite família. O Pedro Miguel em Janeiro de Cima dedica ao José Cortes em Janeiro de Cima, ao Rodrigo em Belmonte, com votos de um feliz aniversário, muitos parabéns, felicidades e votos de boa noite. Eu, claro, aproveito também do Pedro para dar beijinhos a elas, abraço a eles, dar os parabéns a quem faz anos hoje, pois é claro, parabéns, parabéns a todos e a todas que faz anos hoje. O tema é do Rancho Folclórico de Janeiro de Cima, lá vai Europa.

E agora recordo-vos que através dos escolhas@rcb-radiocovadabeira.pt vocês também podem e devem participar com escolhas. escolhas@rcb-radiocovadabeira.pt. O meu nome é José Miguel Malaca. Beijinhos e abraços, bem-ajam por terem vindo. O José Brito Marques no Fundão, dedico ao Sérgio Miguel e à Patrícia, a todos com votos. Boa noite. O tema, claro, é do Lupo Zimbro, apita ao comboio. Está na hora. Vem sempre a horas.

E finalizamos a primeira hora assim. A Maria Rosário. Olá, Maria Rosário. Viva. Boa noite. Seja bem-vinda. Boa noite, Trigais. Está tudo bem por aí? Um grande beijinho e volte sempre, está bem? Traga mais amigas, pá. Maria Rosário, um grande beijinho, mais uma vez. Trigais, dedico ao sobrinho. Desejo um feliz aniversário, com muitos parabéns, pelo seu 3º ano de vida. E fantástico! O sobrinho faz 3 anitos. Que bom, que bom, que bom, que bom. E a Lucina Bichinho, no bairro dos Pedros Altos, na Covilhã, deseja escutar o tema da Maria Celeste e do Carlos Ribeiro. Joelhos ao chão. Até já.

0: 21 horas.
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1: Olá, olá. Olá, olá, ouvintes RCB. Boa noite. Cá estamos de novo. Chegámos num instantinho para aquela que é a segunda e última hora dos Escolhas de hoje, quarta-feira, outubro 14, ano 2026. O meu nome é José Miguel Moleca. Até às 10 da noite estou por cá e espero continuar a ser um bom anfitrião, uma boa companhia. Beijinhos e abraços. Muito obrigado uma vez mais por estar com a RCB. E começamos assim a segunda hora. O Pedro Rodrigues. Olá, Pedro. Boa noite. Boa noite, Clementos. Tudo bom por aí? Boa noite, Soalheira, pá. Boa noite. Pedro Rodrigues na Soalheira. Dica RCB aos ouvintes, a todos com votos de boa noite. Obrigado, igualmente, para todos vocês. O tema que vamos ouvir é de José Cid, Moura Encantada. Acho que começámos bem esta segunda hora do programa. Deixem-se ficar.

E agora satisfazemos duas dedicatórias. Começámos, não começámos com o José Cid? Eu acho que sim, pai, eu acho que sim. O João Janhas em Oledo dedica a todo o pessoal da RCB, do Centro de Oledo, da Rita e Família, a todos os amigos e ouvintes, para que passem uma boa noite. A Maria Rosa, a Rosita, em Cortes de Baixo, dedica a RCB e à tia do Carmo Teixoso, também com votos boa noite. Rosita, bem-aja, beijinhos, saúde e cumprimentos. Tudo bom, tudo bom. Os Adiafa cantam as meninas da Ribeira do Sado, é que é... Pois é. E depois, no refrão, é que aparece, e na letra, é que tem os carrapatos atrás das orelhas, não é? Mas o tema, ó, oh, João Jorinhas, o tema chama-se As Meninas da Ribeira do Sado. Ora, vamos lá recordar, vamos lá. Ah.

Yeah! Programa Escolhas na Rádio Cova da Beira, de segunda a sábado, 20, 22 horas. Quatro formas diferentes e diárias para poderem participar, porque o programa, deixa aqui a terceira, tem a ver com o telefone. Ah, pois é, pois é. Você já sabe, pode e deve telefonar para nós, de segunda a sexta-feira, com exceção dos dias de feriado, entre as 2 e as 3 da tarde, ok? Segunda a sexta-feira, com exceção de dias de feriado, 2, 3 da tarde. E o número é este, 275-753-800. 275-753-800. Telefone, participe, bem ágil. A Lara no Alcaide dedica aos pais, irmão e avós, a todos com votos de boa noite e bom resto de semana com a Rádio Cova da Beira. E a Maria da Anunciação da Chamarda dedica à família e aos amigos, a todos também com votos de boa noite. O conjunto, pai e filhos, vai cantar para nós, Vamos ao Senhor da Pedra. Vamos nessa.

E ficam mais duas dedicatórias. Segunda e última hora dos Escolhas de quarta-feira, o caso Vilela, por cá pelo fundão, dedica à irmã Maria Augusta Vilela, ao sobrinho Luís Guilherme e ao cunhado Luís, a todos com votos de boa noite. O Manuel Gonçalves Barroqueiro e a Maria Alzira Gonçalves, no Carregal do Zeze, dedicam aos filhos, netos, a todos os familiares e conterrâneos com votos de boa noite. O tema de Marco Paulo, Uma Lágrima, Um Beijo e Uma Flor.

O Martim, este jovem, nas donas, mas Martim, um abraço, dedica aos avós com beijinhos e votos de boa noite e saúde. O tema da Joana D'Arc, isto é como na tropa. Mas isto o quê? Conta lá, Joana. E canta, canta, canta.

Ah, é assim, como na tropa. Muito bem, Joana, muito bem, muito bem. Um beijinho para ti, Joana Dark. A Maria Rosa Varandas da Covilhã, boa noite Covilhã, boa noite Maria Rosa, boa noite família. Dedica a RCB, à Ana Gil, à Tânia, ouvintes e filhos, para que todos passem uma agradável noite. Obrigado, igualmente para si e para os seus. Tudo bom, ok? Beijinhos e abraços. E o Manuel Frado na Fatela, dedica à esposa, filha Genro, Maria Irene Gaspar, Márcia Costa e a todos os amigos ouvintes da rádio também, com votos de boa noite. O tema de Augusto Canário e Amigos. Ora, toma lá que é fresquinho. Todos gostam da gaita do canário. Vamos ouvir, vamos ouvir. E mais não digo.

E ficam mais duas. Duas dedicatórias, pois claro. A Maria do Carmo Trechoso dedica a toda a equipa da RCP e à sua Rosita em Quartos de Baixo, a todos com votos de boa noite. Maria do Carmo, bem-aja, beijinhos e cumprimento de saúde. E os filhos que nunca a esquecem dedicam à Delfina Morgadinha Silvares, com muito carinho, muito amor, beijinhos, votos de boa noite, saúde, cumprimentos e um abraço ao meio de António. O tema do Tony Carreira e da Sara Carreira. Hoje menina, amanhã mulher.

Voltamos a satisfazer duas dicatórias. Vamos nessa. Vamos nessa. Que atrás vem gente. Vamos para a frente. A patrocina do Tachoso dedica ao marido, à filha, à neta, ao genro, à Amanda Navel. Estou aqui para receber também com votos boa noite. Patrocina e família, bem ajam. Beijinhos e abraços. Saúde. A Maria Irene Gaspar, em Cantagal, na Covilhã, dedica a todos os amigos e amigas com votos boa noite e de muita, muita saúde. O tema é do grupo Vai de Roda, Terreiro das Bruxas.

Estamos a entrar na reta final das escolhas de hoje, quarta-feira 14. O Manuel Mateus do Carregal do Zezé dedica à família e aos amigos, ouvintes e equipa da RCB, a quem deseja uma boa noite. Manuel e família, bem-ás uma vez mais, beijinhos e abraços. E o João Pereira, em Alpedrinha, dedica a toda a família, amigos, equipa e ouvintes da RCB também com votos de boa noite. Muito obrigado e tudo bom para vocês. O tema de Ruben Aguiar, Sara.

chegámos ao penúltimo pedido da noite com duas dicatórias, mas antes quero recordar-vos que vocês, através dos Correios, também podem e devem participar para que o programa escolha, exatamente. Escrever, enviar por carta as vossas dicatórias e para a seguinte morada: RCB Rádio Cova da Beira, Programa Escolhas, Casa Gascão, Avenida Doutor Alfredo Mendes Gil, 6230-287, Fundão. Vá, façam isso, escrevam, participem. Bem-ajam. E agora, fica a sequinha. Epá, hoje chega uma sequinha no Dia Mundial dos Carecas. Pá. Exatamente. Ora, pois, muito bem. Aqui vai disto. Estão dois sujeitos de meia idade a conversar. E então vira-se o primeiro. A minha vida nunca mais foi a mesma desde o acidente. A minha vida nunca mais foi a mesma desde o acidente. Vira-se o amigo. Mas qual acidente, pá? Qual acidente? Vira-se o primeiro. Aquele em que o meu dedo ficou preso numa aliança de casamento. Mas a minha vida nunca mais foi a mesma, pá. Nunca mais foi a mesma depois do acidente. O meu dedo ficou preso numa aliança de casamento. E você também pensa assim, não? Não me diga, pá, não me diga. Foi um acidente ter casado, pá, veja lá isso. Ai, se a mulher descobre. Agora sim, as dicatórias. O Pedro Miguel em Janeiro de Cima, de José Carlos em Janeiro de Cima, ao Rodrigo em Belmonte, com votos de um feliz aniversário, muitos parabéns, felicidades e votos também de boa noite. E o António Ponciano em Silvares dedica às famílias Ponciano, Nunes, Torres, Flávio Mendeza e RCB também com votos de boa noite. Então, por serem família, bem-ajam. Tudo bom para vocês. O tema de Roberto Carlos, Velho Caminhoneiro.

Ouvintes RCB, amigos e amigas, caríssimos e caríssimas, meninos e meninas, minhas senhoras e meus senhores, eis chegados ao final daquela que foi a edição 3 da semana, do Escolhas, o programa de despedidos na Rádio Cova da Beira, a quem você pede e nós passamos o disco a seu gosto. Noite de quarta-feira, 14 de outubro de 2026. Obrigado por ter vindo, espero que tenha sido um bom anfitrião para si. O meu nome é José Miguel Molaker. Sabe que para mim é sempre um gosto, um prazer e um privilégio diário estar ao seu lado. Beijinhos e abraços, tenha um bom som de quarta-feira. Na nossa companhia, na companhia da sua rádio, Há 40 anos, no ar a comunicar, a informar e a animar a maltinha. É isso mesmo. Amanhã eu volto, às 8 da noite, para mais um Escolhas. Conto consigo, está bem? E fechamos hoje assim as portas. O António Fernandes, por cá pelo fundão, dedica à ex-mulher e aos filhos, à irmã Júlia Montaz, à Susana Pardal, ao irmão Francisco José Hermes Pardal, a todos com votos de boa noite. A Ana Geraldes nas Donas dedica ao marido e aos filhos com beijinhos e votos também de boa noite. O tema é de Freddie Mercury e Montserrat Caballé. Barcelona. E pronto, não há tempo para mais. Fico, portanto, tudo dito por hoje. Aquele abraço sempre. Boa noite a todos e até amanhã. Fiquem bem.

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6: Muito bom dia. O programa Abraços e Outros Laços está hoje no Serviço de Medicina Paliativa da Unidade Local de Saúde da Cova da Beira, sediada aqui no Fundão, a Unidade de Cuidados, que é, de resto, uma unidade pioneira em Portugal, fundada, criada então pelo Dr. António Lourenço Marques. É de cuidados paliativos, neste Dia Mundial dos Cuidados Paliativos, que vamos precisamente falar já a seguir, saber um pouco mais sobre o trabalho que está a ser feito para dar a conhecer à população esta unidade, a dimensão humana, que vale a pena partir da ideia de cuidados paliativos, não significa apenas controlar sintomas no fim de vida, mas cuidar da pessoa na sua totalidade e usar esta unidade como ponto de partida para mostrar como esse trabalho se concretiza no dia a dia. É a visão mais ampla do sofrimento que ganha particular relevância neste Dia Mundial dos Cuidados Paliativos, assinado sempre a 10 de outubro, este ano, sob o tema Controlo da Dor, uma parte essencial dos cuidados paliativos. Vamos então ao encontro dos nossos convidados nesta manhã de sábado. O enfermeiro Ricardo, que é gestor, o enfermeiro gestor do Hospital do Fundão, onde a unidade de cuidados paliativos está naturalmente integrada. Começávamos por aqui, mais uma vez muito obrigado, e começávamos por perceber o que é isto, o que é esta unidade. Já percebi que há três partes distintas. Bom dia, o que é a unidade de cuidados paliativos aqui no Fundão?
7: Olá, bom dia, eu que agradeço o convite, em nome também dos cuidados paliativos do Hospital do Fundão. Unidade de cuidados paliativos, normalmente só é conhecida a unidade de cuidados paliativos. A unidade de cuidados paliativos é muito mais abrangente. A unidade de cuidados paliativos, quando falamos da unidade de cuidados paliativos, referimos à unidade de internamento. Mas tem mais, a unidade de cuidados paliativos tem muito mais do que isso. Tem também a equipa comunitária, que faz agora dia 20 de outubro, um ano que abriu, que é a equipa comunitária de suporte em cuidados paliativos, e também temos outra vertente, também muito importante, que é a equipa intra-hospitalar de suporte em cuidados paliativos. Esta última unidade que falei é uma unidade, é uma valência que está inserida e que todos os médicos ou todos os profissionais de saúde podem referenciar doentes, onde depois vão ser observados ou por um médico ou por um enfermeiro, onde fazem a avaliação dos doentes. Bem? A unidade de suporte e cuidados paliativos da parte comunitária, que faz agora dia 20 de outubro, um ano que abriu, acho que era uma necessidade e uma lacuna que a nossa região tinha. Bem, houve essa necessidade de abrir, também tínhamos o Dr. David que nos veio dar uma importante ajuda, e foi através dele e através da vontade de todos, tanto do Conselho de Administração, como da minha parte, como da parte também médica, e que, pronto, temos tido muitas referenciações, temos tido muita procura por parte dos outros médicos a pedirem vagas, e há uma necessidade de, neste momento só funciona 2 dias por semana, há vontade da equipa passar a funcionar todos os dias por semana, ou pelo menos nos dias úteis brevemente, pronto, e estamos em conversas com o Conselho de Administração para ver se isso é possível. Para isso precisamos de mais profissionais, tanto de enfermeiros como médicos, mas também estou nesta fase, estou mais até a falar de enfermeiros, para ver se essa parte seria possível, assegurarmos pelo menos todos os dias úteis da semana.
6: Eu comecei por dizer que quando se fala em unidade de cuidados paliativos e em cuidados paliativos, pensamos logo em dor, mas não tem que ser só assim, não é?
7: Claro que não. Isso é um mito, e normalmente tanto a caminhada do dia hoje como esta entrevista na rádio serve para desmistificar também alguns conceitos relacionados com os paliativos, nomeadamente esse. Ou dor, ou que os doentes vêm para falecer. Pronto, isto é realmente um assunto que tem que ser desmistificado. Também temos doentes que têm alta, vêm para controle de sintomas, e vêm, ficam melhores, vão para casa. E penso que o objetivo também deste Dia Mundial de Cuidados Paliativos é desmistificar aqui alguns conceitos relacionados, por exemplo, com esse que disse.
6: O tema deste ano, o que é que lhe suscita?
7: O tema deste ano é sensibilizar a população em geral para que os cuidados paliativos são cuidados prestados por profissionais especializados. Uma OCP é uma unidade, tal como é uma unidade AVCs, como é os cuidados intensivos, onde se prestam cuidados especializados nesta área de dor, de controle de sintomas, de apoio à família, apoio emocional. Portanto, onde trabalham médicos especializados na área, e enfermeiros também especializados na área, com mestrados, com especialidades, com formação geral, onde dão um contributo muito importante para que as pessoas possam ter mais dignidade no cuidar.
6: Hoje, quantos membros compõem esta unidade, para as pessoas que nos estão a ouvir perceber?
7: Pronto, aqui no OCP temos 17 enfermeiros, temos 4 médicos, estou a falar no OCP internamento, tá bem? Temos 4 médicos, um deles é o coordenador, que é o Dr. David, que está na equipa comunitária. E depois também são os mesmos médicos que asseguram a equipa e a observação dos doentes estão referenciados para a equipa intra-hospitalar. Uhum. Os enfermeiros também são alguns deles, na equipa comunitária são os mesmos do internamento e alguns deles também são os mesmos da equipa intra-hospitalar que vão observar os doentes que estão referenciados para a equipa.
6: Portanto, daí a necessidade de mais, também mais,
7: sim, médicos, mais médicos, mais enfermeiros, sim. Uhum. A preocupação neste momento é realmente, há esta vontade, tanto da parte da diretora do serviço como por parte do coordenador do serviço, alargámos, como tinha dito há pouco, a equipa comunitária a trabalhar todos os dias por semana. Neste momento, da parte de enfermagem, ainda não é possível, está bem, mas estamos a negociar com o Conselho de Administração essa hipótese. E claro que se houver condições para isso, claro que sim.
6: Uhum. Portanto, é algo que é necessário para um melhor funcionamento da unidade, certo?
7: Claro que sim. Claro que sim. Além disso, é muito importante, o serviço não trabalha só com enfermeiros e com médicos, está bem? Há uma equipa multidisciplinar também que a compõe, está bem? Como é a psicóloga, nutricionista, fisioterapeuta, capelão, assistente social. Nós fazemos reuniões periódicas, semanais, todas as terças-feiras, onde discutimos tanto os casos dos doentes internados como os da equipa comunitária, e sempre possível fazemos essas reuniões, sempre com o intuito e com o objetivo e a preocupação de ser o doente, barra família e instituições.
6: Uhum. O senhor Fernando está aqui na unidade há quanto tempo?
7: Estou aqui na unidade, fez agora 2 anos e meio.
6: 2 anos e meio. Como é que se olha para o retrovisor?
7: Olha, realmente, quando foi lançado o desafio de ir para o Fundão, para os cuidados paliativos, pronto, pensei logo na equipa comunitária, que não tínhamos, que acho que era uma necessidade, e acho que a nossa população, em geral, da beira interior, merecia. Acho que era uma lacuna que conseguimos finalmente colmatar. Vamos para um ano de funcionamento, temos tido muitas referenciações, temos uma equipa super motivada, tanto da parte médica como da parte de enfermagem. E realmente conseguimos já criar aqui alguns projetos relacionados também com esta área, nomeadamente nós temos muitos óbitos. Realmente iniciámos também o projeto de luto, que acho que foi uma mais-valia para o serviço, coordenado por enfermeiros e desenvolvido por enfermeiros também com a ajuda da psicóloga, do assistente social e também dos médicos, quando necessário.
6: Esse projeto existe há quanto tempo?
7: Vai agora fazer 1 ano e meio. Ou seja, o objetivo é acompanhar os doentes na fase final, mas depois também após a morte. Tá bem? É uma norma da DGS que está instituída. Normalmente, passado 1 mês do óbito, tem uma carta de condolências do serviço, 15 dias a 1 mês, depois tem um contacto telefónico. E passado 1 mês e depois, passado 6 meses, tem outro contacto telefónico onde é aplicada uma escala para avaliar se há luto patológico ou não e o respectivo encaminhamento ou para o psicólogo ou para o psiquiatra.
6: Eu já vou falar com os dois médicos que estão aqui, a diretora de serviço e o Dr. David, mas nesta primeira parte da nossa conversa com o enfermeiro Ricardo Santos, gostava de lhe perguntar, muitas vezes são os enfermeiros que passam mais tempo com as pessoas na própria unidade, isto é verdade ou não?
7: Claro, somos nós que fazemos as 24 horas, o turno é assegurado 24 horas por 3 turnos, dividido em 3 turnos, o turno da manhã, da tarde e da noite, e são sempre os enfermeiros que estão nas 24 horas. No futuro gostaria que também houvesse sempre um médico presente no serviço, de cuidados paliativos, vamos ver o que é que o futuro o dirá, mas normalmente sim, os doentes são sempre acompanhados 24 horas por enfermeiro, sempre que necessário, pronto, nós chamamos um médico que se encontra no hospital de serviço de urgência.
6: Para as pessoas que nos estão a ouvir, o que é que um enfermeiro faz nesta unidade?
7: Olha, faz muita coisa, além dos cuidados que prestam normalmente em todos os serviços. Acho que, como estava a dizer há pouco, todos os enfermeiros, ou a maior parte deles, têm formação especializada em cuidados paliativos. Uhum. E aqui não é só os cuidados que são prestados diretamente ao doente. Também é o apoio emocional que se faz aqui de uma maneira muito particular. Para isso, há 1 ano, também criámos uma sala, que está ao fundo da enfermaria, que chama a Sala do Cuidar, onde não só prestamos apoio ao doente, mas como também prestamos apoio à família. Temos esta sala que ainda está em construção. Estamos à espera de ainda também de algum equipamento para lá colocarmos, algum já chegou no âmbito do programa do PRR. Portanto, estamos a trabalhar com o intuito de assegurarmos à família um apoio diferenciado em termos emocionais.
6: É o único projeto PRR para a unidade, é isso?
7: O projeto, a abertura da equipa comunitária foi no âmbito do projeto do PRR. Contudo, esta sala também foi, também já concorremos a um concurso onde houve também a entrega de um prémio, já ajudou
6: a equipa. Foi premiada, isso?
7: Foi premiada, foi com base nesse prémio ainda que conseguimos abrir essa sala de cuidar, está bem? Foi entregue uma marquesa, foi entregue um transfer e agora no âmbito do PRR da equipa comunitária também conseguimos adquirir algum equipamento, também com a ajuda do Conselho de Administração, por forma a podermos equipar a sala e desenvolvermos outro tipo de equipamento.
6: Uhum. Vamos então partir para a desmistificação de algumas questões que eu penso que é importante, nomeadamente essa que já lhe disse, que não é apenas quem entra aqui, há a ideia, muita gente tem a ideia de que quem entra na unidade já não sai de cá. Isto não é verdade.
7: Claro que não. É outro mito. Temos que ir precisamente estes momentos, tanto a caminhada como estas entrevistas, servem precisamente para desmistificar. É outro mito. Felizmente, e os números falam por si, quem entra aqui também tem alta. Vem para controle de sintomas, como disse. Portanto, esta ideia de temos que acabar, vem para o fundão para morrer ou para os paliativos para morrer, tem que acabar de uma vez por todas. Está bem? Aqui prestam-se cuidados especializados por profissionais com formação específica na área. Portanto, ainda na semana passada demos 2-3 altas e todas as semanas os doentes que aqui estão internados têm altas. Não só para casa ou para casa, agora com o acompanhamento da equipa comunitária. Depois o Dr. David há de falar melhor disso, mas claro que não.
6: É sempre um momento, digamos, de felicidade, digo eu, ou não?
7: Claro que sim, pois os doentes é assim, não é alta e depois os doentes ficam com consulta marcada, certo. São seguidos, têm acompanhamento, portanto, a ideia de virem para falecer não é de todo verdade, é mais um mito, tá bem? Também gostávamos de esclarecer, por forma, a dizer à população que realmente não é assim. Não
6: é dos mitos é preciso desmistificar, então?
7: Olha, esse que disse, este é um deles, é o da morfina, que os doentes fazem morfina, insinuações de uso e o abuso da morfina, está bem? Aqui temos que controlar a dor. E a morfina tem várias composições. Portanto, pronto, depois se calhar tanto a diretora de serviço como o Dr. David poderão falar mais sobre essa parte.
6: Mas deixa-me perguntar-lhe, como enfermeiro, como é que é perceptível a dor do doente quando ele não lhe pode dizer?
7: Nós temos várias escalas para avaliar a dor. Não é?
6: Aqui
7: estamos a falar de doentes terminais, em que a dor não é uma pontadazita, é uma dor forte. Nós temos escalas para avaliar e através da aplicação dessas escalas, que dão um score, e depois os enfermeiros, através das prescrições médicas, atuam de acordo com essa avaliação.
6: Como é que se lida com o sentimento dos familiares, senhora?
7: É muito complicado, é a parte mais complexa. Aqui trabalhamos, é isso que eu estava a dizer há bocadinho, não só trabalhamos nos cuidados e direitos prestados, mas como também no apoio emocional que damos ao doente, barra família, barra cuidador. Porque às vezes o cuidador não quer dizer que seja familiar, pode até nem haver laço de sangue, até pode ser o vizinho do lado, como já aconteceu. O utente é que nos tem que dizer qual é que é o cuidador e qual é que é o cuidador que ele quer que fique em termos de contacto de referência. Está bem? Depois é trabalharmos um bocadinho o cuidador, fazemos ensinos e damos o apoio emocional, tanto junto do doente ou, como disse, ali na sala em baixo, onde temos mais condições, onde temos uma área reservada e podemos estar com mais atenção e dedicados ao doente. E às vezes os meus colegas chegam a passar, que era uma das coisas que me preocupava bastante, até os cuidados e as informações que damos são feitas com cuidado e com mais calma. E por isso a abertura daquela sala e a criação daquela sala.
6: Senhora Enfermeira Ricardo Santos, muito obrigado. Senhora Diretora, viva, bom dia, muito obrigado também por estar aqui connosco. E pegava numa ideia a que o Senhor Enfermeiro acaba de referir, que é, bom, este serviço é um serviço como outro qualquer. Será assim?
8: Não é um serviço como outro qualquer, é um serviço hospitalar, como outro qualquer, sim senhora, mas é que se faz, é, além de cuidados, de enfermagem e médicos, também se trata muito o doente como um todo, como ser biopsicossocial, como se costuma dizer, de integrado dentro de uma estrutura familiar ou não, de cuidadores diferenciados que o doente escolhe, como a enfermeira Ricardo disse. Portanto, tudo isso implica que os cuidados que aqui se prestam são muito diferentes daquilo que é normalmente prestado num serviço de agudos.
6: É uma unidade especial.
8: É uma unidade especial. Certo. Basicamente, sim, é uma unidade especial. Os nossos doentes também são doentes especiais. São doentes que estão confrontados com o final de vida, que é uma situação que nós nos custa ainda muito, tanto profissionais de saúde como familiares, aceitar como fazendo parte do percurso de vida, como é o nascimento, por exemplo. E ainda há os mitos, como falámos, e como a enfermeira Ricardo falou, ainda há muitos mitos em relação a isso, principalmente o não aceitar, o não falar, o não visualizar. Normalmente tenta-se esconder, entre aspas, a morte, ou as coisas que levam à morte, ou os procedimentos que levam à morte, e é muito difícil falar nisso, é muito difícil, porque a família não quer que os doentes tenham noção que vão morrer. O doente muitas vezes sabe, mas também não quer que a família saiba para não sofrerem. E no fim de contas é aquilo que nós chamamos a conspiração do silêncio, em que todos sabem, a família sabe, o doente sabe, mas ninguém fala. E é isso que nós tentamos contrariar um bocadinho. Não é fácil, como é, mas nós tentamos contrariar isso para fazer parte realmente, para que a morte seja encarada como uma das etapas da vida.
6: Como é que, doutora Maria Carlos, se pode mitigar isso? Como é que se pode minimizar?
8: Como o enfermeiro Ricardo disse muito bem, prestando cuidados diferenciados, falando, mostrando empatia, mostrando disposição para ouvir, principalmente ouvir, as dificuldades que a família tem, os receios que muitas vezes tem, as dúvidas que há em relação à medicação que nós podemos dar aos doentes ou aos medicamentos, como é aquilo que falámos dos mitos da morfina. Eu posso lhe falar da minha experiência, que quando comecei a tratar doentes paliativos há 40 anos atrás no IPO de Coimbra, não havia nada para dar aos doentes para a dor. Só havia ampolas de morfina do laboratório militar, e custava um escudo cada uma, na altura. E nós, para darmos uma ampola de morfina a um doente num sofrimento extremo, imagino como é que seriam os doentes do IPO, que são todos doentes oncológicos graves, quase que tínhamos de poder fazer um requerimento à senhora da farmácia, que achava muito mal a gente gastar tanta morfina. Felizmente essas coisas têm mudado muito. Tem havido uma grande investigação, temos muitos medicamentos atuais que tratam bem a dor severa, em várias formas, e agora sinto-me à vontade para poder tratar a dor dos meus doentes. Mas não é só tratar a dor, muitas vezes o que custa mais é tratar a dor moral, a dor emocional dos doentes. E é nisso que eu posso gabar de termos uma equipa de enfermagem excepcional nesse aspecto. Em todos os aspectos, mas nesse então, porque são pessoas com perfil adequado.

0: os nossos doentes e os familiares em protocolos. Cada doente é um doente diferente, cada família é uma família diferente, com necessidades diferentes e com maneiras de abordar também muito, muito especializadas. Portanto, temos para cada doente e para cada família, temos de adaptar aquilo que nós achamos que é melhor para o doente e nós que aquilo sabemos que a ciência nos ensina que é adequado àquilo que aquele doente e que aquela família precisa.
1: Está a dizer, é uma intervenção, digamos, individual.
0: Sim, personalizada, personalizada. Os doentes são todos diferentes e a nossa obrigação como técnicos de saúde é saber ajustar aquilo que nós sabemos e que achamos adequado àquele doente específico, àquele doente específico. Cada doente tem necessidades diferentes, cada doente espera coisas diferentes, e cada doente precisa que a gente o ajude e que interaja com ele de uma maneira completamente personalizada e individualizada.
1: Agora tem, portanto, muitos anos já desta área, como acabou de sublinhar, também começou muito cedo, certamente, digo eu,
0: Tenho já 39.
1: não interessa para o caso. O que interessa é como é que a Sra. olha com a sua experiência para esta unidade aqui no Fundão.
0: Pronto, a unidade eu
1: O
0: já
1: senhor está aqui há
0: conhecia.
1: muito tempo?
0: Eu estou aqui há um ano. Vim para cá, é um ano. Já trabalho em cuidados paliativos há muito tempo, mas aqui na unidade. A unidade era uma unidade que eu conheci desde sempre. E, aliás, foi isso que me fez vir do Hospital da Feira, onde eu estava, para a Covilhã. Foi por causa da unidade de cuidados paliativos, porque é uma unidade de referência, porque foi a primeira unidade com internamento a nível nacional. Portanto, foi conhecida desde sempre. E eu, como gostava muito de cuidados paliativos, e na altura já trabalhava, achei que o sítio melhor para mudar seria vir para aqui. O problema é que cheguei cá. E como sou anestesista, fui apanhada para ir para o bloco e tive 7 anos sem poder chegar aos cuidados paliativos e a trabalhar como anestesista no bloco operatório. Pronto, mas finalmente lá consegui vir. Portanto,
1: Foi
0: isso era,
1: resiliente, foi
0: fui.
1: resiliente.
0: E isso era um objetivo, era o meu objetivo principal, era esse, principalmente pela fama que a unidade tinha, porque era uma unidade pioneira, não é? De internamento, uma unidade já com uma grande filosofia de formação e de interação com o meio circundante, não é? Que isso é o mais importante, por isso é que a equipa comunitária tem tido este desempenho excelente, porque realmente era uma necessidade que a comunidade precisava de ter.
1: Digamos, para as pessoas perceberem que tipo de doentes temos na nossa unidade aqui.
0: Pronto, a grande maioria dos nossos doentes são doentes oncológicos. São realmente é uma doença muito prevalente e realmente há muito poucas ofertas em termos de cuidados que se podem prestar aos nossos doentes oncológicos. Portanto, recebemos doentes referenciados ou do Hospital da Covilhã, não é? São do internamentos, mas também recebemos doentes do IPO de Coimbra, por exemplo, e de outras ARS de outros conforme aquilo que, por exemplo, agora falaram-me hoje, por exemplo, um doente que está em França, em Marselha, e que é da zona da Covilhã e que quer vir passar os últimos dias de vida aqui na terra onde nasceu. E então a colega francesa contactou-me para recebermos o doente, e claro que sim, é óbvio que nós aceitamos o doente, portanto até fora do país acabamos por receber referências, mas a grande maioria são doentes oncológicos. Mas também recebemos doentes terminais com problemas cardíacos, portanto, um doente que já não tem mais nada de tratamentos cardíacos para fazer, um doente de uma insuficiência cardíaca terminal, também é um doente paliativo, para todos os efeitos. Temos muitos doentes respiratórios, portanto, com doenças crónicas pulmonares graves e que, portanto, só precisam de estar em cuidados de conforto, já não há nada curativo que se possa fazer. E os doentes neurológicos, portanto, a esclerose múltipla, a esclerose lateral amiotrófica, não temos assim tantos casos, mas de qualquer das maneiras são doentes paliativos também. São doentes que já não têm expectativa de cura e que precisam de cuidados de conforto.
1: Digamos, os lugares estão sempre preenchidos ou não?
0: Não é muito variável. Temos alturas em que temos realmente. Somos 15, temos 15 camas, 15 camas. Temos uma colaboração com o Serviço de Medicina Interna em que lhes cedemos 4 camas. Às vezes, portanto, porque eles têm excesso de doentes internados e nós, consoante as disponibilidades do serviço. Temos alturas em que temos muitos doentes, outras alturas que temos poucos doentes. Vamos gerindo, mas há sempre muita procura. Há sempre muita procura. Normalmente são doentes que não têm muito tempo de internamento, umas vezes, outras vezes temos aqui doentes com meses de internamento. Outros nem tanto, mas normalmente há sempre procura. A partir do momento em que a equipa comunitária começou a funcionar e que nós podemos ir ver o doente no seu domicílio, aliviou-se, de alguma maneira, a pressão
1: Pressão.
0: sobre o internamento.

0: Mas pronto, mas temos de funcionar muitas vezes. Os doentes, por exemplo, o Dr. David, muitas vezes, e a equipa vão ver o doente a casa e o doente teve um agravamento, ou o cuidador já está muito, muito esgotado por estar os cuidados, e muitas vezes precisamos internar o doente. Portanto, a unidade tem de dar resposta a essas exigências de internamento. Muitas vezes internamos o doente, como o Enfermeiro Ricardo disse, por períodos curtos de tempo para controlar os sintomas, e o doente eventualmente depois irá para casa novamente. Mas a unidade está sempre, é uma unidade muito dinâmica em termos de internamento, e está sempre sujeita a uma pressão de internamentos. Por exemplo, hoje já internámos dois, e o Sr. Artur, que vem agora, depois da paracentese, vem também. Pronto.
1: Perguntava ao enfermeiro Ricardo um dos mitos que ele já respondeu que tem a ver com quem entra aqui não sai de cá. Isto não é rigorosamente verdade.
0: Não, não é, não, não. Temos doentes, como o enfermeiro Ricardo disse, que vêm cá porque têm períodos em que estão mais, portanto, com os sintomas mais descontrolados. Internamos por um período curto de tempo, depende também de como é que as coisas correm. E o doente, se estiver bem, se as coisas ficarem controladas, e o doente tiver condições para estar no seu domicílio e tiver o cuidador, nós achamos que está à altura de tomar conta, e muitas vezes a família quer, faz questão de ter o seu familiar em casa, nós consentimos isso, e muitas vezes porque temos a vantagem de ter a equipa comunitária agora, que depois se encarrega do doente no domicílio.
1: Doutora, é possível controlar completamente a dor?
0: Não, isso é uma utopia. Nós fazemos o nosso melhor e tentamos sempre, mas, como disse também, acaba por ser uma abordagem multidisciplinar, não é? Com várias especialidades. E com alterações quase todos os dias. Quase todos os dias nós temos de adequar aquilo que nós achamos que é o ideal para o doente, mas o doente é que temos de dizer. Normalmente nós chegamos, passamos a visita, e o senhor enfermeiro que teve durante a noite passou ao colega da manhã que, olha, o doente teve mais dor durante a noite, desculpem. Precisamos de alterar a medicação, ou houve algum outro sintoma que seja preciso tratar. Portanto, nunca é uma coisa, tanto a terapêutica que se faz de início, nunca é aquela que dura muito tempo. É dinâmica e ajusta-se às necessidades do doente.
1: Como diretora deste serviço, o que é que gostava de ter na sua unidade que não tem?
0: Gostava de ter mais enfermeiros e mais colegas, e pronto, e precisava que não tivéssemos tantos doentes a precisarem de nós tanto, que era um bom sinal, mas basicamente
1: Mas a
0: acaba
1: realidade contraria
0: por
1: isso,
0: ser isso.
1: não é?
0: Exatamente. Portanto, nós temos de estar sempre disponíveis e temos de estar sempre a batalhar para conseguir termos mais elementos. E quanto melhor, e realmente mostrarmos à comunidade e aos colegas, mesmo da Medicina Geral e Familiar, que os cuidados paliativos não são cuidados só terminais. São cuidados que podem acontecer em qualquer altura do diagnóstico do doente. E é isso que nós pretendemos sempre, é que os doentes sejam sinalizados o mais cedo possível. A partir do momento em que há um diagnóstico de doença terminal, que tem uma expectativa de vida de 6 meses a 1 ano, esse doente deve ser referenciado à unidade de cuidados, à equipa de cuidados paliativos. E não se vir só quando já está realmente muito mal. Porque isso depois vem dar razão àquilo que as pessoas dizem, que ir para o fundão é para morrer. Não é? Mas muitas vezes acontece. Porque era um doente que já podia ter sido sinalizado à equipa anteriormente.
1: Mas o enfermeiro disse que a taxa de óbito é elevada aqui, não
0: Mas isso faz
1: é? Porque já
0: parte.
1: chegam,
0: Já, exatamente,
1: não é?
0: exatamente.
1: Chegam
0: Muito tarde,
1: tardio,
0: muito tardio.
1: muito tardio.
0: Quando são doentes, por exemplo, eu estou na consulta, tenho doentes que já andam na minha consulta há quase 1 ano e continuam a ser seguidos lá. E estão na sua casa, junto às suas coisas, ainda com alguma autonomia, apesar de já terem um diagnóstico de doença não curável, que não vai ser curada. Mas são doentes que podem perfeitamente estar na sua casa e ainda ter alguma vida de relação, ainda serem úteis à sua família e à comunidade, perfeitamente.
1: Na sua perspectiva, digamos, quando é que um doente deve ser encaminhado para este tipo de unidade?
0: Há vários critérios. Nós temos critérios, não é, de internamento. Podemos começar pela exaustão dos cuidadores, não é, aquilo que nós chamamos de burnout dos cuidadores, ou o descontrole de sintomas. Basicamente, um doente que não está controlado no domicílio, continua com dores, está com vómitos, tem sintomas que não são capazes, não é, não somos capazes de controlar no domicílio, são doentes que têm indicação para serem internados. Depois há muitas nuances em tudo isto, não é? Dependendo tanto do estado geral do doente, depende do estado geral também da família que está a cuidar e de como é que as coisas vão decorrendo. Muitas vezes temos internamentos só porque o doente fez um ato de terapêutica ou diagnóstico que não correu tão bem e que o doente precisa de ficar internado durante algum tempo para se recuperar e depois voltar para o seu domicílio. Portanto, são situações que são muito importantes nós sabermos e não, ah, agora já está, agora pode ir para os paliativos. Temos de combater também muito essa tendência, sim, essa tendência.
1: Por isso a importância, digamos, do trabalho multidisciplinar é fundamental.
0: Exatamente, é. E o trabalho também da formação. Agora, ultimamente, já começámos com essa faceta aqui, que tem sido muito importante, que é ir aos outros serviços, ir aos outros, tentar apanhar o maior número possível de técnicos de saúde e explicar o que são os cuidados paliativos, como é que funcionam, quem é que deve ser encaminhado e os critérios de internamento.
1: Acho que as pessoas estão mais, as pessoas, digamos, no seu todo, a comunidade e depois dentro, obviamente, da área da saúde, estão mais alertas para esta situação? Ou não?
0: Eu quero.
1: Ou ainda há um caminho longo a percorrer?
0: Temos um caminho longo para percorrer, mas felizmente as coisas têm modificado muito.
1: Sente isso?
0: Sinto isso, sim, felizmente. Sim, fruto também do trabalho, do bom trabalho que se faz na equipa, não é? Porque a imagem que damos de estar disponíveis, de dizer que sim, que podemos ver, sim senhor, podemos aceitar o doente, podemos ir ver onde o doente está internado e podemos colaborar com os colegas do internamento em melhorar as qualidades de vida do doente e apoiar nas últimas horas de vida, tudo isso vai fazendo. São sementinhas que se vão deitando e que vão germinando.
1: Este ano, como eu disse, o tema é controle da dor, uma parte essencial dos cuidados paliativos. O que é que isto suscita?
0: Reflexão. Pronto, é óbvio que as pessoas, a maior parte das pessoas, quando são confrontadas com um diagnóstico de cancro, o grande problema, e eu tenho muitos doentes que me dizem que não têm medo de morrer, mas não querem sofrer, entretanto. Como dizia o Woody Allen, não era? Ele não se importava de morrer, mas não queria estar presente quando isso acontecesse. Portanto, e basicamente é isso que as pessoas, né? As pessoas têm medo do sofrimento inerente à morte. Portanto, passando por aí, o controle da dor é muito importante. Que a pessoa saiba, sim senhor, eu estou a sofrer, eu tenho um sofrimento grande, eu tenho uma dor que não está controlada, mas se houver pessoas que me podem tirar esta dor, é isso que eu quero que me façam. Uhum. Né? E muitas vezes os doentes estão de tal maneira desesperados com dor que, agora felizmente isso já não acontece, mas eu tive muitos doentes que chegavam ao pé de mim e diziam, ai, senhor, eu só quero que me dê uma injeção para me matar, porque eu não aguento esta dor. Então, ninguém devia chegar a esta situação, não é? Pronto. O controle da dor é muito importante, é fundamental, mas não é só. Mas temos de começar para algum lado e, como eu disse, agora temos tanta maneira de aliviar a dor do doente que é quase... Vou ter um bocadinho forte, é quase criminoso deixar um doente ter dor quando nós temos tantas possibilidades de o aliviar.
1: Pelas suas mãos passaram N pessoas. Há alguma que a marcasse mais, digamos, nestes anos todos?
0: Bom, eu costumo dizer que os doentes me marcam, de alguma maneira. No dia em que não me marcarem, não estou aqui a fazer nada. Vou-me embora para casa e já não estou aqui a fazer coisa nenhuma. Mas todos os doentes me marcam, de alguma maneira. É óbvio que há doentes muito novos. Sim, sim, sim. O doente mais marcante para mim foi uma das últimas doentes que eu vi no Hospital da Feira, com 32 anos, que tinha um tumor pancreático em fase muito avançada já, mas que manteve sempre uma vontade férrea de não morrer, porque tinha um filho com 1 ano. E a última imagem que eu tenho da Elsa, que era a minha doente, é ela sentada na minha frente, com a mãe ao lado e a mãe dela com o bebê ao colo. Eu só pensava, este bebê não vai conhecer a mãe, não se vai lembrar da mãe, porque a mãe vai morrer antes de ele ter capacidade de o reconhecer. E aquilo foi uma imagem que eu nunca mais me esqueci. Pronto. É óbvio que isso nos desgasta, é óbvio que nós ficamos emocionados com isso, é óbvio que nos dói, mas nós temos de pensar que pronto, é uma situação difícil de gerir, emocionalmente é muito exigente, mas nós temos de nos lembrar, pronto, eu vou ajudar esta doente e esta família, mas não posso gastar com esta situação porque há outros mais doentes que vêm a seguir e que também precisam de mim.
1: Sim, porque às vezes só pensamos no doente, mas esquecemos os enfermeiros, esquecemos os médicos. Como é que se gera emocionalmente esta vida?
0: Conversando sobre as situações. Eu acho que é muito importante nós, depois de passarmos assim por uma perda destas, falarmos entre a equipa, abertamente, sobre aquilo que correu bem, sobre aquilo que correu mal, e felizmente isso, temos essa filosofia de falar uns com os outros e tentar ver quando é que há alguém que está a ficar mais debilitado por causa de uma situação mais dramática, sabe? Às vezes são situações mesmo dramáticas que nós aqui temos.
1: A família muitas vezes só quer ser ouvida, não é?
0: Sim, Sim. E muitas vezes procuram-nos depois da morte do doente aqui. Portanto, agora, felizmente, já temos a situação da equipa do luto já organizada, mas antes disso tínhamos muitas vezes os doentes, a família que vinha cá com a desculpa de vir trazer o que tinha sobrado de medicação, queriam vir entregar, mas era só para falar, para contar como é que as coisas tinham corrido, como é que tinha passado, o que é que tinha corrido bem, agradecer à equipa, muitas vezes trazer uma recordação qualquer que o doente tinha deixado. E isso são coisas muito significativas para nós, não é? Pelo menos saber que naquela família fizemos a diferença entre o cuidar que aquele doente e que aquela família precisou.
1: Em termos de mensagem que a Sra. Como diretora de serviço gostaria de deixar às pessoas que nos ouvem, qual é?
0: A mensagem principal é pedir ajuda quando é necessário, sempre que for necessário, e não tentar empurrar os problemas para depois. Falar, partilhar e dizer, eu estou aqui, eu sou uma pessoa, eu sou um doente, mas tenho a minha individualidade, sou um doente com nome e não sou uma doença. Por isso, preciso que me ajudem, preciso que falem comigo, preciso que me ouçam. E que partilhem comigo tudo aquilo que vocês pensam.
1: Eu não sei se ainda é esse o estado dos cuidados paliativos, mas faço-lhe a questão. Há algum tempo atrás, também um médico me dizia, bom, mas os cuidados paliativos ainda são, digamos, um deus menor na área da saúde. Isto é verdade?
0: É verdade. Mas nestes últimos 20 anos, temos sentido realmente uma grande evolução, felizmente. Houve uma pessoa importante no desenvolvimento dos cuidados paliativos em Portugal, que foi a doutora Isabel Galriça Neto, que foi a pessoa que mais batalhou para que realmente os cuidados paliativos fossem reconhecidos como uma necessidade e que tivessem o mesmo tratamento que as outras especialidades. Felizmente as coisas têm evoluído. Mais devagar do que aquilo que eu gostaria, mas têm evoluído, felizmente. Sim.
1: Então, há estrada para andar.
0: Muita estrada e muito caminho, e muito caminho para caminhar.
1: Sim. Agradeço muito a sua gentileza. E agora vou falar com o Dr. David. Pode ser? Sentava-me ao lado do Dr. David, porque já ouvimos aqui elogios, muitos elogios. Não, já ouvimos aqui. A equipa comunitária. Não é elogios ao médico, é toda a equipa. Não é? Que tem um ano.
2: Que tem um ano, é verdade. Eu já trabalhei noutra equipa comunitária de suporte em cuidados paliativos no Algarve. Portanto, também já tem sido um percurso que eu tenho feito.
1: Ótimo para fazer uma comparação.
2: E eu venho de uma outra realidade. Aqui o pessoal é mais hospitalar. Eu venho da comunidade, eu sou médico de família, portanto, eu não sou um médico hospitalar. E nós, na medicina geral e familiar, temos, ou procuramos ter, e assim deveria ser, ter uma abordagem holística e humana para com as pessoas. Porquê? Isto não são só os cuidados paliativos que devem ser humanizados, são os cuidados de saúde. Ou seja, nós, quando vemos uma pessoa, não podemos ver um sintoma, não podemos ver uma doença, temos de ver aquela pessoa. Porque o que eu tenho de uma pessoa que vai à minha consulta com uma dor de cabeça, aquilo pode ser um tumor cerebral, pode ter sido a discussão com o marido, pode ter sido uma discussão com os filhos, pode ser porque não tem dinheiro, pode ser porque deixou de acreditar em Deus ou em Cristo. Ou seja, são tantos os fatores que podem dar aquele sintoma que eu tenho que tentar... Não posso ser assistente social, nem capelão, nem tudo e mais alguma coisa, não é? Mas eu tenho que tentar abordar essas dimensões que são a pessoa. E, portanto, os cuidados paliativos é isso mesmo. Eu julgo que a parte mais fácil dos cuidados paliativos é a parte da medicação. Isso todos os médicos, todos os enfermeiros podem saber. Não é preciso uma grande especialização. A especialização é na humanização. E, portanto, se nós conseguirmos ser humanos com aquela pessoa, vamos ter resultados muito superiores. E uma das formas de sermos humanos é estarmos onde as pessoas estão. E onde é que as pessoas estão? Quando nós temos um diagnóstico de uma doença incurável e rapidamente progressiva, que é essa a indicação para cuidados paliativos, essa pessoa pode ser internada no Hospital da Covilhã e temos a equipa intra-hospitalar que lá vai. Pode ser internada aqui na unidade de cuidados paliativos porque tem um sintoma XPTO para nós tentarmos controlar. E depois vai para casa. E quando o Plano Nacional de Cuidados Paliativos foi elaborado, ele procurou expandir, não é, e organizar os cuidados paliativos. Ou seja, nós vamos onde as pessoas estão. Não é? E as pessoas podem estar num lar, numa unidade de cuidados continuados. E então a equipa comunitária vai a esses sítios. É onde a pessoa reside. Para além disso, nós procuramos o quê? Criar uma estrutura de apoio à pessoa que tem esse diagnóstico e que está em casa, mas que também quer falecer no domicílio. E entenda a complexidade disto. Ou seja, nós permitirmos que uma pessoa, provavelmente, no percurso da sua doença, vai ter uma série de complicações, não é? Nós temos que criar um ambiente seguro e confiante para que aquela pessoa permaneça em casa e morra em casa. Uhum. E para isso há uma abordagem, mais uma vez eu digo, é sermos humanos. Uhum. Porque nós, por exemplo, eu gosto muito de ser...
1: Tem dificuldades.
2: Não, as dificuldades desta abordagem, eu julgo que não, cada pessoa é um mundo, cada família é um mundo. E, portanto, nós temos que responder, obviamente, às expectativas daquelas pessoas e temos que tentar, dentro das necessidades que eles têm, corresponder a essas mesmas expectativas e a essas necessidades. E, por vezes, não são as nossas expectativas nem são as nossas ideias. Mas o que se verifica é, o mais importante é nós estabelecermos a relação de confiança e de familiaridade para que aquela pessoa esteja tranquila no percurso da
1: como
2: sua
1: é que
2: doença.
1: Se
2: é ser humano. Eu não consigo dizer outra coisa.
1: É ser humano.
2: Não? Eu hoje, eu gosto de dar exemplos. Nós hoje fomos à casa de uma utente. Nós já seguimos esta utente. Essa senhora provavelmente iria morrer em breve, há 6 meses atrás. Não está. Não morreu. Está ótima. E esta senhora reforça constantemente o facto de considerar a equipa já como elemento da família. E ela hoje, nós fomos lá e ela disse assim, não se esqueça, doutor, que eu quero que o doutor esteja ao meu lado quando isto acontecer. O que é que ela quer dizer com isto? Ela quer que eu garanta que quando ela for morrer, eu lhe dê a ajuda que ela precisa. Mas nós hoje falamos da morte de uma forma tão natural, ou seja, esta pessoa a quem nós dissemos provavelmente vai morrer desta doença, que há 6 meses atrás entrou na fase de negação, entrou na fase de revolta, na fase de depressão, agora está na fase de aceitação. Ela fala no momento da morte connosco com a maior das naturalidades.
1: Coisa que não acontecia.
2: Coisa que não acontecia, que a maior parte das pessoas também não consegue.
1: Não consegue fazer.
2: Não é? Então, tal como disse a doutora Maria, nós precisamos de tempo para abordar estas pessoas. Porquê? Porque este trabalho leva muito tempo. Porque nós, imagino que, olha, o senhor agora tem um cancro, não tem cura, bom, cai logo um pedregulho em cima, não é? Depois, olha, provavelmente isto vai durar pouco tempo. Depois falamos na morte, não é? Quando falamos na morte, então cai outro pedregulho em cima. Até esse pedregulho começar a sair, leva tempo. Então nós precisamos desse tempo, que é para conseguirmos tratar as pessoas de uma forma mais harmoniosa e mais tranquila. E então, o tratamento, ou seja, os cuidados paliativos, foi uma questão que também fiz, devem se iniciar a partir do momento em que a pessoa sabe, e por isso é que as pessoas devem saber, e não pode haver esta conspiração do silêncio, não é? É um atropelo ao direito da autonomia, que é um princípio ético.
1: As pessoas precisam de saber.
2: As pessoas precisam de saber, têm o direito. É um princípio ético da medicina, que é a da autonomia. A pessoa deve poder decidir sobre si, portanto, o percurso que toma sobre a sua doença e sobre o tratamento que tem. Não é? Portanto, e nós devemos permitir que a pessoa possa decidir, em consciência e informada, aquilo que lhe acontece. E temos que permitir também que haja tempo para isso. Portanto, quando há o diagnóstico daquela doença incurável, transmitimos à pessoa. É a partir desse momento que os cuidados paliativos devem começar.
1: Devem começar agora, portanto.
2: Uhum. E às vezes o diagnóstico começa com normalmente, não é? Não é? Começa com outros colegas. E, portanto, os outros colegas é que devem começar logo essa abordagem. Porque uma coisa é, nós temos uma ação paliativa. Porque todos os médicos deveriam poder tratar a dor, ou saber tratar a dor. Isto não é uma coisa dos cuidados paliativos. Tratar a dor. Um cardiologista deve saber tratar a dor, um otorrino, um gastro, todos eles. Portanto, a questão, a complexidade dos cuidados paliativos é a abordagem destas multidimensões que são a pessoa. Não é se eu vou dar morfina ou se eu vou dar outro fármaco. Isso todos os médicos deveriam saber fazer. Isso é um penso rápido. Portanto, isso é, lá está uma ação paliativa. Os cuidados paliativos são cuidados ativos e preventivos que nós prestamos àquela pessoa no percurso da doença que não é curável e é rapidamente progressiva, obviamente.
1: Fala um bocadinho da sua equipa. Quantas pessoas acompanham?
2: Nós, até hoje, já seguimos. Portanto, há um ano. 48 pessoas. 48. Hoje começámos a seguir outra, portanto, 48 pessoas.
1: 48?
2: 48 pessoas. Uhum. O que é bastante, porque imagino o que é que é. Ou seja, nós fazemos cobertura, por enquanto, depois queremos alargar a Belmonte e parte de Penamacor, abrangemos o concelho da Covilhã e do Fundão.
1: Covilhã e Fundão?
2: Sim. Portanto, está a ver a área geográfica destes concelhos. Então, nós vamos à casa das pessoas. Precisamos estar lá algum tempo, precisamos prestar apoio à família. Muitas das vezes há uma fase, quando já estamos em aceitação, em que o tempo que passamos com as famílias é superior ao tempo que passamos com a pessoa. Não é? Porque elas já começam a entrar ali naquela angústia toda, como é normal. A morte continua a ser um tema tabu. E então, temos pacientes. Na quinta-feira vou às Minas da Panasqueira, não é? E depois tenho que vir aqui a Valverde. Portanto, só o trajeto leva imenso tempo. Portanto, não me permite, num dia, fazer muitas visitas. Portanto, nós não,
1: pois não, com esse espaço geográfico.
2: Pronto, depois, se calhar, preciso de uma pessoa na Covilhã. Uhum. Então, quer dizer, nós não podemos ser muitos utentes. Nós, funcionando todos os dias, poderemos ter no máximo dos máximos 10 utentes.
1: 10?
2: 10. Não, no total. Porque imagino que tenho 5 pessoas que descompensam naquele dia. Eu tenho visitas programadas. Eu vou aí terça-feira.
1: Certo.
2: Mas depois tenho um telefonema de um familiar a dizer, porque a família é o nosso braço direito. Aliás, nós é que somos o braço direito da família. A família é a principal, ou não, podem ser amigos, vizinhos, etc. Ou pessoas contratadas. Mas normalmente são aquelas pessoas que estão perto da pessoa que vão cuidar. Não é? Pronto. E nós ajudamos, capacitamos essas pessoas para cuidar, é só isso que nós fazemos. E claro que damos uma segurança brutal, não é só, não é? Mas damos uma segurança brutal porque somos profissionais de saúde e permitimos uma série de coisas, seja material, seja fármacos, seja aconselhamento, seja a presença, seja tudo. Portanto, o nosso papel é essencial. Mas sem um cuidador nós não conseguimos fazer nada. Portanto, nós não aceitamos ninguém que não tenha cuidador. Alguém disponível para cuidar daquela pessoa o mais tempo possível.
1: Uhum. Ou seja, passa a ser um elemento quase da equipa, não é?
2: Mas é, completamente. E nós da família, se tivermos sempre isso, nós passamos a ser parte da família.
1: Então, atualmente?
2: Atualmente nós temos 7.
1: 7, não é?
2: 7.
1: Então, acha que o máximo é 10?
2: Sim. Não há capacidade para mais.
1: O enfermeiro dizia, bom, venham lá mais médicos e mais enfermeiros.
2: Claro, existem o Plano Nacional também de Cuidados Paliativos. Os planos nacionais são todos muito bonitos em saúde. Tem lá a teoria toda, aquilo é espetacular, se nós formos ler.
1: Mas não é saúde, hein?
2: Não, mas pronto, aquilo é mesmo...
1: Os instrumentos são muito bons.
2: E estão lá os critérios, uhum, que é para garantir que nós conseguimos prestar esses cuidados. Estão lá os critérios mínimos. E os critérios mínimos, quer também para uma unidade, para uma equipa intra-hospitalar, para uma equipa comunitária, são bastante exigentes neste momento. E, portanto, exigem muitas horas de médicas, muitas horas de enfermagem, muitas horas de psicologia, de fisioterapia, de assistentes espirituais, etc, etc, etc. Portanto, essas exigências não estão bem satisfeitas, não é? Pronto, mas isto é um bocadinho geral também relativamente aos outros serviços, infelizmente, em saúde. Tentamos fazer o nosso melhor. O ideal seria termos outro médico e dois enfermeiros, pelo menos todos os dias, Temos já fisioterapeuta, não tínhamos. Temos fisioterapeuta que está a trabalhar connosco 2 vezes por semana. Uma mais-valia maravilhosa, tem sido muito bom.
1: Para além de diminuir, como dizia a doutora, diminuir a pressão aqui na unidade, relativamente à vossa equipa, pergunto-lhe eu, estar em casa, ou seja, no meio da família, no habitat da pessoa, isto é uma mais-valia?
2: Sim, é uma mais-valia, obviamente, porque nós estamos no ambiente em que a pessoa se sente confortável, não é? Ainda há pouco tempo houve um novo questionário relativamente à vontade das pessoas quererem falecer no domicílio e perto de 70% das pessoas pretendem, se tiverem as condições para isso, falecer no domicílio. Portanto, é uma mais-valia, sem dúvida, nós irmos à casa das pessoas. Uhum. Ou seja, irmos onde as pessoas estão, isso é que é o importante. E este serviço, neste momento, alargou essa resposta. Mas estarmos em casa das pessoas é, sem dúvida nenhuma, um fator positivo.
1: Portanto, para além do doutor, explique-nos lá como é que é constituído.
2: Então, sou eu, depois há colegas aqui que me substituem, normalmente a doutora Maria, quando eu não estou presente. Depois temos os colegas da enfermagem, temos a enfermeira Gertrudes, temos a enfermeira Sofia, a enfermeira Catarina, a Ana Girão, temos a Letícia, que agora está de baixa, temos a psicóloga Estela, temos a fisioterapeuta Sofia e a assistente social Conceição.
1: Uhum. Parecem muitos, mas é preciso mais.
2: É preciso mais tempo.
1: Mais tempo também.
2: É preciso mais tempo. Eu, por exemplo, na equipa do Algarve, nós trabalhámos todos os dias do ano. Portanto, de segunda a domingo. Trabalhámos todos os dias. Porquê? Porque estas pessoas, as pessoas que nós seguimos, que nós chamamos os doentes paliativos, ou as pessoas que têm necessidade em cuidados paliativos, de alta complexidade, são pessoas que podem, de um dia para o outro, descompensar, ou seja, os sintomas aparecem diariamente por vezes e nós temos que ter essa resposta, porque senão as pessoas ficam com medo, lá está, não estamos a dar segurança. Uhum. E então o que é que elas vão fazer? Vão para a urgência. Pois na urgência acontece normalmente aquilo que elas têm medo, que é sofrer, infelizmente. Portanto, nós temos de aumentar, sim, o tempo de resposta, de cuidados. Primeiro começamos todos os dias, isso seria o ideal, e depois o número de horas, não é?
1: Atualmente, quantos dias?
2: Neste momento só temos dois dias.
1: E é pouco.
2: E muito pouco. Mas mesmo assim nós temos conseguido fazer um trabalho espetacular. Porque temos pessoas a morrer no domicílio, temos famílias que nos acolhem muito bem, nos aceitam. E graças à equipa que temos, porque senão também não seria possível. E ao apoio, acabamos por ser um serviço integrado, ao apoio da unidade. Então há aqui uma dinâmica, temos aqui uma interação muito grande, senão não seria possível. Seria completamente impossível, 2 dias por semana.
1: Ana Paula Taborda, muito obrigado por falar à Rádio Covas agora, a propósito, digamos, do seu testemunho, que é isso que se trata. Nós estamos na Unidade de Cuidados Paliativos do Fundão, onde, infelizmente, teve que percorrer vários dias aqui. Disse-nos há pouco que a sua sogra esteve aqui durante 3 meses.
0: E meio.
1: 3 meses e meio. A primeira questão, como é que foi a entrada dela aqui?
3: Ela veio, mas ela não sabia o problema que estava assim a atravessar. Nós sabíamos sim, ela não sabia. Mas ela ficou sem dizer nada. Não nos causou problema por aí.
1: E porquê é que recorreram à unidade?
3: Porque nós fomos para a Covilhã e depois ela depois voltou para casa e depois uma vez passou mal e fomos para a urgência e foi uma médica da Covilhã que conversou connosco se, que por ela, ela vinha para aqui uns dias, se nós aceitávamos ou não. Pronto, e o meu marido decidiu que sim e então ela veio para aqui.
1: E, portanto, veio para aqui e já não saiu de cá?
3: Já não saiu, não. Não, uhum. Não.
1: Mas nos primeiros dias, digo eu, havia sempre a esperança, não?
3: Sim, porque ela estava bem, nos primeiros dias estava muito melhor, não é? E ela dizia que sabia que estava doente, pronto, que tinha um problema grave, não sabia bem o quê, mas que, pronto, nós íamos vendo sempre um bocadinho de esperança, mas depois como o tempo foi passando, as coisas complicaram.
1: Há pouco perguntava aos médicos aquela ideia de que quem entra aqui não sai de cá, e eles diziam que era um mito, que é um mito, porque há muita gente que sai, felizmente, não é? No seu caso particular, como é que foi? Porque julgo que todos os dias vinha cá.
3: Todos os dias, sim. Todos os dias, sim.
1: Porquê que todos os dias vinha?
3: Porque ela precisava de mim aqui todos os dias.
1: Porquê?
3: Porque eu acho que precisava, embora tivesse as enfermeiras que tratavam muito bem dela e toda a gente, mas eu não me sentia bem se não viesse cá todos os dias, porque eu dava-me bem com ela, pronto, já tinha tratado a minha mãe para trás, e estava a fazer precisamente o mesmo com ela. E eu não me ia sentir bem se eu não viesse. E então, como havia 2 horas de visita, 2 horários diferentes, eu vinha ao fim do almoço, o marido vinha à noite, ou vice-versa, íamos trocando. Mas todos os dias nós viemos, porque ela precisava de nós todos os dias. Ela dizia que não precisava, mas ela não, nós sabíamos que a vida dela não se ia prolongar por muito tempo, e porque não estar com ela. Acho que
1: podemos fazer. Deixe-me ser indiscreto. O que é que se falava? O que é que se fala nesses dias? Nesses 3 meses e meio?
3: Olha, eu falava tudo menos da doença. Perguntava assim como é que ela se sentia, mas depois falava de
1: tudo.
3: Tudo.
1: Não é?
3: O que, o que, Sou eu que falava, pronto, não tenho. Brincava com ela também, para fazer sentir bem. E depois as enfermeiras às vezes apareciam e gerava-se ali conversa de coisas passadas, de coisas de agora, de tudo e mais alguma coisa.
1: E como é que ela reagia? Entrava na
3: sim,
1: conversa?
3: Sim, ela entrava, sim. Ela entrava.
1: E pergunto-lhe eu, achava que a vossa presença era importante para ela ou não?
3: Ah, eu acho que sim. Ela dizia-me que não precisa de vir todos os dias, porque você não pode, porque eu tenho um problema nas pernas. Você não pode. E eu dizendo, mas está tudo bem, o carro vem, não faz mal. Pronto, e estava tudo certo. Eu acho que ela precisava.
1: Também pensava, como esta pergunta que eu fiz, que era quem entra aqui, já não sei, que era aqui um papão, a Unidade de Cuidados Paliativos. Tinha essa ideia ou não?
3: Eu, no caso dela, eu sabia que
1: antes
3: era muito...
1: Antes de entrar.
3: Qual
1: a sua ideia? Quando se falava de unidade dos cuidados paliativos, no fundão, porque como se sabe, esta foi uma unidade pioneira, foi de referência em Portugal, não é? Ainda com o Dr. Lourenço Marques que a fundou, não é? Tem-se esta ideia, cada um tem a sua ideia da unidade, qual era a sua? O que é que pensava disto?
3: Eu tinha essa ideia porque era aquilo que eu ouvia, não é? Toda a gente que vem para aqui vinha para morrer, não é? Pronto, embora... Ao mesmo tempo eu pensava, não deve ser assim, ou não pode ser assim. Mas era o que se falava, vai para ali já. Pronto, é porque está mesmo na fase terminal. E nós vamos ficando com essa ideia na cabeça.
1: E o que é que veio encontrar aqui, Ana Paula?
3: Aqui eu vim encontrar, sei lá, acho que da parte do pessoal todo, muito amor aos doentes, muito carinho, muita coisa boa. Não vem, não é aqui, não... Não é um sítio onde se vai morrer, ou não é aquela coisa escura. Não é escuro. Eu acho que não.
1: Por isso é que é preciso o seu testemunho para percebermos a importância que os técnicos, médicos, enfermeiros e outros, têm, digamos, na vida desta unidade, não é? E nesse aspecto mudou completamente a sua opinião.
3: Ah, sim, mudou. Eu não conhecia, nunca cá tinha estado ninguém que eu tivesse que visitar.
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